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Na audição de hoje estamos trazendo dois CDs. Sivuca Sinfônico, com a Orquestra Sinfônica do Recife, com a regência do maestro Osman Giuseppe Gioia. E para finalizar o programa, vamos apresentar uma faixa da Banda Sinfônica da Cidade do Recife, o CD que comemorou os seus 50 anos, com a regência do maestro Nenel Liberalquino. Vamos começar com Sivuca Sinfônico.

Estamos apresentando na audição de hoje o CD Sivuca Sinfônico, extraordinário trabalho da Orquestra Sinfônica do Recife, sob a regência do maestro Osman Giuseppe Gioia.

Um pequeno intervalo e a gente volta para ouvir Sivuca Sinfônico, com horário nobre para música brasileira e espaço para o talento da nossa gente.

0: Horário nobre para música brasileira e espaço para o talento da nossa gente. Vamos fazer um pequeno intervalo e voltaremos dentro de instantes com a segunda parte deste programa.
1: 9:25.
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3: O Planalto Central do Brasil desce nos litorais do sul em escarpas inteiriças, altas e abruptas. Assoberba os mares e desata-se em chapadões nivelados pelos viços das cordilheiras marítimas, distendidas do Rio Grande a Minas. Mas ao derivar para as terras setentrionais, diminui gradualmente de altitude, ao mesmo tempo que descamba para a costa oriental em andares ou repetidos socalcos, que o despem da primitiva grandeza, afastando-o consideravelmente para o interior. Assim começa Os Sertões, de Euclides da Cunha, uma grandiosa obra que descreve a Guerra de Canudos, que o autor cobriu como jornalista do Estado de São Paulo. O livro pertence à prosa científica e à prosa artística e é considerado uma das maiores obras em língua portuguesa.
4: O início de uma boa viagem começa nos primeiros parágrafos. 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
3: 99 graus.
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voltamos a apresentar e o espetáculo continua. Horário nobre para música brasileira e espaço para o talento da nossa gente. Estamos de volta com Sivuca Sinfônico pela Orquestra Sinfônica do Recife, sob a regência do maestro Osman Giuseppe Gioia.

Estamos apresentando na audição de hoje o CD Sivuca Sinfônico, com a Orquestra Sinfônica do Recife, sob a regência do maestro Osman Giuseppe Gioia.

apresentamos o CD Sivuca Sinfônico com a Orquestra Sinfônica do Recife, sob a regência do maestro Osman Giuseppe Gioia. E vamos apresentar agora uma faixa do CD Banda Sinfônica da Cidade do Recife, comemorando 50 anos, sob a regência do maestro Nenel Liberalquino.

0: E aqui a palavra que fica é a última. A palavra que fica é a do poeta. E o poeta hoje é Tiago Duplicata.
1: Dissipou-se, sumiu da vista, mas ainda sentiu o cheiro. Sumiu da vida, mas minha memória ainda recordava, impregnava minha mente, assim como o cheiro impregnava minhas vestes e meu corpo. Ainda sentia na pele o calor, meu coração batia em ardor, meus olhos lacrimejavam, minha respiração era dificultosa e ansiava ar puro. Ainda assim sonhava todo dia. Quanta fumaça! Aquele grito de alerta me chamou a atenção, escoava da alma. A vida corria perigo, tamanha seria a selvageria. Viver uma vida sem graça, gritei. Música, amor e poesia. Do resto, já basta.

0: 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Até a próxima audição, um grande abraço a todos e, assim como a vida, o espetáculo continua.
1: 9:54. 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
1: Um hotel numa pequena cidade à beira-mar, na Normandia, que tinham encontrado num guia por acaso. Chantal chegou na sexta-feira para passar ali uma noite solitária, sem Jean-Marc, que deveria encontrá-la no dia seguinte, em torno do meio-dia. Deixou a mala no quarto, saiu e, depois de um breve passeio por ruas desconhecidas, voltou ao restaurante do hotel. Às 7:30, a sala de jantar ainda estava vazia. Sentou-se à mesa e esperou que alguém notasse a sua presença. Assim começa A Identidade, de Milan Kundera, um livro lançado pelo escritor tcheco em 1997.
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8: 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Boa noite, caros ouvintes do Escuta Aqui, nosso programa de música de concerto. Eu sou o professor Arthur Ortenblad, do Departamento de Música, e estarei com vocês até às 11 da noite. E hoje nosso homenageado é Mili Balakirev, compositor russo. Balakirev foi importante para a fundação ou continuação, digamos assim, da escola de composição nacionalista russa. Ele teve aulas, estudou com o Mikhail Glinka e depois estimulou compositores mais jovens da geração seguinte, como Tchaikovsky e Rimsky-Korsakov, a seguirem pela composição, usarem os temas do folclore russo e tudo. Ele, infelizmente, teve uma crise nervosa e ficou muito tempo sem compor, e depois que ele voltou a compor, não se recuperou totalmente. Mas, ainda assim, produziu peças muito bonitas, como vocês vão ouvir a seguir. Vamos começar, então, com Islamei, uma peça para piano, chamada Islamei, que será tocada aqui por Boris Berezovsky.

Acabamos de ouvir de Mili Alexeyevich Balakirev Islamei para piano. E agora vamos seguir com a música de câmara. Vamos ouvir um octeto para piano, violino, viola, violoncelo, contrabaixo, flauta, oboé e trompa. É, na tonalidade de dó menor. É, do início da carreira do Balakirev, Opus 3, uma peça de 1855. Apenas um movimento. Provavelmente ele escreveria outros, ou talvez tenha escrito e esses outros movimentos se perderam. Então nós vamos ouvir apenas o Allegro Morto, que aqui será tocado pelo London Concord Ensemble.

Acabamos de ouvir o octeto de Mili Balakirev e agora vamos seguir com a abertura sobre três temas russos, uma obra de 1858 que aqui será tocada pela Orquestra Filarmonia do Teatro Alla Scala com a direção de Lovro von Matatschik.

Acabamos de ouvir a abertura sobre três temas russos de Balakirev, que é o compositor homenageado da noite. E vamos para a próxima peça. Nós vamos ouvir uma peça para coro. Possa toda a carne mortal se manter em silêncio. Pela temática, vocês veem uma peça mais sombria, como vocês vão ouvir a seguir. Aqui será tocada pelos Host Singers, sob a direção de Stephen Layton.

Acabamos de ouvir da Molchit Sakaya Plot de Balakiri, que quer dizer que todo acaba imortal se mantém em silêncio. E agora vamos para a última peça da noite, uma peça para orquestra chamada Tamara, inspirada numa poesia de Lermontov, que aqui será tocada pela Orquestra Sinfônica de Montreal sob a direção de Kent Nagano.

0: Acabamos de ouvir Tamara de Balakirev. Esse foi o nosso programa de hoje, dedicado a esse compositor. Eu, Arthur Ortenblad, sou idealizador e apresentador desse programa, e à frente dos trabalhos técnicos está Alexandre Silva. Espero que vocês tenham gostado e até o próximo programa.
1: 10 horas e 58 minutos.
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11: Olá, chegou a hora de atravessar o túnel do tempo para ouvir os sucessos eternos da música popular brasileira. Começa agora o Rádio Vitrola, comigo, Ronaldo Martins, com Pedro Pincer. Tudo bem, Pedro?
12: Tudo bem, Ronaldo. E você? Hoje um programa muito especial, com várias homenagens.
11: Vamos começar homenageando Guto Graça Mello, que foi um compositor, mas um, sobretudo um produtor.
12: Produtor de mão cheia, né? Exatamente. A gente já citou o nome
11: Morreu
12: dele aqui. A gente já citou o nome dele aqui várias vezes. Um cara que trabalhou com várias vertentes da música popular brasileira, como a gente vai tentar mostrar aqui no programa de hoje.
11: Fazia as trilhas das novelas,
12: trilhas de novelas. Sim.
11: Agora, antes da gente mostrar músicas que ele produziu, teve uma coisa interessante, porque ele também cantou uma vezinha, né?
12: É, exatamente.
11: Ele não era cantor. Quando é que foi essa história dele?
12: Porque é o seguinte, ele fez a trilha sonora da novela Cavalo de Aço,
11: 73.
12: De 1973, junto com Nelson Motta. E a abertura da novela, que é, chama-se Cavalo de Aço, é, ele é o intérprete da canção, né? E você vê que é uma, como era na época essas aberturas de novelas dessa época, uma coisa, um instrumental meio grandiloquente, uma coisa grandona, assim, né? Exatamente. E a gente achou aí, tanto que essa música, que é o Cavalo de Aço, é com Guto Graça Mello e com o coral Som Livre, que fazia vocais de apoio também nessa época, né?
11: Vamos ouvir então ele como cantor, Guto Graça Mello, cantando Cavalo de Aço.

0: Esse foi o Roberto Carlos, a música Eu Te Amo, Te Amo, Te Amo. Isso aqui também tem o dedo do Guto?
1: Tem, esse disco aí é o acústico de 2001, né? E o Guto Grassanello, que trabalhou com o Roberto Carlos em várias produções, também produziu esse acústico, que foi um acústico até certo ponto polêmico, porque ele não foi, é um acústico produzido pela MTV e acabou não sendo exibido pela própria MTV por questão de direitos contratuais, direitos de imagem, contratado
0: Globo, né?
1: Pela Globo. Tanto que o especial do Roberto Carlos nesse ano de 2001 pela Globo foi praticamente uma cópia do acústico que foi gravado meses antes, né? E depois, tanto o DVD desse disco, dessa apresentação, quanto o CD, saíram de circulação por conta de alguns problemas também. E eu posso dizer pra você que eu tenho esse CD.
0: Maravilhoso. Obra rara, né? Já que estamos com o Roberto, vamos falar de uma canção do Roberto que a Bethânia gravou naquele disco famoso que eu tenho também, o CD, As Canções Que Você Fez Pra Mim.
1: Exato.
0: Né? São músicas do Roberto.
1: Exato. Foi também com o dedo do Guto Grassanello. Disco de 1993, né, com a obra do Roberto, com releituras da Bethânia.
0: É lindíssimo esse disco.
1: Então tem várias muito faixas legal. Muito interessantes, né? E aí eu escolhi o Olha pra gente ouvir, que é uma belíssima canção.
0: Vamos ouvir Maria Bethânia cantando Olha.

0: Essa foi Cássia Eller cantando ST. Essa música está no terceiro disco dela.
1: Terceiro disco, Cássia Eller. E eu botei ela aí para mostrar, assim, como que o Guto, ele trabalhava com vários estilos de música diferentes, né?
0: Inclusive, no próximo bloco, a gente vai mostrar um outro.
1: Vai, a gente vai ver daqui a pouquinho. E eu, nesse caso do disco da Cássia Eller, ele queria que fosse uma pegada mais rock and roll mesmo, com aquela interpretação visceral que era da Verve da Cássia Eller. E esse disco tinha Malandragem, por exemplo, mas em vez de pegar Malandragem, eu peguei o ST, que por que que eu peguei? Porque o compositor é o Nando Reis, que tem uma história também muito
0: com a
1: Cássia Eller, exatamente.
0: Exato. Bom, então eu falei que no próximo bloco tem mais, né?
1: Mais vai ter mais.
0: Produzida pelo Guto Graça Mello. A gente aguarda que venha coisa boa aí, hein? Espere, daqui a pouquinho estamos de volta.
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3: 11 horas e 19 minutos.
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0: Voltamos com Rádio Vitrola. No primeiro bloco, nós mostramos várias canções que foram produzidas pelo Guto Graça Mello. Estamos homenageando o grande produtor, o compositor Guto Graça Mello, né? Que figura importante da nossa música, que morreu há pouco tempo. E a gente vai começar esse bloco mostrando que ele também transitou na área infantil, né? Produziu a Xuxa.
1: Produziu um fenômeno, né? Na verdade.
0: Fenômeno, né?
1: Porque quando o João Araújo chegou para ele e falou assim, eu preciso...
0: João Araújo, presidente da Associação Livre, pai do Cazuza.
1: Isso,
0: né?
1: Perfeitamente. Chegou para ele e falou assim, olha só, a Globo tá trazendo uma moça da Manchete.
0: Ela era da Manchete, para quem não se lembra, a Xuxa surgiu como apresentadora de programa...
1: Clube da Criança.
0: Na Manchete.
1: Isso. E aí o João Araújo chegou pro grupo Guto e falou, olha só, a gente tá trazendo uma menina da Manchete, eles estão fazendo um trabalho muito forte em cima dela. Só que a gente precisa, vai ter que ter um disco, e ela canta alguma coisa? Não sei. E aí, quando ele conheceu a Xuxa, viu que ela não dava uma nota, cara.
0: A voz da Xuxa nunca
1: então,
0: foi forte.
1: Então, acabou sendo um produto mesmo do Guto Graça Mello. E tem uma história que ele conta, por exemplo, que a voz guia do disco, que é o show da Xuxa, que é o primeiro, era uma namorada dele, que era uma menina tcheca, chamada Nina Pansevski, que depois virou preparadora vocal do The Voice, uma moça que era bem preparada. Quem fez a voz guia desse disco foi a Nina Pansevski. E eu acho que deu certo, né? Porque vendeu 2 milhões de cópias e virou um fenômeno.
0: Imagina que a Xuxa deva ter melhorado um pouco depois como cantora, né? Vamos ouvir Xuxa, Doce Mel.

0: A gente ouviu Kid Abelha, a música Como Eu Quero. É pedido de ouvinte?
1: Pedido do João Lucas de Recife. Pediu duas músicas, daqui a pouco a gente toca outra.
0: Então vamos tocar as duas que o João Lucas está de Recife, nosso ouvinte pediu.
1: Exatamente. E o Como Eu Quero tem uma história que você pensa assim, que é uma música romântica, uma canção de amor. Nossa, como eu te quero. Só que não é
0: a intensidade
1: da coisa. E não é isso, né? É como eu quero, assim, é da forma que eu quero, senão não vai acontecer.
0: Entendi.
1: Porque era o baterista do Kid Abelha, que era o Beni Borja, que até já faleceu, e ele tinha uma namorada que era um tanto possessiva, que não gostava que o cara usasse a bermuda, queria que o cara saísse da banda. Então
0: o como é, eu te quero desse jeito.
1: Dessa forma, senão não me interessa, entendeu? Aí fizeram uma música em cima da história do Beni.
0: Bom, e o João Lucas, nosso ouvinte de Recife, ele pediu uma outra aí, qual?
1: Pediu Mistérios da Meia Noite.
0: Ah, sensacional.
1: É? Então, que tá na
0: Zé Ramalho.
1: Zé Ramalho, música de 85, que virou um clássico por conta do rock santeiro.
0: Você foi da trilha, né?
1: Foi da trilha, que era a história do professor que virava lobisomem.
0: Isso,
1: professor Astromar Junqueira, que era o Rui Rezende, que hoje vivo ainda e hoje mora no Retiro dos Artistas.
0: Realmente, eu vi uma reportagem.
1: Exatamente. E essa música é muito legal, muito bacana. E a gente agradece aí o João Lucas. E se você quiser pedir a sua música, você entra em contato com 61 98611 9591. DDD 61 98611 9591. Pede a música que a gente toca.
0: Legal, vamos ouvir então Mistérios da Meia-Noite com Zé Ramalho.

0: Você ouviu Roberta Campos e Nando Reis, De Janeiro a Janeiro, uma parceria diferente aí, né?
1: É verdade, a Roberta Campos não era uma cantora conhecida nacionalmente, eu diria, até essa canção, e chamou o Nando Reis para gravar o De Janeiro a Janeiro, e ele topou
0: e ficou muito legal,
1: ficou muito bacana, né? A música muito assim, bonita, né?
0: A harmonia das duas vozes é muito legal.
1: Exatamente, o disco Varrendo a Lua, né? E quando o Nando Reis aceitou o convite, ele chegou a comparar a experiência como um encanto de sereia. É, e aí eu acho que deu certo, né?
0: Deu certo. Bom, Rádio Vitrola volta daqui a pouquinho para o nosso último bloco. Aguarde.
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3: 11 horas e 38 minutos. 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
1: Voltamos com Rádio Vitrola. A gente vai começar agora com a Maria Rita, a música Coração em Desalinho, que é anteriormente gravada pelo Zeca.
2: É um clássico na voz do Zeca Pagodinho, música do Monarco. Do Ratinho, Monarco, sim, Monarco, um baluarte da Portela. E essa música, Ronaldo, ela originalmente seria um samba enredo para o carnaval de 1981, da Escola Unidos do Jacarezinho. Mas isso ficou meio perdido no tempo e tal, e virou um clássico mesmo na voz do Zeca, que a gente vai ouvir com a Maria Rita.
1: Maria Rita, que gosta de cantar samba, né?
2: Sim.
1: Grande intérprete de samba. Vamos ouvir Coração em Desalinho com a Maria Rita.

0: Você ouviu Paulinho Mosca, a música A Seta e o Alvo.
1: Isso, do disco Contrassenso de 1997. Paulinho Mosca, que começou como integrante da banda Inimigos do Rei, lembra?
0: A banda eu lembro, então, mas eu não sabia que o Paulinho Mosca tinha participado.
1: Era integrante do Inimigo
0: Rock
1: do Rei.
0: Dos anos 80.
1: Exato. Daqui a pouco, qualquer dia desse, a gente toca o Inimigo do Rei.
0: Eu acho que nunca tocamos Inimigos do Rei.
1: Então, daqui a pouco, a gente toca. Mas a história dessa canção, cara, ele sonhou que era Jesus. Com túnica branca, com cajado, aquela coisa toda, né? E tinha uma mensagem sobre o retorno, sobre a necessidade de entender a vida de outra maneira. E aí ficou com essa frase do amor à vida, medo da morte na cabeça, e acabou fazendo a canção Depois do Sonho.
0: Muito legal. Bom, agora vamos ouvir uma canção de um conterrâneo meu, Tavito, mas a gente não vai ouvir na voz dele, não. Tavito, que compôs a Rua Ramalhete. Eu sempre conto para as pessoas que não são de Belo Horizonte, né? Que essa música, ela traz referências ali de um bairro da Zona Sul de Belo Horizonte onde o Tavito vivia. Existe a Rua Ramalhete. É nessa rua, na esquina, que tem o colégio Sacré-Cœur, que fala
1: no muro
0: música,
1: do Sacré-Cœur.
0: E o Clube da Esquina citado não é o movimento musical Clube da Esquina, como muita gente acha. O Clube da Esquina é o Clube Olímpico, um clube social que fica na rua, se não me engano, Estevão Pinto, que é pertinho ali da Rua Ramalhete, da região que ele morava, e eles frequentavam esse clube, o Clube Olímpico.
1: Entendi. Com Y, Olímpico com Y.
0: É Olímpico com Y, existe até hoje o Clube Olímpico. Essa música é muito legal, essa música fez muito sucesso, só que você encontrou ela na versão de um outro cantor.
1: Um outro cantor, senhor Rony Von.
0: Nunca tinha ouvido.
1: Então eu achei interessante trazer pra cá, porque é uma música que a gente tem em comum esse gosto, né, Ronaldo? E o Rony Von, como a gente sabe, não é uma música muito conhecida na voz dele.
0: Não,
1: eu achei interessante para os nossos ouvintes.
0: Vamos ouvir então Rua Ramalhete com o Rony Von.

0: Essa foi Rita Lee cantando Ovelha Negra. Eu tinha esse LP lá em casa, eu adorava essa música.
1: Fruto Proibido, né? Um clássico.
0: Maravilhosa. E você programou essa música porque a gente quer fazer uma outra homenagem.
1: Exatamente.
0: Né?
1: Pra quem? Ao Luiz Carlini, que era o guitarrista da Rita Lee, do Tutti Frutti, na época.
0: Da banda Tutti Frutti, que acompanhava a Rita, né?
1: E faleceu no último dia 7 de maio. E a gente ouviu aí talvez o que tenha sido o maior solo de guitarra da história do rock brasileiro. E o Carlini contava que ele veio esse solo através de um sonho. A música já estava gravada, o disco estava praticamente fechado. E ele insistiu: não, eu sonhei com o solo, eu quero botar o solo. E botou o solo e virou essa obra espetacular, né? E você sabe que o mais curioso é que o Luiz Carlini faleceu no dia 7 de maio desse ano. E a Rita faleceu no dia 8 de maio de 2023.
0: Incrível, né? Dois parceiros.
1: Exatamente.
0: Né?
1: Mais no mesmo dia. Né?
0: Interessante. Bom, e com essa música a gente encerra o programa e na semana que vem voltamos com mais música boa, né?
1: Estaremos aqui, Ronaldo. Obrigado mais uma vez a todos.
0: 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Até semana que vem, pessoal.

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1: 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Em determinadas circunstâncias, há poucas horas na vida mais agradáveis do que aquela dedicada à cerimônia conhecida como chá da tarde. Há circunstâncias em que, tomemos ou não o chá, algumas pessoas logicamente jamais o fazem, a situação é em si encantadora. As que têm em mente ao começar a narrativa desta simples história criaram um cenário admirável para um inocente passatempo. Os apetrechos do pequeno banquete haviam sido dispostos sobre o gramado de uma velha casa de campo inglesa, no que eu poderia chamar de perfeito decorrer de uma esplêndida tarde de verão. Este é o início de Retrato de uma Senhora, o primeiro grande romance de Henry James e talvez a sua principal obra, lançado em 1881.
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1: Meia-noite e 3 minutos.
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0: Meia-noite e 25 minutos.
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0: 6:44.
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0: Uma hora e três minutos.
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0: 1:23.
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0: 2 horas e 2 minutos.
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0: 2:19.
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0: 2:37.
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0: 3:11.
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0: 3:29.
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0: 3:45.
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1: 4 horas e 3 minutos.
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0: 4:21.
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4:35. 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

0: 4:56.
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0: 5:13.
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0: 5:32.
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0: 6 horas.
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0: 6:09.
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1: Quarta-feira, 27 de maio de 2026. Bom dia. Começa agora mais uma edição do Redator Comunitário.
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1: Movimentos sociais e entidades defendem fim da escala 6x1 na Câmara. Comissão Especial da Casa realizou audiência pública nesta terça.
2: A Comissão Especial da Câmara dos Deputados, que discute a redução da jornada de trabalho, realizou nesta terça-feira uma audiência com representantes de entidades sindicais e movimentos sociais. O deputado Léo Prates, do Republicanos da Bahia, apresentou nesta segunda-feira relatório que prevê o fim da escala 6x1 em 60 dias. O texto também sugere uma redução da jornada de 44 para 42 horas semanais ainda este ano e, após 12 meses, a diminuição da carga horária para 40 horas. O criador do movimento Vida Além do Trabalho, o vereador Rick Azevedo, do Rio de Janeiro, se disse otimista para a aprovação do texto, mas afirmou que seguirá em busca de uma jornada de 36 horas semanais.
3: Aqui eu quero deixar registrado, estamos caminhando para uma vitória de escala 5x2 e 40 horas semanais, mas o objetivo do movimento VAT é 36 horas semanais, é escala 4x3. Então quero dizer que vai ter luta. A gente vai conseguir as 5x2 agora, a gente vai conseguir as 40 horas sem transição, porque a gente não vai engolir essa transição, não. A gente quer sem transição.
2: O secretário nacional da Central Única dos Trabalhadores, Valeir Ertler, destacou a importância da mobilização para garantir a aprovação da matéria ainda nesta semana.
4: É um avanço muito grande, acabar com 6x1. Eu, como comerciário, eu sei o que é trabalhar de segunda a segunda, porque os comerciários hoje trabalham em vários segmentos, trabalham domingos e feriados, inclusive. Então, é um avanço significativo implementar o 5x2 e, com certeza, as 40 horas semanais é uma luta histórica e a gente conseguir aprovar amanhã ou no máximo quinta-feira em plenário vai ser muito importante. Depois uma luta no Senado para conseguir aprovar também.
2: Roberta Pontes, presidenta da União Brasileira dos Estudantes Secundaristas, salientou que a luta por essa nova jornada também é uma demanda dos filhos dos trabalhadores.
5: Que a luta da escala 6x1 não é apenas a luta dos trabalhadores e trabalhadoras desse país, mas é também a luta dos filhos da classe trabalhadora, que assim como seus pais, merecem viver com dignidade, merecem viver com qualidade, merecem descansar com qualidade e, sobretudo, ter tempo para estudar com dignidade e qualidade.
2: A comissão especial deve votar o texto do fim da escala 6x1 nesta quarta-feira. A promessa é a votação da PEC pelo plenário da Câmara ainda esta semana. No Senado, representantes dos empresários pressionam os parlamentares para que o fim da escala 6x1 não seja votada neste momento e criticam o texto que está em discussão na Câmara dos Deputados. Nesta terça-feira, o presidente da Fiesp, Paulo Scaff, e outros líderes empresariais participaram de uma reunião a portas fechadas com o presidente do Senado, Davi Alcolumbre. Eles alegaram que a redução da escala de trabalho pode levar a um aumento dos preços. Após ser questionado pela imprensa sobre o andamento da PEC na casa, Alcolumbre respondeu que a decisão sobre o rito da votação e se ela deve ocorrer antes das eleições de outubro será definido pelos senadores. Para ser aprovada, a PEC do fim da escala 6x1 precisa do voto favorável de 2/3 dos deputados em 2 turnos. Esse mesmo procedimento deve se repetir no Senado Federal. Da Rádio Nacional em Brasília, Gésio Passos.
1: Vamos seguir falando sobre a escala 6x1. Luiz Gustavo Xavier, Rádio Câmara.
6: O presidente da Câmara, Hugo Mota, anunciou nesta segunda-feira, em entrevista coletiva, que o relatório final da proposta de emenda à Constituição, que elimina a escala de trabalho 6x1, terá um ano de transição para reduzir a jornada de 44 horas para 40 horas semanais.
7: 60 dias após a promulgação da PEC e após 12 meses, mais 2 horas. Então a transição se dará dentro de 1 ano, não mais do que isso. Dá um tempo para que os setores possam se organizar.
6: Mota declarou que a redução da jornada de trabalho é um dos 3 pontos que considera inegociáveis na PEC. Os outros dois seriam o fim da escala 6x1 e a proibição da redução salarial.
7: Nós partimos do princípio que esses três pontos são inegociáveis para a Câmara dos Deputados, são também pontos inegociáveis para o governo, e nós temos ampla convergência nessas três situações que trazem para o trabalhador brasileiro, para a trabalhadora brasileira, uma nova realidade depois da aprovação dessa proposta.
6: Segundo o presidente da Câmara, o texto está sendo ajustado para regras de servidores públicos, prestadores de serviços para entes públicos e microempreendedores individuais, os MEIs. Hugo Mota também conversou hoje com o presidente da República, Luiz Inácio Lula da Silva, sobre o reajuste de valor para microempreendedores individuais, os MEIs. E destacou que Lula está sensível à proposta. Da Rádio Câmara de Brasília, Luiz Gustavo Xavier.
1: Tércia Guimarães, da Rádio Câmara, e mais duas reportagens sobre a temática da 6x1.
8: Mais tarde, o relator confirmou o fim da escala 6x1 com 40 horas semanais, mas com transição de 14 meses. E o repórter Murilo Souza tem mais informações do texto que deve ser votado nesta quarta.
9: O relator da Comissão Especial da Câmara dos Deputados sobre o fim da escala 6x1, deputado Léo Prates, do Republicanos da Bahia, apresentou nesta segunda-feira seu parecer recomendando a redução da jornada de trabalho no país para 40 horas semanais, sem redução salarial e com 2 dias de descanso por semana, um deles preferencialmente aos domingos. A medida está prevista em uma proposta de emenda à Constituição que deverá ser votada pelo colegiado na quarta-feira e, em seguida, pelo plenário da Câmara, antes de seguir para o Senado. Um pedido de vista adiou a votação da PEC na comissão especial nesta segunda-feira. Pela proposta, 60 dias após a promulgação da nova emenda constitucional, o limite da jornada de trabalho cai para 42 horas semanais, já com repouso remunerado de 2 dias por semana. 12 meses após essa etapa, o limite será fixado definitivamente em 40 horas semanais. O texto é a versão do relator para duas propostas de emenda à Constituição que previam a redução de jornada de trabalho no país para 36 horas semanais. No parecer, Prates argumenta que a transição para 36 horas semanais deve ser gradual e apoiada por políticas públicas, negociação coletiva e incentivo à produtividade.
10: Com a implementação progressiva, estamos permitindo que as empresas e setores planejem os investimentos em tecnologia e na reorganização operacional, em vez de recorrerem imediatamente a eventuais cortes de empregos ou repasse dos custos aos consumidores.
9: A proposta de emenda à Constituição mantém a possibilidade de compensação de horários e de redução de jornada por acordo coletivo, inclusive para regimes diferenciados, como trabalhadores com escalas específicas ou de setores essenciais ou de atividade contínua, de áreas como saúde, segurança, transporte e limpeza urbana. Para pequenos negócios, como MEIs, microempresas e empresas de pequeno porte, a proposta prevê regras específicas para reduzir os impactos da mudança, desde que os empregos sejam preservados. Já profissionais com alta qualificação e salário elevado poderão ter mais flexibilidade na jornada. E nos contratos públicos e terceirizados, a redução só valerá após aditivo contratual. Da Rádio Câmara de Brasília, Murilo Souza.
8: Mais cedo, em audiência da Câmara dos Deputados, em Manaus, participantes destacaram as vantagens para o empresariado com o fim da escala 6x1. E a repórter Silvia Minhato acompanhou.
11: Os participantes de audiência pública em Manaus sobre o fim da escala 6x1 ressaltaram vantagens para o empresariado com a redução da jornada de trabalho. O relator, deputado Léo Prates, do Republicanos da Bahia, sinalizou para medidas de mitigação dos impactos para empresários de menor porte. Léo Prates diz que na regulamentação da emenda constitucional será possível discutir, por exemplo, a possibilidade de um microempreendedor individual poder contratar mais de um funcionário, até para que a redução da jornada de 44 para 40 horas semanais possa ser cumprida por ele. O relator diz que um dos setores potencialmente mais afetados pela redução da jornada seria o de turismo, bares e restaurantes. Mas ele afirmou que este também será um dos setores mais beneficiados pela escala com 2 dias de descanso. A audiência pública em Manaus fez parte do programa Câmara pelo Brasil, que busca debater assuntos polêmicos em todo o país. O deputado Saulo Viana, do União do Amazonas, também disse que o empresariado vai ganhar com as mudanças.
12: A ciência, a experiência internacional e os dados apresentados por especialistas mostram que uma jornada mais equilibrada reduzem acidentes, aumentam a produtividade, melhoram o engajamento, fortalecem o vínculo familiar e reduzem os custos indiretos para empresas e para o Estado.
11: Ana Cristina Rodrigues, da Central dos Trabalhadores do Brasil, lembrou que no passado também foi dito que o país ia quebrar ao implantar o 13º salário.
13: E o que a história relata é que todo o avanço para os trabalhadores não quebra a economia. Muito pelo contrário, faz com que a sociedade avance mais e mais.
11: Mas o representante da Associação Comercial do Estado do Amazonas, Bruno Pinheiro, disse que haverá impactos e pediu transição de 5 anos para as pequenas empresas. Frank Souza, do Sindicato da Indústria da Construção Civil do Amazonas, defendeu a negociação coletiva sobre a jornada de trabalho. A proposta sobre as mudanças na jornada de trabalho deve ser votada esta semana na Câmara. Da Rádio Câmara de Brasília, Silvio Minhato.
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1: E-mail redatorcomunitario@gmail.com. Esporte e Fortaleza decidem hoje à noite na Ilha do Retiro quem vai à final da Copa do Nordeste. O adversário de quem passar provavelmente será o Vitória. Laudo aponta causa da morte do fisiculturista Gabriel Gunley. Moraes envia a PGR pedido para investigar recursos do filme Dark Horse. Senado valida reajuste do piso salarial dos professores da educação básica.
0: 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Destaques esportivos. Oitavas de final da Copa do Brasil, definidos os confrontos e respectivos mandos. Vasco e Fluminense, Internacional e Corinthians, Mirassol e Grêmio, Atlético Paranaense e Vitória, Atlético Mineiro e Juventude, Santos e Clube do Remo, Chapecoense e Cruzeiro, Palmeiras e Fortaleza. Já a Copa do Nordeste conhece hoje à noite os finalistas de 2026. Sport e Vitória conquistaram vantagens na primeira partida. Em casa, o rubro-negro baiano fez 6-2 no ABC. Pode perder até por 3 gols de diferença hoje à noite na Arena das Dunas. Jogando fora, no Castelão, o Sport venceu Fortaleza por 2-1. Hoje é favorecido por um empate. Vitória dos cearenses por 1 gol de diferença, pênaltis. Por 2 gols, o triunfo é do Lion. O Sport deve mandar a campo Thiago Couto, Madson, Zé Marcos, Marcelo, Benevenuto e Filipinho. Zé Lucas, Biel e Iago Felipe. Barleta, Cleison e Perotti. O Fortaleza devolve a titularidade no gol a João Ricardo, que perdeu a posição por estar machucado. João Ricardo, Maílton, Brites, Luan Freitas, Lucas Gasal e Mucuri. Pierre, Lucas Sacha e Pochettino, o Vitinho, Luiz Fernando e Militello. Confirmando a partida entre Sport e Fortaleza, começa às 9 da noite. À tarde e à noite na Ilha do Retiro haverá uma ação social promovida pelo Programa de Promoção dos Direitos da Pessoa Idosa. Será um momento de afeto, memória e lazer. À tarde, uma tour pelo clube. À noite, presença na abertura da partida, válida pela semifinal da Copa do Nordeste. Vão ser lembrados nomes como Dona Maria, Zé do Rádio e Ariano Suassuna, torcedores históricos do Sport Clube do Recife. É a campanha A Cidade Não Para, A Cidade Envelhece. Agora, depois de citarmos a campanha voltada para o público idoso, uma informação que é mais um alerta à juventude. Laudo aponta causa da morte do fisiculturista Gabriel Gunley.
14: O fisiculturista de 22 anos, Gabriel Gunley, teve como causa da morte uma cardiomiopatia, A doença do coração é agravada pelo uso de anabolizantes. Ele foi encontrado morto no último sábado no apartamento onde morava em São Paulo. Em nota, a Secretaria de Segurança Pública de São Paulo informou que o caso é investigado por meio de inquérito policial e que o laudo preliminar aponta que a morte súbita foi causada por uma cardiomiopatia hipertrófica. Gabriel Ganley ficou conhecido por compartilhar a rotina de treinos com mais de 2 milhões de seguidores nas redes sociais. No ano passado, o fisiculturista admitiu ter feito uso de hormônios. A prática é perigosa e tem relação direta com a causa da morte do jovem. Andréa Fioretti, coordenadora do Departamento de Endocrinologia do Exercício da Sociedade Brasileira de Endocrinologia e Metabologia, explica que a cardiomiopatia hipertrófica causa o espessamento da parede do coração, diminuindo o espaço e a quantidade de sangue dentro do órgão. A condição é agravada pelo uso de anabolizantes.
15: A grande questão é que quando se usa um esteroide anabolizante, ele não anaboliza apenas o músculo da perna, do braço. Ele anaboliza também a musculatura cardíaca. Ainda tem um agravante, porque o esteroide anabolizante, ele aumenta o número de células vermelhas e com isso ele lentifica a velocidade da circulação desse sangue.
14: Com a quantidade menor de sangue enviada para o cérebro, aumenta também o risco de acidente vascular cerebral. O uso de anabolizantes tem indicação médica somente em casos de deficiência de testosterona. Andréa Fioretti alerta que o uso para ganho de massa muscular e melhorar desempenho nos esportes é altamente perigoso.
15: O esteroide anabolizante tem uma estrutura semelhante à testosterona. A testosterona é indicada quando o indivíduo tem deficiência na produção de testosterona. Quem está usando essas substâncias que são semelhantes à testosterona, elas estão usando de uma maneira ilegal e completamente errada.
14: Ainda em nota, a Secretaria de Segurança Pública de São Paulo informou que a autoridade policial realiza diligências e aguarda o resultado de laudos do IML para esclarecer os fatos. Desde 2023, o Conselho Federal de Medicina proíbe a prescrição de esteroides e anabolizantes para fins estéticos, de ganho de massa muscular e de desempenho esportivo. Da Rádio Nacional em São Paulo, Sara Kines.
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17: Moraes envia à PGR pedido para investigar recursos do filme Dark Horse.
2: O ministro do Supremo Tribunal Federal, Alexandre de Moraes, encaminhou à Procuradoria-Geral da República um pedido de investigação para apurar se os recursos enviados para financiar um filme sobre o ex-presidente Jair Bolsonaro teriam sido usados, na verdade, para custear uma campanha contra autoridades do governo brasileiro. Outra suspeita é de que esse dinheiro também foi usado para influenciar a imposição de tarifas a produtos brasileiros pelos Estados Unidos e em favor da anistia ao ex-presidente Bolsonaro na trama golpista. A denúncia foi apresentada ao Supremo pelo deputado federal Lindbergh Farias, do PT do Rio de Janeiro, para que o caso seja investigado no mesmo processo que já está em andamento na corte contra o ex-deputado Eduardo Bolsonaro e o influenciador Paulo Figueiredo. A denúncia pede que seja apurado se o dinheiro enviado por Daniel Vorcaro, dono do Banco Master, para Flávio Bolsonaro, foi usado para atacar autoridades e aplicar sanções contra o Brasil. O senador, que é pré-candidato à presidência da República, confirmou ter recebido mais de 60 milhões de reais para a realização do filme. Lindbergh Farias pede também a inclusão de Jair e de Flávio Bolsonaro na investigação em andamento sobre as sanções. A denúncia solicita a imposição de medidas cautelares contra o senador Flávio Bolsonaro, como a entrega de passaporte e proibição de se ausentar do Brasil e de realizar contato com Daniel Vorcaro e seus intermediários. Também é pedido bloqueio de bens e valores do senador. A suspeita é de que os recursos do filme foram usados para lavagem de dinheiro, financiamento e propaganda eleitoral irregular, organização criminosa e atentado à soberania nacional. O ministro Alexandre de Moraes deu prazo de 5 dias para a Procuradoria-Geral se manifestar sobre o pedido. Nessa terça-feira, Flávio Eduardo Bolsonaro, acompanhados do blogueiro Paulo Figueiredo, se reuniram com o presidente dos Estados Unidos, Donald Trump, em Washington e divulgaram foto do encontro nas redes sociais. A reportagem entrou em contato com a defesa de Flávio Eduardo Bolsonaro, mas até o momento não teve retorno. O espaço está aberto para manifestação. Da Rádio Nacional em Brasília, Gésio Passos.
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17: A atriz Luana Piovani utilizou as redes sociais para criticar celebridades que considera vazias ou contra a inclusão social. Ela cita Neymar, Luciano Huck, Virgínia e Deolane.
18: Bom dia, gente. Tudo bem? Vim aqui só lembrá-los que o peixe morre pela boca, não é? Agora a gente devia inventar um ditado também para falar sobre os que não conseguem enxergar, ouvir e entender o que o peixe que morreu pela boca disse para ele ter morrido. Então, o grande ídolo brasileiro é convocado para a Copa e na hora que ele podia celebrar, ser grato, ser feliz, fazer qualquer tipo de declaração bacana, ele vem de bet, que é para tirar o teu dinheiro, porque o do dele ninguém toca, não. Parabéns para vocês que o fizeram, esse grande ídolo. Aí, a loura brasileira, a grande ídola do Brasil, a dona do Brasil atualmente, namora um grande jogador de futebol negro e aí ela faz o quê? Beija um macaco na boca e diz: que pegada! Parabéns, Brasilzão! Olha as coisas incríveis que vocês andam produzindo. Aí a gente tem um apresentador de televisão que enche a burra de dinheiro, para não dizer outra coisa, vendendo também bet para tirar o teu dinheiro, porque o dele ninguém toca. E ele faz o favor de ter um discurso no programa e outro discurso quando tá do lado dos amigos bilionários dele. É bom que o quê? O peixe morre pela boca. Ah, não era. Era uma roda fechada. Gente, que constrangimento. Agora, o que eu quero dizer com tudo isso? Que essa galera, gente, é tudo amiga, viu? O apresentador é amigo da influencer, que é amigo do jogador, que é tudo saco da mesma farinha. Vocês estão entendendo, gente? Que é tudo farinha do mesmo saco.
19: E aí vocês vêm posar de indignados pra mim? Ah, por favor, gente. Vocês que fazem essas pessoas poderosas. Por que que ele tá dono do Domingo Brasileiro? Por que que vocês ainda assistem o que a Rede Globo oferece? Sem ser dramaturgia. Que agora tá ficando cada vez mais justa. Agora já fizeram coisas incríveis. Mas como demorou para enxergar o Brasil, que é o Brasil, né? Então, gente, é isso aí. Entendeu? Tudo amigo, Deolane amiga também, os MC lavador de dinheiro, tudo amigo, todo mundo foto com todo mundo, jantar, reunião, é isso aí. Depois vocês vão reclamar: ai, meu Deus, mas que absurdo. Absurdo são vocês que ficam dando ibope pra essa galera. Se ninguém assistir, se ninguém comprar, acaba o poder imediatamente, gente. Então você sabe o que eu faço? Eu fico rindo porque eu não compro os produtos dela. Eu não assisto o programa dele. E nem torço por essa seleção brasileira que está indo jogar uma Copa num país que está separando crianças de seus pais, fazendo campos de refugiados, praticamente campos de concentração. E o nosso futebol brasileiro, por favor, masculino, né? Vamos deixar bem claro. É praticamente uma fábrica de mau caráter. Vamos falar? Tem alguém sendo acusada no futebol feminino? Tem alguém no futebol feminino sendo acusado de ser uma mãe irresponsável, não cuidando do filho, ou não pagando a pensão do filho, ou querendo diminuir o valor da pensão do filho? Sim, porque poderiam existir pais solos. Poderiam, mas é que não existem. Então, assim,
18: Vocês que fazem essas pessoas terem o poder que têm. Aí fica todo mundo indignado depois. Gente, enquanto vocês ficam aí batendo palma pra maluco, vocês deviam, assim como eu estou, é preocupada com esse Congresso inimigo do povo que não tá querendo que a gente resolva logo essa jornada 6x1 que tem que acabar. Porque esse povo bilionário que fica enchendo a nossa rede social de babaquice e que vocês fazem ser ídolos, não estão nem aí pra nada, porque eles trabalham o dia que eles quiserem. A gente tinha que estar preocupada, não. A gente tinha que estar preocupada, sim, era com o povo brasileiro e acabar logo com essa palhaçada, porque tem que virar 5x2 e acabou. É com isso que a gente tem que se preocupar. Com a quantidade de feminicídio que acontece no Brasil, entendeu? Ficar aí com essas cortinas de fumaça. Ai, que preguiça. Deus me perdoe. E que a gente tem uma semana maravilhosa, gente. E ela vai ser. Isso depende de nós, né? Espero que vocês tenham entendido.
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17: Saúde pública e liberdade religiosa nas escolas são temas no plenário da Alep.
20: Denúncias feitas por deputados da oposição na imprensa sobre a saúde pública em Pernambuco repercutiram na reunião plenária da Alep nesta terça. Parlamentares governistas defenderam a atual gestão e destacaram ações do governo para reestruturar a área. Luciano Duque, do Podemos, reconheceu que a saúde pública de Pernambuco enfrenta problemas estruturais históricos, mas destacou ações atuais de reorganização do setor. Segundo ele, a ampliação e a modernização das unidades vêm sendo realizadas sem interromper o atendimento à população.
21: Tenho visto obras acontecendo, equipamentos chegando, maternidades sendo construídas, novos serviços sendo implantados e os hospitais regionais sendo fortalecidos e toda a rede hospitalar aqui da capital.
20: Já a deputada Socorro Pimentel, do PSD, comemorou a passagem da governadora Raquel Lira pelo sertão do Araripe na semana passada para entrega de equipamentos para a saúde e autorização de obras. Dentre as ações do governo, ela destacou a concessão de um mamógrafo a Uricuri, bem como a construção de uma nova maternidade no município. Além disso, enalteceu a assinatura da ordem de serviço para as obras da adutora de Negreiros, o compromisso com a pavimentação da VPE 700, que ligará Aripina ao Ceará, e as autorizações para a construção de um centro de atendimento multidisciplinar, inclusivo, e de mais uma creche. A deputada registrou ainda a inauguração de 2 centros de referência da mulher e a entrega de ônibus escolares para a região.
22: Durante muito tempo, o povo sertanejo ouviu promessas. Durante muito tempo, obras importantes ficaram apenas no discurso. Durante muito tempo, demandas históricas foram esquecidas. Mas Pernambuco vive hoje uma nova realidade.
20: Renato Antunes, do Novo, destacou a votação da proposta que institui a Política Estadual de Proteção e Exercício da Liberdade Religiosa no Ambiente Educacional. A matéria foi aprovada em primeira discussão como substitutivo que reuniu 4 projetos de lei de autoria dele e dos deputados Adalto Santos e Joel da Arpa, ambos do PP. De acordo com Antunes, a iniciativa é importante para garantir a liberdade religiosa nas escolas.
23: Inicialmente era intervalo bíblico, sim. Porque ele foi pensado sobretudo naquilo que vocês sofreram nas escolas como perseguição, mas que de maneira democrática, plural, atendesse todas as religiões, acatamos emendas apresentadas e se tornou intervalo religioso, garantindo também aos nossos irmãos na fé católicos, espíritos, que também queiram se organizar, possam fazê-lo.
20: Abimael Santos, do PL, cobrou o governo do estado por falhas em serviços terceirizados. O deputado denunciou a interrupção de uma obra de pavimentação em Cortês, na Mata Sul, orçada em aproximadamente R$5 milhões. Segundo ele, a empresa contratada não pagou os maquinistas, gerando uma greve.
24: Segundo os maquinistas, a empresa não quer pagar. E eles perguntam, é o governo que não está pagando a empresa? Eles não dizem, não querem atender. E pelo jeito, ou querem dar um calote nas máquinas, no rolo, na retro, ou tem ciência nesse meio.
20: Abimael ainda denunciou uma crise no presídio de Itaquitinga, na Mata Norte, onde vigilantes de uma empresa terceirizada estariam há 4 meses sem salário. Heriberto Filho, do PSB, repercutiu o Dia Estadual de Combate ao Abuso Sexual e à Violência contra Crianças e Adolescentes, celebrado em 18 de maio. Segundo o parlamentar, abusos cometidos em espaços que deveriam oferecer acolhimento e proteção precisam ser combatidos.
3: Que nenhum tipo de violência sexual será tolerado, relativizado ou escondido. Que o Maio Laranja, portanto, seja não apenas um marco no calendário, mas a renovação de um compromisso permanente desta casa e de toda a sociedade pernambucana com o tema.
20: Edson Vieira, do Podemos, manifestou preocupação com os impactos do fim da taxa das blusinhas no polo de confecções do Agreste. A medida zerou o imposto de importação sobre compras internacionais de até 50 dólares, o que, de acordo com o parlamentar, afetaria diretamente a cadeia produtiva da região.
4: Que com essa medida do governo federal está chegando o produto da China sem imposto no polo de confecções, enquanto o nosso produto aqui paga uma alta carga tributária, tem uma alta carga trabalhista. E a gente vê o governo dando incentivo para que o produto de fora chegue sem o imposto devido à nossa região e prejudicando milhares de trabalhadores.
20: A reunião completa está disponível no canal da Alep no YouTube, o arroba Assembleia PE, da Assembleia Legislativa de Pernambuco, Isabelle Costa Lima, com apoio da equipe de reportagem.
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6: Senado valida reajuste do piso salarial dos professores da educação básica.
7: O Senado aprovou uma medida provisória que determina piso salarial de R$ 5.130,63 para os professores da educação pública em 2026, um reajuste de 5,4% em relação ao piso anterior. O texto altera a lei do piso salarial de 2008 para adequar o cálculo anual do piso ao novo Fundo de Manutenção e Desenvolvimento da Educação Básica e de Valorização dos Profissionais da Educação. O reajuste passa a considerar a inflação do ano anterior, medida pelo INPC, somada a 50% da média de crescimento das receitas do Fundeb nos 5 anos anteriores. O cálculo leva em conta as contribuições de estados, municípios e Distrito Federal ao fundo. O texto também cria limites para a atualização. O reajuste ficará entre o INPC do ano anterior e a variação percentual da receita do Fundeb nos 2 anos anteriores ao da atualização, incluindo as complementações da União. A relatora, a professora Dorinha Seabra, do União do Tocantins, destacou a importância de valorizar o trabalho dos docentes.
25: Não tem educação boa, nem educação de qualidade, se os profissionais da educação não forem devidamente respeitados e valorizados. Esse é o nosso apelo para que, a partir do piso, as carreiras sejam reorganizadas nos diferentes municípios brasileiros e nossos estados.
7: Se aplicada por todos os entes federativos, a nova regra deverá gerar um impacto de R$ 6,4 bilhões em 2026. As receitas do Fundeb, que financiam 70% dos salários dos professores, cresceram 120% em termos reais entre 2020 e 2026. O texto segue agora para a sanção presidencial. Da Rádio Senado, Pedro Pincer.
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6: Apesar do olhar indiferente de grande parte da mídia hegemônica, a classe trabalhadora intensifica a mobilização pelo fim da escala de trabalho 6x1. No final de semana, houve concentração e caminhada em diversas capitais brasileiras. Aqui no Recife, da Rua da Aurora ao Marco Zero. A mobilização foi organizada pelas frentes Brasil Popular e Povo Sem Medo, sob coordenação da CUT,
0: e outras centrais sindicais. Há uma preocupação com o comportamento do Congresso inimigo do povo, como podemos notar na fala de Eduardo de Albuquerque Melo, diretor do Sindicep Pernambuco. Bom dia.
1: Bom dia, Roberto. Bom dia aos ouvintes da Rádio Universitária. Pois é, nós, esta semana, temos uma agenda bastante importante, tanto para a classe trabalhadora, de uma maneira geral, como para os servidores e servidoras públicos desse país, uma vez que nós vamos ter essa semana a votação da diminuição, né, da redução da escala, né, do fim da escala 6x1 e da instauração oficial dos trabalhadores do Brasil. Reforçando que essa é uma pauta antiga da classe trabalhadora, o Brasil está atrasado diante desse debate. No mundo você já tem, inclusive, cargas horárias, escalas de trabalho menores que essa. E, no entanto, a gente está vendo aí um embate no Congresso Nacional com a extrema-direita e a direita bolsonarista, junto com parte do empresariado brasileiro, se posicionando contra essa redução da escala, ou pior, fazendo uma chantagem, piorando as condições de trabalho e os direitos trabalhistas, quando tentam instaurar uma escala de trabalho maior até, né? Então está se falando em escala até de 52 horas, e também tentando protelar essa redução da escala para 10 anos, e tentando, enfim, ter algum tipo de lucro nessa negociação da redução da escala. Então, essa semana, nós estamos com força total em Brasília, centrais sindicais, servidores, servidores, focando na votação, que deve ser dia 27, da redução da escala lá no Congresso, a escala 6x1. Então, é uma luta de todos os trabalhadores, das centrais, sobretudo da Central Única dos Trabalhadores, e nós também, embora nós não sejamos atingidos diretamente, mas obviamente essa luta é uma luta de todos os trabalhadores, porque inclusive o próximo passo depois é buscar mais redução de carga horária em função do avanço tecnológico que a gente tem no país e no mundo, né? Se a tecnologia avança, obviamente você não pode gastar o mesmo número de horas para fazer o que você fazia 10, 15, 20 anos atrás.
0: Tércia Guimarães, da Rádio Câmara, e mais duas reportagens sobre a temática da 6x1.
8: Mais tarde, o relator confirmou o fim da escala 6x1 com 40 horas semanais, mas com transição de 14 meses. E o repórter Murilo Souza tem mais informações do texto que deve ser votado nesta quarta.
9: O relator da Comissão Especial da Câmara dos Deputados sobre o fim da escala 6x1, deputado Léo Prates, do Republicanos da Bahia, apresentou nesta segunda-feira seu parecer recomendando a redução da jornada de trabalho no país para 40 horas semanais, sem redução salarial e com 2 dias de descanso por semana, um deles preferencialmente aos domingos. A medida está prevista em uma proposta de emenda à Constituição que deverá ser votada pelo colegiado na quarta-feira e, em seguida, pelo plenário da Câmara, antes de seguir para o Senado. Um pedido de vista adiou a votação da PEC na comissão especial nesta segunda-feira. Pela proposta, 60 dias após a promulgação da nova emenda constitucional, o limite da jornada de trabalho cai para 42 horas semanais, já com repouso remunerado de 2 dias por semana. 12 meses após essa etapa, o limite será fixado definitivamente em 40 horas semanais. O texto é a versão do relator para 2 propostas de emenda à Constituição que previam a redução de jornada de trabalho no país para 36 horas semanais. No parecer, Prates argumenta que a transição para 36 horas semanais deve ser gradual e apoiada por políticas públicas, negociação coletiva e incentivo à produtividade.
10: Com a implementação progressiva, estamos permitindo que as empresas e setores planejem os investimentos em tecnologia e na reorganização operacional, em vez de recorrerem imediatamente a eventuais cortes de empregos ou repasse dos custos aos consumidores.
9: A proposta de emenda à Constituição mantém a possibilidade de compensação de horários e de redução de jornada por acordo coletivo, inclusive para regimes diferenciados, como trabalhadores com escalas específicas ou de setores essenciais ou de atividade contínua, de áreas como saúde, segurança, transporte e limpeza urbana. Para pequenos negócios, como MEIs, microempresas e empresas de pequeno porte, a proposta prevê regras específicas para reduzir os impactos da mudança, desde que os empregos sejam preservados. Já profissionais com alta qualificação e salário elevado poderão ter mais flexibilidade na jornada. E nos contratos públicos e terceirizados, a redução só valerá após aditivo contratual. Da Rádio Câmara de Brasília, Murilo Souza.
8: Mais cedo em audiência da

0: estadual poder contratar mais de um funcionário, até para que a redução da jornada de 44 para 40 horas semanais possa ser cumprida por ele. O relator diz que um dos setores potencialmente mais afetados pela redução da jornada seria o de turismo, bares e restaurantes, mas ele afirmou que este também será um dos setores mais beneficiados pela escala com 2 dias de descanso. A audiência pública em Manaus fez parte do programa Câmara pelo Brasil, que busca debater assuntos polêmicos em todo o país. O deputado Saulo Viana, do União do Amazonas, também disse que o empresariado vai ganhar com as mudanças.
1: A ciência, a experiência internacional e os dados apresentados por especialistas mostram que uma jornada mais equilibrada reduzem acidentes, aumentam a produtividade, melhoram o engajamento, fortalece o vínculo familiar e reduzem os custos indiretos para empresas e para o Estado.
0: Ana Cristina Rodrigues, da Central dos Trabalhadores do Brasil, lembrou que no passado também foi dito que o país ia quebrar ao implantar o 13º salário.
2: E o que a história relata é que todo avanço para os trabalhadores não quebra a economia, muito pelo contrário, faz com que a sociedade avance mais e mais.
0: Mas o representante da Associação Comercial do Estado do Amazonas, Bruno Pinheiro, disse que haverá impactos e pediu transição de 5 anos para as pequenas empresas. Frank Souza, do Sindicato da Indústria da Construção Civil do Amazonas, defendeu a negociação coletiva sobre a jornada de trabalho. A proposta sobre as mudanças na jornada de trabalho deve ser votada essa semana na Câmara. Da Rádio Câmara de Brasília, Silvia Minhato.
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6: No RFI convida de hoje, eu converso com o Fábio Malerunca, que organizou com Renata Rocha o livro Caixinhas de Música, conversa sobre música brasileira, tempo e cidades, da editora Autonomia Literária. Lançado em 2024, um grande sucesso no Brasil, que reúne entrevistas com grandes artistas brasileiros de diferentes gerações, estilos musicais e todas as regiões do país. Essa obra vai ganhar um segundo volume, com previsão de lançamento em 2027, com várias entrevistas já gravadas, sobre as quais a gente vai falar aqui hoje. Olá, Fábio. Muito obrigada por conversar comigo.
7: Oi, Daniela. Tudo bem?
6: Tudo certo. Bom, Fábio, vou começar a entrevista pedindo para você explicar para o nosso público o que, que é o projeto Caixinhas de Música.
7: Ah, a gente foi fazendo muito recorte da trajetória dos artistas para os lugares, né? O Mato Grosso do Ney, a esquina do Clube da Esquina, agora no volume 2, por exemplo, a Governador Valadares da Vanderleia, a Irará do Tom Zé. Então a gente vai buscando os lugares onde a música acontece, que não são lugares óbvios, né? São lugares, às vezes, de modo geral, assim, lugares simples e lugares inesperados, né? Então, você vê essa entrevista do Lobodes, que está aqui no Caixinhas, né? Falando que, quer dizer, a esquina do Clube da Esquina é que você não tem dinheiro para ir para um outro lugar. Então, os lugares dos músicos, né? Que parece que é um detalhe na trajetória, mas não é, né? Isso é muito profundo, essa obra é uma obra de entrevistas, é falado através do deslocamento dos artistas pelo país, pelos lugares.
6: No primeiro volume, publicado em 2024, Caixinhas de Música traz cerca de 20 entrevistas, bem Mato Grosso, Hermeto Pascoal, que aliás faleceu alguns meses após o lançamento do livro, Alaide Costa, Arnaldo Antunes, Fernanda Abreu, Alice Caymmi. Como é que foi organizar todas essas entrevistas e alinhavá-las nessa obra?
7: É um pouco isso, sim. O caso da você vê, o caso da Alice com o Michael Sullivan. Né? Ela dirigiu o disco do Michael Sullivan, que é com o nome dele antes de ele virar artista, Ivanilton. Então a entrevista da Alice está cruzada com ele, porque ela dirigiu ele, apesar de serem de gerações totalmente diferentes, né? E assim com todos, então elas vão se cruzando pelo jeito mesmo. Então, como o Moraes Moreira falando da guitarra elétrica, ele, que era uma entrevista antiga de 2010, se encontra com Armandinho e com o Spock, falando sobre a invenção do trio elétrico, toda a revolução que o Spock Frevo faz no Carnaval de Recife, com as Big Bands, né? Então, essas entrevistas elas vão se cruzando por afinidade, como se elas fossem

0: fazendo parcerias que são parcerias inusitadas. E às vezes colocando coisas que estavam esquecidas. Por exemplo, o Arrigo Barnabé, no Clara Crocodilo, ele esquece de colocar uma paráfrase que ele faz do Baudelaire, leitor hipócrita, e ele esquece, ele termina, claro, com o ouvinte hipócrita, e a gente coloca o hipócrita que ele esqueceu na entrevista, no disco, na entrevista. Então elas vão cruzando com o tempo e com o espaço mesmo, né?
1: Aliás, como você fala, né, na abertura do livro, não se trata de um diálogo ensaiado ou previamente estabelecido, né?
0: É, super, porque, por exemplo, agora o filme ficou mais evidente, mas o Ney contando que o fato dele usar o nome Mato Grosso, que era um nome que ele coloca como nome artístico, mas diferente do estado, ele coloca tudo junto, Mato Grosso, ele falando que isso dá uma... isso faz com que ele fique, ele possa, com esse Mato Grosso, que era uma coisa questionável na década de 70, ninguém queria ser latino, diferente de hoje, que todo mundo quer, isso permite que ele grave frevo, que ele grave baranha, que ele grave músicas de todos os gêneros, porque esse Mato Grosso, ele dá essa proteção, né? Talvez como o Belém da Fafá e como todos, como a realização do Alceu Valença com Recife. Então essa questão da trajetória dos artistas acaba ficando muito marcada. É o caso um pouco do Hermeto, né? Como você falou, que teve essa despedida maravilhosa em Bangu, né? Que era onde ele morava. E um artista que quando a gente foi entrevistar ele, na preparação, o pessoal falou assim, a gente não vai falar que o Hermeto Pascoal é um gênio, o Hermeto Pascoal, né? A milésima pessoa falar isso. Então é uma entrevista muito conduzida sobre pintura, sobre comida, sobre como ele pinta as próprias capas do disco, porque, por exemplo, no caso do Hermeto, a gente não está falando de um artista que a música é uma linguagem artística, é uma dimensão da vida, né?
1: A imprensa brasileira gostou muito do episódio da Jaguatirica, da Rita Lee, na entrevista do Ney Matogrosso, que está no primeiro volume do livro. Da próxima obra, você pode dar uma palhinha de algumas das entrevistas ou contar algum episódio, história, que você acha que vai surpreender o público?
0: Ah, tem muita coisa, assim. Gosto muito da ideia da jovem Wanderleia, por exemplo, sabe? Criando com o irmão, todos aqueles figurinos, criando bota, roupa, criando comportamento, né? Eu achava, antes de fazer entrevista, que a Wanderleia tinha inventado a calça comprida para mulher. Mas, na verdade, ele inventa toda uma forma de comportamento, né, no Brasil, né, de usar bota, de usar uma série de adereços de cadeira, de uma forma de dançar. E ela e o irmão sozinhos, isso antes de chegar no Rio, antes da Jovem Guarda, já compondo. E eu acho muito impressionante. E ela meio que falando que todas as artistas, praticamente todas as artistas, inclusive a Galo, que criou o Fatal, várias, Nara, várias das artistas iam pro show dela para ver, mas como era um show da Jovem Guarda, ninguém podia declarar publicamente isso, mas é mesmo a Gal que ia todos os dias no show antes de fazer o Fatal, né? Então, meio que falando que ela era uma inspiração para as cantoras. E assim várias, né? Várias histórias, assim, agora mesmo com o Tom Zé, né? Sobre um pouco, assim, esse processo dele ir morrendo várias vezes até ser descoberto. Ser descoberto muito mais tarde pelo David Byrne, né, que tem um livro maravilhoso, Diário de Bicicleta, que também dele, né, do David Byrne, contando as viagens dele de bicicleta pelo mundo, se relacionando com os artistas andando de bicicleta. Quer dizer, ele entra numa loja, vê um disco com o nome Estudando Samba, com um arame farpado na capa do disco, e fala assim, mas quem é esse cara aqui? E o Tom Zé sai, né, praticamente de um exílio em território nacional para estourar nos Estados Unidos de novo, depois de tanto tempo. Então, eu acho que essas histórias são muito incríveis mesmo, assim. Sobre o jeito do Brasil mesmo, sobre a alma brasileira mesmo, como esses caras, que em geral têm origem humilde, os músicos, eles representam um jeito do Brasil ver as coisas, né? Como o João Gomes, como o Amaro Freitas hoje, como tantos artistas que continuam surgindo, né?
1: Nesse universo musical todo que existe dentro do Brasil, né? E, Fábio, a gente sabe então que o próximo volume do Caixinhas de Música vai ter Vanderléia, vai ter o Tom Zé. Ele segue no mesmo formato, dentro dessa mesma ideia. Quem mais faz parte do segundo volume?
0: Fernanda Takai faz parte. Foi super legal a entrevista com ela também, né? É uma pessoa incrível também, né? Que trabalha com uma delicadeza também, a Renata Teixeira, né? Também é muito contra-intuitivo, uma entrevista muito contra-intuitiva, meio que contando como ele está mais próximo da poesia concreta depois que ele vai se aproximando da música caipira. E o Caixinhas 2, eu acho que ele vai montando um acervo de diálogos que a gente mesmo não espera, né? Por exemplo, agora no Caixinhas 1, na entrevista com a Fernanda Abreu, a gente conhece a Fernanda Abreu, né? Mas essa transição que ela faz de uma banda, né, como a Blitz, para chegar no batuque samba funk dela, a gente vai percebendo que é uma coisa antropológica mesmo, através do baile, pelo Hermano Viana, e ela se aproxima do funk pela dança, não pela música. Esse desafio dos lugares, ele é um desafio quase inesgotável. As histórias vão acontecendo, né? E com um pouco de humor também, que é um pouco que o livro tem, né? Tem essa coisa que é um livro, a gente chama de livro de avião, né? Livro de ônibus, né? Você pode ler de qualquer jeito, de qualquer forma, mais pra frente. É um livro de entrevistas, ele também tem esse sentido de divertir, assim, né?
1: Aliás, as entrevistas do primeiro volume foram realizadas entre 2020 e 2024, né? Naquele período ali bem crítico da pandemia de Covid-19, que castigou muito a classe artística, né? Também por conta da política de desmonte cultural do governo Bolsonaro. E daí eu queria saber, nesse período de pós-pandemia, né, que a gente está vivendo, nesse ano eleitoral que a gente já está sentindo a tensão subir aí, como é que você vê o setor musical do Brasil nesse momento?
0: Eu vejo como sempre, assim, eu acho que é uma entrevista, assim, do Caixinha Azul, que é sobre o Eduardo Budim falando sobre o Aldir Blanc, que morre na pandemia, né? É como começou o livro, né, um pouco. Essa entrevista foi importante pra gente, porque a gente fez no dia seguinte da morte do Aldir. E ele vai contando um pouco sobre esse personagem, né? E era a forma que ele tinha do Budim expressar, assim, a perda daquele cara naquela circunstância, né? É como se representasse alguém que fez a música, né, tão importante na abertura democrática, representasse um símbolo, né, daquele processo. Como história que às vezes a gente não vê de forma direta, mas a gente vai entender às vezes depois. Como essas entrevistas, quando a gente grava uma entrevista, você sabe, né? Janela, que muitas vezes a gente não entende direito a entrevista depois que a gente sai da entrevista. A gente vai entender ela, às vezes, um mês depois. E ela tem um tempo mesmo. Eu entendi muito, por exemplo, a entrevista com o Hermeto, quando eu fui encontrar com ele para entregar o livro, e eu vi aquela pessoa que você não vai falar sobre música com ele, você vai falar sobre futebol, vai falar sobre outras coisas, né, com o Hermeto, porque a música tá lá, né? Uhum. Ela é a própria, né? É um pouco isso, uhum, né? As entrevistas, ela tem isso, o tempo vai passando também. E elas estão ficando de um jeito, assim, curioso. Eu não acho que elas fiquem datadas, elas ficam com uma cara que elas têm mesmo, sabe?
1: Naquele momento. Né?
0: Daquele momento, dessa mudança que esses personagens tão profundos, eles vão sofrendo, né? Uhum. Por exemplo, esse filme da Dandara, do Meu Nome é Gal, ela pega a jovem Gal, né? Mas quantas artistas existiram naquela pessoa? Quantas artistas existiram dentro da Rita Lee? Quantas fases são essas, né? Uhum. Isso é muito perceptível, porque quando você ouve uma entrevista daquela época, você entende aquela fase também da pessoa. Como agora a Alice Caymmi, né? Quando ela me mandou um áudio agora sobre a entrevista que ela acabou de ler, eu falei, poxa, naquela época eu estava preparando a transição para esse disco que eu estou fazendo agora, cantando as músicas do meu avô. Talvez seja das linguagens artísticas a música que mais fala. Fala em diferentes formas, mas fala. A música, ela é... ela é para o Brasil algo muito central, talvez como o futebol seja para os outros esportes, né? Eu acho que a música é a linguagem que mais fala diretamente com o povo, talvez que não seja antepado, não seja uma tela de cinema ou de um equipamento, né? Ela fala com a gente em casa mesmo, né? Você ouve, né?
1: Perfeito, muito obrigada, Fábio Maleronca, organizador do livro Caixinhas de Música, conversa sobre música brasileira, tempo e cidades, que vai ganhar um segundo volume em 2027.
0: Obrigado, Daniela, valeu.
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2: Sete horas e sete minutos.
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0: 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Bom dia mesmo.
1: Na audição de hoje apresentaremos uma playlist com uma seleção extraordinária de músicas xamânicas, que são músicas por excelência, músicas orgânicas. São xamãs de toda a América Central do Sul, os nossos xamãs aqui do Brasil, da América Latina e até da América do Norte. Mas aqui e ali aparecerão xamãs do mundo inteiro. Portanto, vamos dar espaço na audição de hoje para a música xamânica.

0: Estamos apresentando na audição de hoje uma playlist com uma seleção musical especial com músicas xamânicas.
1: Bom dia. Bom dia mesmo. Alegria, emoção e prazer. A linguagem dos sentimentos pelo rádio. Vamos fazer um pequeno intervalo e voltaremos dentro de instantes com a segunda parte desse programa. Bom dia. Bom dia mesmo. Sete horas e 35 minutos.
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Vamos fazer um pequeno intervalo e voltaremos dentro de instantes com a segunda parte desse programa. Bom dia. Bom dia mesmo.

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O programa de hoje encerra com Gilberto Gil e Marisa Monte cantando God is Love. Deus é amor.

0: Bom dia. Bom dia mesmo. 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Até a próxima audição. Um grande abraço a todos e um bom dia. Bom dia mesmo. Oito horas e quatro minutos.
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3: Bom dia. Em Paris, temperaturas na casa dos 30 graus nesta terça-feira, 26 de maio. Chefe da diplomacia dos Estados Unidos, Marco Rubio, diz que Estreito de Hormuz será reaberto de uma forma ou de outra após ataques americanos no sul do Irã. Na Bolívia, confrontos entre manifestantes e polícia deixam presos e ampliam pressão pela renúncia de Rodrigo Paz. 7 pessoas morreram na França devido à forte onda de calor que atinge o país. Essas e mais notícias agora no Jornal da RFI. O secretário de Estado americano, Marco Rubio, afirmou nesta terça-feira que o Estreito de Hormuz será reaberto de uma forma ou de outra após ataques dos Estados Unidos contra alvos no sul do Irã. Os bombardeios miraram locais de lançamento de mísseis e embarcações iranianas suspeitas de instalar minas na região do Golfo e ocorreram após relatos de explosões no porto de Bandar Abbas. Segundo o Comando Militar Americano, trata-se de uma operação defensiva destinada a proteger tropas, apesar do cessar-fogo em vigor desde abril. Mesmo com a escalada militar, Rubio afirmou que as negociações com o Teherã continuam e que um acordo ainda pode ser alcançado nos próximos dias. Em paralelo, Rubio participa de uma reunião do Quad na Índia, onde defendeu o reforço da cooperação entre Estados Unidos, Japão, Índia e Austrália, diante dos desafios de segurança marítima e energética em meio à crise no Golfo. Do lado iraniano, o líder supremo, Mojtaba Khamenei, declarou que as bases americanas na região já não estão mais seguras e acusou Washington de perder influência no Oriente Médio. Vamos ouvir a análise do cientista político Sébastien Boussois, pesquisador de Oriente Médio na Universidade de Bruxelas.
5: Desde o início dessas negociações, todos os lados vêm fazendo promessas que muitas vezes não são viáveis. Mas a diferença é que a diplomacia iraniana, que trabalha numa perspectiva de longo prazo, está totalmente preparada para esse tipo de mudança de rumo. O problema para o governo de Donald Trump é que ele quer sair dessa situação o mais rápido possível. Ao mesmo tempo, ele quer evitar perder prestígio, mas também não quer se indispor com seus parceiros regionais. Evidentemente, a questão da inclusão da situação do Líbano nesse dossiê é fundamental. Por isso, o presidente americano também não pode entrar em conflito com o primeiro-ministro israelense. Além disso, em relação às petromonarquias, ele não pode simplesmente abandonar a Arábia Saudita e o Qatar diretamente nas mãos do Irã. Portanto, quando Trump diz de um jeito ou de outro, fica claro que isso implica a hipótese de uma retomada dos bombardeios. Mas todos sabem que a liberação do Estreito de Hormuz só poderá acontecer por via diplomática e certamente não pela via militar.
3: Ouvimos o cientista político Sébastien Boussois, que falou à RFI. E Israel intensificou na segunda-feira ataques no sul e no leste do Líbano. O primeiro-ministro Benjamin Netanyahu afirmou que pretende esmagar o Hezbollah, ampliando a ofensiva apesar da trégua em vigor. O exército de Israel diz ter atingido mais de 70 alvos do grupo em operações que seriam coordenadas com os Estados Unidos. Em resposta, o Hezbollah, aliado do Irã, anunciou ataques contra posições militares no norte de Israel e denunciou violações do cessar-fogo. Confrontos entre manifestantes e a polícia marcaram a segunda-feira uma grande mobilização em La Paz, na Bolívia, com milhares de pessoas exigindo a renúncia do presidente Rodrigo Paz. Os protestos, que reúnem mineiros, camponeses e operários, são impulsionados pela crise econômica mais grave do país em décadas e por críticas à política do governo. Manifestantes entraram em choque com as forças de segurança e uma dezena de pessoas foi detida. Para tentar conter a crise, o presidente anunciou uma redução de 50% do próprio salário, mas se recusa em negociar com os grupos que considera radicais. O presidente Lula conversou com o Paz por telefone, defendendo as instituições democráticas e pedindo diálogo diante da crise na Bolívia. A Coreia do Norte realizou nesta terça-feira uma série de lançamentos de projéteis, incluindo um míssil balístico no Mar Amarelo, segundo o exército sul-coreano. Mais informações com Márcia Bechara.
1: Os disparos partiram da costa oeste do país e percorreram cerca de 80 quilômetros. As autoridades de Seul reforçaram a vigilância diante do risco de novos testes. Esse é o oitavo lançamento norte-coreano esse ano, em meio à intensificação das atividades militares nas últimas semanas. Coreia do Sul, Estados Unidos e Japão mantêm alerta máximo e troca de informações. Analistas avaliam que Pyongyang tenta aproveitar a fragilidade do cenário internacional para consolidar seu status de potência nuclear. Apesar de recentes sinais de diálogo, as tensões seguem elevadas entre as duas Coreias, que continuam tecnicamente em guerra.
3: Tem brasileiro entrando em quadra hoje em Roland Garros. Elcio Ramalho.
6: A tenista Bia Haddad Maia volta hoje à mesma quadra onde foi eliminada do torneio de simples no domingo. Mas hoje ela estreia nas duplas ao lado da russa Lyudmila Samsonova. Tem também brasileiro na estreia das duplas masculinas. É Marcelo Demoliner, que joga ao lado do indiano Sriram Balaji. No torneio de simples, as duas finalistas do ano passado entram em quadra hoje. Arina Sabalenka e Coco Gauff, que começa hoje a defesa de seu título, jogando contra outra americana, Taylor Townsend. E no masculino, Jannik Sinner, grande favorito este ano, com a ausência de Carlos Alcaraz, encerra a rodada na quadra principal contra o francês Clément Tabir.
3: E a França enfrenta uma onda de calor excepcional para o mês de maio, com temperaturas que podem chegar a até 36 graus nessa terça-feira, segundo o Serviço Meteorológico. O governo da França confirma pelo menos 7 mortes relacionadas direta ou indiretamente às altas temperaturas, incluindo casos de afogamento. As autoridades reforçam a necessidade de vigilância enquanto o episódio de calor extremo persiste em várias regiões do território francês. A diplomacia russa pediu na segunda-feira que os cidadãos estrangeiros que vivem em Kiev, incluindo o pessoal diplomático, deixassem a capital ucraniana antes de novos bombardeios do exército russo, enquanto Kiev apela para que não se cedesse à chantagem russa. O anúncio ocorre após ataques russos particularmente intensos contra a Ucrânia neste fim de semana, que deixaram vários mortos e dezenas de feridos. 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
3: A seguir na programação da RFI desta terça-feira, 26 de maio. Imprensa francesa fala em alerta nacional e repercute escândalo de abusos em pré-escolas de Paris que expõe falhas no sistema educacional francês. RFI convida, entrevistou Fábio Malerronca, organizador do livro Caixinhas de Música, que reúne entrevistas com grandes nomes da MPB e que ganhará um segundo volume. No podcast Saúde em Dia, a psiquiatra francesa explica como identificar a hipocondria. Antes, o quadro Linha Direta de hoje é com a Dinamarca, onde o governo criou uma ferramenta digital para ajudar filhos de pais divorciados. Fique conosco.
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7: Na Dinamarca, uma plataforma digital desenvolvida por pesquisadores da Universidade de Copenhague está ajudando crianças e adolescentes a lidar melhor com o impacto emocional do divórcio. O estudo mostrou redução significativa de ansiedade, tristeza e conflitos familiares. O sucesso do projeto fez com que a ferramenta fosse adotada em outros países nórdicos. Quem nos traz mais detalhes é Fernanda Melo Larsen, nossa correspondente em Copenhague. Olá, Fernanda, bom dia. Como funciona essa plataforma criada aí na Dinamarca?
8: A plataforma se chama CES-NXT e foi criada por pesquisadores da Universidade de Copenhague em parceria com 21 municípios dinamarqueses e a Agência Dinamarquesa de Direito da Família. A ferramenta funciona como um programa digital de apoio psicológico para crianças e adolescentes entre 3 e 17 anos que estão passando pela separação dos pais. O conteúdo é dividido por idade e inclui vídeos, exercícios práticos e relatos de outras crianças que viveram situações semelhantes. Entre os temas abordados estão tristeza, ansiedade, conflito entre os pais, adaptação à vida em duas casas e convivência com famílias recompostas. Um dos responsáveis pelo estudo é o psicólogo e professor Gert Martin Hall, do Departamento de Saúde Pública da Universidade de Copenhague e cofundador da plataforma. Segundo ele, o divórcio costuma ser o primeiro grande evento negativo vivido por muitas crianças e pode provocar sofrimento psicológico importante e até dificuldades escolares.
7: E, Fernanda, quais foram os resultados observados pelos pesquisadores?
8: O estudo acompanhou 866 crianças e adolescentes durante 12 semanas. Os participantes foram divididos em dois grupos. Um recebeu acesso imediato à plataforma e o outro só passou a utilizar a ferramenta depois do fim da pesquisa. Segundo os pesquisadores, as crianças que utilizaram o programa apresentaram redução significativa de sintomas, como tristeza, ansiedade, preocupação excessiva e problemas de comportamento. Também houve melhora na concentração, nas relações sociais e na capacidade das crianças de lidar com conflitos familiares. Um dado que chamou a atenção foi que quase metade das crianças que utilizou a plataforma saiu de um quadro considerado emocionalmente vulnerável para níveis normais de bem-estar psicológico. No grupo que não teve acesso imediato ao uso da ferramenta, essa melhora apareceu em apenas uma em cada 10 crianças.
7: Agora, Fernanda, esse tema do divórcio tem um peso importante nos países nórdicos?
8: Hoje, a plataforma CES-NXT já é utilizada em 16 municípios dinamarqueses e 1.700 crianças já foram beneficiadas com o uso da ferramenta. O programa também foi adotado na Suécia, Noruega, Islândia e Finlândia. Os países nórdicos aparecem historicamente entre os países europeus com maiores índices de divórcio, de acordo com os dados da Eurostat, o órgão de estatísticas da União Europeia. Na Dinamarca, por exemplo, cerca de 12.800 divórcios foram registrados em 2023, segundo o Instituto Nacional de Estatística do país. Suécia e Finlândia também aparecem regularmente entre os países europeus com taxas elevadas de divórcio. Os pesquisadores alertam que um dos fatores importantes para o bem-estar das crianças depois da separação é justamente a redução dos conflitos entre os pais.
7: Muito obrigado, Fernanda Melo Larsen, correspondente da RFI em Copenhague, que participou do Linha Direta de hoje.
1: Resenha da imprensa francesa.
4: Luísa Ramos.
3: Os casos de violência sexual contra crianças no período extracurricular em pré-escolas de Paris continuam dominando o noticiário na França. As denúncias envolvem cerca de 100 escolas da capital e levantam suspeitas de uma crise estrutural no sistema de educação infantil francês.
9: Nesta terça-feira, um monitor de 35 anos é julgado por supostas agressões sexuais contra pelo menos 8 crianças em uma pré-escola da capital. O homem, identificado pelo portal France Info como David G., está em prisão preventiva há quase um ano e também responde por acusações envolvendo colegas de trabalho. O caso faz parte de uma série de denúncias que vem se acumulando nos últimos meses. Uma crônica do jornal Libération afirma que o escândalo não pode ser tratado como isolado e fala em um alerta nacional. A dimensão das denúncias revela falhas estruturais profundas, como a falta de formação dos monitores, a precariedade dos contratos e a ausência de supervisão adequada. Já o jornal La Croix explica como a polícia e a justiça francesas lidam com depoimentos de crianças vítimas. Os relatos seguem protocolos rigorosos, são colhidos em espaços adaptados, com perguntas abertas e linguagem adequada à idade, buscando evitar qualquer indução ou agravamento do trauma. Os depoimentos também são gravados para evitar que a criança seja interrogada novamente em diferentes fases da investigação. Ao mesmo tempo, outros casos continuam surgindo. Na última sexta-feira, 2 monitores de uma escola do 7º Distrito de Paris, entre eles um brasileiro, foram indiciados e colocados em prisão preventiva sob suspeita de abuso sexual infantil. Para a imprensa francesa, os episódios revelam uma crise mais ampla no sistema de acolhimento infantil fora do horário escolar, considerado um ponto cego na proteção das crianças.
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10: No RFI convida de hoje, eu converso com Fábio Malerunca, que organizou com Renata Rocha o livro Caixinhas de Música, conversa sobre música brasileira, tempo e cidades, da editora Autonomia Literária, lançado em 2024, um grande sucesso no Brasil, que reúne entrevistas com grandes artistas brasileiros de diferentes gerações, estilos musicais e todas as regiões do país. Essa obra vai ganhar um segundo volume, com previsão de lançamento em 2027, com várias entrevistas já gravadas, sobre as quais a gente vai falar aqui hoje. Olá, Fábio. Muito obrigada por conversar comigo.
11: Oi, Daniela. Tudo bem?
10: Tudo certo. Bom, Fábio, vou começar a entrevista pedindo para você explicar para o nosso público o que, que é o projeto Caixinhas de Música.
11: Ah, a gente foi fazendo muito recorte da trajetória dos artistas dos lugares, né? O Mato Grosso do Ney, a esquina do Clube da Esquina, agora no volume 2, por exemplo, a Governador Valadares da Vanderleia, a Irará do Tom Zé. Então a gente vai buscando os lugares onde a música acontece.
10: No primeiro volume, publicado em 2024, Caixinhas de Música traz cerca de 20 entrevistas, bem Mato Grosso, Hermeto Pascoal, que aliás faleceu alguns meses após o lançamento do livro, Alaide Costa, Arnaldo Antunes, Fernanda Abreu, Alice Caymmi. Como é que foi organizar todas essas entrevistas e alinhavá-las nessa obra?
11: É um pouco isso, sim. O caso da você vê, o caso da Alice com o Michael Sullivan, né? Ela dirigiu o disco do Michael Sullivan, que é com o nome dele antes de virar artista, o Venilton. Então a entrevista da Alice está cruzada com ele, porque ela dirigiu ele, apesar de serem de gerações totalmente diferentes. E assim com todos, então elas vão se cruzando pelo jeito mesmo. Então, como o Moraes Moreira, falando da guitarra elétrica, se encontra com Armandinho, com o Spock, falando sobre a invenção do trio elétrico, toda a revolução que o Spock Frevo faz, do Carnaval de Recife. Então, essas entrevistas vão se cruzando por afinidade, como se elas fossem fazendo parcerias, por parcerias inusitadas.
10: Aliás, como você fala, né, na abertura do livro, não se trata de um diálogo ensaiado ou previamente estabelecido, né?
11: É, super, porque, por exemplo, o Ney contando que o fato de ele usar o nome Mato Grosso, que era um nome que ele coloca como nome artístico, diferente do estado, ele coloca tudo junto, Mato Grosso, isso faz com que ele possa, com esse Mato Grosso, que era uma coisa questionável na década de 70, ninguém queria ser latino, diferente de hoje, que todo mundo quer, isso permite que ele grave frevo, que ele grave varanha, que ele grave músicas de todos os gêneros, porque esse Mato Grosso, ele dá essa proteção, né? Talvez como o Belém da Fafá e como a realização do Alceu Valença com o Recife. Então, essa questão da trajetória dos artistas acaba ficando muito marcada. É o caso um pouco do Hermeto, né? Como você falou, que teve essa despedida maravilhosa em Bangu, uhum. que era onde ele morava. E quando a gente foi entrevistar ele, na preparação, o pessoal falou assim, a gente não vai falar com o Hermeto Pascoal, não, gente, o Hermeto Pascoal, né? A mulher de uma pessoa falar isso. Então ele me entrevistou muito conduzida sobre pintura, sobre comida, sobre como ele pinta as próprias capas do disco, porque... Por exemplo, no caso do Hermeto, a gente não está falando de um artista que a música é uma linguagem artística, é uma dimensão da vida, né?
10: A imprensa brasileira gostou muito do episódio da Jaguatirica, da Rita Lee, da entrevista do Ney Matogrosso, que está no primeiro volume do livro. Da próxima obra, você pode dar uma palhinha de algumas das entrevistas ou contar algum episódio, história, que você acha que vai surpreender o público?
11: Ah, tem muita coisa, assim. Gosto muito da ideia da jovem Wanderleia, por exemplo, criando com o irmão, todos aqueles figurinos, criando bota, roupa, criando comportamento, né? Eu achava, antes de fazer entrevista, que a Wanderleia tinha inventado a calça comprida para mulher. Mas, na verdade, ele inventa toda forma de comportamento, né, no Brasil, né? De usar bota, de usar uma série de adereços de cabelo, de uma forma de dançar. E ela e o irmão sozinhos, isso antes de chegar no Rio, antes da Jovem Guarda, já compondo. E eu acho muito impressionante, e ela meio que falando que todas as artistas, praticamente todas as artistas, inclusive a Galo, que criou o Fatal, várias, Nara, várias das artistas iam pro show dela para ver, mas como era um show da Jovem Guarda, ninguém podia declarar publicamente isso.
10: Fábio, a gente sabe então que o próximo volume do Caixinhas de Música vai ter Wanderleia, vai ter o Tom Zé... ele segue no mesmo formato, dentro dessa mesma ideia. Quem mais faz parte do segundo volume?
11: Ah, Fernanda Takai, Renato Teixeira. E o Caixinhas 2, eu acho que ele vai montando um acervo de diálogos que a gente mesmo não espera, né? Por exemplo, agora no Caixinhas 1, na entrevista com a Fernanda Abreu, a gente conhece a Fernanda Abreu, mas essa transição que ela faz de uma banda, né, como a Blitz, para chegar no batuque samba funk dela, a gente vai percebendo que é uma coisa antropológica mesmo, através do baile, pelo irmão Viana, e ela se aproxima do funk pela dança, não pela música. É um livro, a gente chama de livro de avião, né, livro de ônibus, né. Você pode ler de qualquer jeito, de qualquer forma, mais pra frente. É um livro de entrevistas, ele também tem esse sentido de divertir-se, né?
10: Perfeito, muito obrigada, Fábio Maleronca, organizador do livro Caixinhas de Música, conversa sobre música brasileira, tempo e cidades, que vai ganhar um segundo volume em 2027.
11: Obrigado, Daniel, valeu.
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13: Olá e sejam bem-vindos ao nosso programa Saúde em Dia. Sentir apreensão em relação à própria saúde é um sentimento comum, mas quando ele é muito desproporcional ao risco, pode ser sinal de hipocondria, um transtorno de ansiedade marcado pelo medo de ficar doente e até mesmo de morrer. Embora o termo seja constantemente banalizado, a doença interfere na qualidade de vida e gera sofrimento psíquico. Os hipocondríacos tendem a interpretar sensações comuns do corpo como sinais de doenças graves. Essa tensão constante leva a uma vigilância excessiva do próprio corpo e a busca incessante por consultas médicas e exames. E mesmo se os resultados estiverem todos em ordem, isso não é suficiente para acalmar o paciente. O transtorno pode estar associado a outros quadros de ansiedade, a situações de estresse ou experiências pessoais, como convívio com doenças graves na família. A hipocondria tem tratamento e a terapia cognitivo-comportamental é uma das abordagens mais utilizadas. O paciente pode demorar para buscar ajuda porque nem sempre tem consciência do problema, explica a psiquiatra Saris Madia, que atua no Hospital Francês Sainte-Anne, aqui em Paris.
14: C'est pas si simple d'avoir conscience du fait que,
15: na verdade, não é tão simples admitir que está na hora de consultar um psiquiatra. Os pacientes têm consciência de que existe um medo exagerado e um excesso de consultas médicas e de exames que, no primeiro momento, tranquilizam, mas não impedem novas consultas, já que o medo excessivo sempre volta.
13: Essa dúvida permanente do hipocondríaco sobre seu estado de saúde envolve fatores biológicos e psicológicos. O nível de ansiedade depende também de elementos ambientais.
14: Il va y avoir des acmés.
15: Ocorre o que chamamos de gatilhos, acontecimentos que se somam ao estresse, ao desânimo e vão gerar esses picos de angústia que contribuem para a manifestação da doença. Esse processo pode induzir a um comportamento quase delirante que acaba ultrapassando a hipocondria e se transformando em outra patologia.
14: C'est un autre registre de maladie.
1: Na prática, o que caracteriza a hipocondria?
15: É uma angústia, um medo, mas um medo avassalador, excessivo, em que o paciente estará atento ao seu corpo e interpretará os sinais de maneira exagerada. Esse é o mecanismo.
1: Essa angústia pode levar a sintomas corporais, como suores ou palpitações, por exemplo, que vão corroborar a hipótese da existência de uma doença grave. A psiquiatra francesa lembra que o transtorno pode, basicamente, se manifestar de duas maneiras. O paciente consulta demais, ou então nunca vai ao médico, temendo o diagnóstico. Existe um elo entre o corpo e a mente capaz de provocar reações orgânicas. É exatamente esse o círculo vicioso, vivenciado por um hipocondríaco, diz a psiquiatra. A apresentadora francesa Gatley Caron sofre de hipocondria e escreveu o livro Paciente Zero, em tradução livre. Os primeiros sintomas apareceram na infância. Ela se lembra de que, aos 8 anos, costumava consultar o dicionário para buscar a definição de algumas sensações, como a taquicardia. A francesa cita algumas de suas supostas doenças, que integram uma longa lista de diagnósticos improváveis.
12: J'ai eu une grosse peur d'avoir une tumeur neuroendocrine.
16: Tive muito medo de estar com câncer neuroendócrino, câncer do maxilar, tive uma hepatite C, mas esse caso foi um erro do laboratório. Resultado indicava hepatite C positiva. Grávida, acreditei que estava com todas as doenças possíveis nesse período. Meu filho teve todas as doenças possíveis. E também tive muito medo de estar com esclerose múltipla.
1: Patologias que, na verdade, nunca existiram. Mas a ansiedade e o estresse afetavam seu sono e ela sentia sintomas reais, que podiam, de fato, estar presentes em várias doenças. No auge da ansiedade, a Gat chegou ao ponto de fazer um exame PET para câncer e perguntar aos pacientes na sala de espera se o tratamento deles tinha dado certo. Hoje, de sentir vergonha desse episódio.
16: O que é complicado na hipocondria é o mito do doente imaginário, como na peça de Molière. Como o próprio nome diz, o doente imaginário imagina. Então não tem nada grave, já que a pessoa de fato nunca está doente. Mas a hipocondria por si só é uma doença.
1: Você ouviu Saúde em Dia de hoje. Obrigada pela audiência. Até a próxima semana.

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2: 99 graus.
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0: 9:03.
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0: 9:36.
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5: 99 graus.
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0: 9:56.
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0: Prezado ouvinte, não estranhe se nossa programação estiver um pouco diferente. É que nós, técnicos administrativos em educação, estamos em greve desde o dia 23 de fevereiro de 2026. Reivindicamos que o governo cumpra com todos os pontos do acordo da última greve de 2024. A Rádio Paulo Freire mantém seu compromisso com a formação dos alunos de comunicação e com os produtores independentes. Então, os programas da chamada pública e ao vivo serão exibidos normalmente.
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6: Olá, ouvinte da Rádio Paulo Freire e você que nos acompanha pelo YouTube. Eu sou Daniel Alexandre, estudante de jornalismo da UFPE. Está começando O que tem para hoje. Pessoal, entre os dias 25 e 5 de junho de 2026, dará início ao período de inscrições para o Enem. O Enem, que é a porta de entrada para as universidades públicas através do Sisu, como também universidades privadas pelo ProUni. Mas, certamente, a gente precisa de um preparo, né? E o projeto IFPE Nota 1000 é uma oportunidade de você aprimorar conceitos, ter professores dispostos a te ensinar e o melhor, é totalmente gratuito. Essa é uma ação dos professores do Instituto Federal de Pernambuco, aqui do campus Recife. Para entender melhor como tudo funciona, eu entrevistei o professor Adriano Carlos de Moura. Ele é doutor em Letras pela Universidade Federal da Paraíba, professor titular do Instituto Federal e coordenador do projeto Extensão IFPE Nota 1000. Vamos ouvir?
7: Como o projeto IFPE Nota 1000 surgiu?
8: Bom, vamos lá, Daniel. O projeto IFPE Nota 1000 surgiu em 2023, né? Uhum. Na época, eu e a professora Carla Daniele desenvolvíamos dois projetos semelhantes, né, no campus Recife. É uma colega minha lá da coordenação de língua portuguesa, né, Carla? Uhum. E aí eu falei com Carla, vamos juntar os projetos, vamos tornar algo maior, vamos institucionalizar o projeto, porque era algo, vamos dizer assim, informal, né? Não estava institucionalizado ainda. Entendi. E aí eu elaborei o projeto, né, entrei no edital de PBEX, né, projeto de extensão, nós fomos aprovados e a gente funciona desde então, né, 2023, 2024, esse é o quarto ano do projeto, isso foi assim. Mas no início, Daniel, era um projeto de redação, né? Hoje o IFPE Nota 1000, tanto que o nome, justamente, a gente percebe logo pelo nome, pela escolha do nome, que está relacionada à redação, né? Mas hoje o projeto é muito mais do que só um curso de redação para o Enem.
7: Sim. Aí, há quanto tempo existe esse programa?
8: Pronto, como eu te disse na primeira resposta, o programa existe desde 2023. Este é o quarto, 2026 é o quarto ano. E ele foi se ampliando nesses quatro anos.
7: O senhor tem um controle, vocês professores têm um controle de quantos estudantes entram por ano nesse programa?
8: Sim, nós temos um controle, eu estou até com a ficha de matrícula aberta, para saber hoje, em 2026, por exemplo, nós temos 853 alunos matriculados, né?
7: Nossa,
8: então, nós já tivemos até em anos anteriores, o ano passado a gente, porque quando vai chegando perto do Enem, esse número vai crescendo.
7: Entendo.
8: Porque o aluno não tem uma data limite para fazer parte do Nota 1000, o aluno pode fazer parte do Nota 1000 na hora que ele quiser, uhum. Tá? Então, quando vai chegando mais perto, né, mais próximo do Enem, os três últimos meses, vamos dizer assim, na reta final, aí o número de inscrições cresce. Né? Hoje são mais de 850 alunos participando, né, de todas as aulas que nós temos.
7: Quantos professores participam dessas aulas?
8: Olha, deixa eu contabilizar aqui. Né? Nós temos hoje... nós temos aula de redação, né? Eu, Thaís e Carla. Carla hoje não está com aula de redação, né? Eu e Thaís temos aula de redação. Eu com as oficinas de prática de redação e Thaís com as aulas de redação à noite. As aulas acontecem, não sei se vai ter uma outra pergunta, mas já antecipo, mas depois eu posso responder novamente. Nós temos aula de redação. As aulas são basicamente à noite, acontecem remotamente, né? Acontecem remotamente. Embora a gente tenha também simulados, mas hoje são redação, língua portuguesa, três professores, três professores de física, Beraldo, Nelly e Bruno, um professor de matemática, José Alvino, um professor de geografia, Gustavo, dois professores de biologia, Kim Walter, né, um professor de história, Axel, um professor de filosofia, que é Davidson. Então a gente tem professor, eu devo ter esquecido alguém, né? Professor de Química, professor José Edson. Então, a gente tem professor de Português, redação, são mais de 10 professores, né? São 12 professores, se eu não me engano. Acabei perdendo a conta aqui.
7: É um projeto, então, bem amplo, assim, né? Que aborda praticamente tudo que é abordado no Enem, né? Tudo que os estudantes veem na prova.
8: A gente tem professores de linguagens, né, de humanas e de matemática e ciências da natureza.
7: Sim,
8: né?
7: Sim.
8: Então, a gente, nas três provas do Enem. Inclusive, agora, no próximo dia 9 de junho, a gente vai realizar um simulado para o Enem, né, no turno da tarde, lá no Campus Recife. Já tem mais de 200 inscritos. Um simulado para o Enem. Né, gratuito, pode se inscrever pela internet, basta estar inscrito no projeto, tá?
7: Precisa estar inscrito, né?
8: Precisa estar inscrito no projeto, o aluno pode se inscrever, mas a inscrição no projeto é gratuita, a participação nos aulões e no simulado é gratuita, mas a gente precisa saber quem é esse aluno, né? É um projeto de extensão, então assim, Daniel, ele está aberto a toda a comunidade externa,
7: certo.
8: Não tem identidade, não tem... qualquer pessoa que queira participar do projeto, né, que vá fazer o Enem, ou que, né, pense em fazer o Enem futuramente, por exemplo. Tem muitos alunos que ainda estão no primeiro ou segundo ano do ensino médio.
7: Sim.
8: Alunos da rede pública, alunos de outros campi do IFPE, do interior, né, alunos de outros estados.
7: Sim.
8: Então, a gente tem uma capilaridade bem grande, né?
7: Era justamente isso que eu ia perguntar. Quais são os grupos dos estudantes? Ou se era apenas, consolidado ali no campus da UFPE?
8: Não. A gente tem, claro, né, nosso público maior são os alunos do próprio IFPE, que acabam conhecendo o projeto de maneira mais próxima, claro. Conhecem os professores. E aí são alunos... que frequentam as nossas aulas, né, no ensino médio integrado, porque o IFPE tem aulas de ensino médio, tem aulas de graduação e tem aulas de cursos superiores também, até curso de mestrado, né, já tem um ensino bem verticalizado, vamos dizer assim.
7: Sim.
8: Então, mas nosso público maior é o ensino médio integrado aos cursos técnicos, né? E aí esses alunos frequentam os cursos de educações, química, mecânica industrial, eletrotécnica, saneamento ambiental, todos os cursos que nós temos, né, lá no IFPE.
7: Sim.
8: E durante o dia, manhã e tarde, e à noite, participam das aulas do Nota 1000. Né? O simulado vai ser à tarde, no próximo dia 9 de junho, como eu te disse.
7: Então, por exemplo, se eu quiser entrar agora, eu posso me inscrever e já participar desse próximo simulado?
8: Pode participar do simulado e pode participar das aulas, né? E você, inclusive, eu te mandei agora há pouco mais ou menos o calendário de como estão acontecendo as aulas, né? Os horários das aulas. Você vai observar que tem aula de segunda a quinta à noite, né?
7: Ah.
8: E basicamente todas as disciplinas. Como é um projeto, claro, os professores se voluntariam para participar do projeto.
7: Sim.
8: Né? A gente ainda está correndo atrás de alguns professores, né, de algumas disciplinas, língua estrangeira, talvez até buscando parceria em outros campi. Né. Este ano, especificamente, a gente deu uma ampliada no projeto. Até o ano passado, a gente não tinha aula de tantas disciplinas assim. É, mas é aquele trabalho de formiguinha, você sabe como é que é, né? Eu trabalhar entendo. Com voluntariado é assim.
7: Mas é um projeto, eu tô agora fascinado, muito amplo, né? Que hoje já tem o quê? Atualmente mais de 800 estudantes querendo aprender. E a gente sabe que a prova do Enem é também uma prova de resistência, né? Aí pensando no bem-estar dos estudantes, como os professores trabalham nesse suporte de apoio emocional?
8: Nós, né, durante os aulões, algumas das psicólogas do IFPE participam também, né, fazem alguma atividade, por exemplo, falando de relaxamento antes da prova, né, falando da importância de se preparar com antecedência, de relaxar nos dias que antecedem a prova, né. Cristiane, por exemplo, que é uma das psicólogas do IFPE, ela sempre tem desenvolvido ações durante o ano, né, durante o ano, acompanhando, por exemplo, os aulões do IFPE Nota 1000, não só os aulões, os simulados, e as atividades, principalmente nas vésperas da prova, né, que é o momento de maior atenção para os alunos. Mas nós também, professores, reforçamos isso, né, o tempo todo durante o curso, né? A gente sabe da pressão que esses meninos sofrem, né? A cobrança da família, muitas vezes, a autocobrança, né? A cobrança que eles têm sobre, né? Que eles fazem sobre si mesmos. Então, a gente tenta tranquilizá-los. E, assim, e o papel do professor é esse, né? A gente está ali, inclusive, para também passar estratégias de prova, Daniel, né? Porque... Sim. Uma coisa que uma frase que eu repito muito para os meus alunos, principalmente redação, que é a disciplina que eu ministro, redação em língua portuguesa, né, eu digo, ó, você, para descer para o play, você tem que conhecer as regras do jogo. Né? Uhum. Então, se você sabe como vai ser avaliado, se você sabe como você, por exemplo, se você já fez uma prova antes, é importante que o aluno faça pelo menos em um ano como treineiro. Né, para que ele possa, ao fazer a prova para valer, já ter uma ideia, né, já ter mais ou menos uma ideia do tempo de prova. Ó, eu tenho durante todo o ano no Nota 1000, eu não consigo fazer uma redação em menos de uma hora ou uma hora e meia. Então, eu sei que no dia da prova de humanas e linguagens, que são 5 horas e meia, né, vão sobrar 4 horas para eu fazer a prova, todas as outras provas, né? E ainda marcar o gabarito. Então a gente tenta passar essas estratégias para eles também, porque quando se vai para a prova com a estratégia traçada, Daniel, né, é mais fácil, você se sente muito mais seguro.
7: Para você, ouvinte da Rádio Paulo Freire, que está chegando agora, estamos conversando com o professor Adriano Carlos de Moura. Ele é doutor em Letras pela Universidade Federal da Paraíba e coordenador do projeto de extensão do IFPE Nota 1000. Professor, qual a importância que esse projeto acarreta para os estudantes e para a sociedade?
8: Daniel, eu acho que o impacto na vida dos alunos é imenso, né? São muitos os relatos que a gente recebe dos alunos agradecendo, né, ao projeto, agradecendo a mim, aos outros professores, o quanto esse projeto os ajudou, ou os ajuda, né, a passar em muitos cursos. Por exemplo, tem alunos que passaram em medicina, aí mesmo na federal, alunos que tiraram, a gente tem uma média muito grande de alunos que, né, que conseguem notas acima de 900 mais em redação, né? Saida, por exemplo, ano passado tirou 980, né? 1000 é quase, hoje é quase impossível, né, mas 980 corresponde a um avaliador ter dado 1000 e outro ter dado 960. Sim, e vários alunos 960, 940. Então, assim, isso não é só realização para a gente, projeto, mas é uma realização pessoal para os alunos. Porque em redação especificamente, a título de exemplo, Uma nota como essa confere ao aluno uma possibilidade muito grande de entrar no curso, né? Então, o projeto, eu acho que a importância maior do projeto para tanto os alunos do IFPE quanto os alunos da comunidade externa que participam do projeto é fazer com que esses alunos que não conseguiriam pagar um cursinho particular, né, consigam entrar, como eu disse, brincando, né, descer para o play, quer dizer, disputar uma vaga na universidade, pelo menos em pé de igualdade, né, no caso, com alunos que conseguiram pagar um cursinho ou que fizeram o ensino médio, vamos dizer, em condições melhores, né, com todo o apoio da família, podendo se concentrar, porque muitos dos nossos alunos, inclusive, Daniel, são alunos que já terminaram o ensino médio e que não conseguiram ingressar na universidade ainda. Né? Então, é um impacto para eles e para a família, quer dizer, chegar a um curso superior e claro, se, com a ajuda do Nota 1000, é muito grande.
7: E também é uma importância para os professores, né? Com certeza vocês se sentem honrados de receber esses... os estudantes serem parabenizados vocês,
8: é claro, na verdade. Claro. Quando a gente recebe um agradecimento, né, no caso dos alunos, a gente se sente muito feliz, né? Porque é uma realização de um trabalho, né? Muitas vezes o trabalho que a gente desenvolve em sala de aula, ele não consegue ter, ser mensurado, quer dizer, o impacto desse trabalho muitas vezes não é mensurado. A gente sabe que enquanto professor a gente tem um impacto muito grande na formação dos alunos enquanto pessoas mesmo, né? Não só enquanto estudante ou futuros acadêmicos, né? Mas não só essa formação, não só a contribuição que a gente dá em relação ao conteúdo, mas a contribuição que a gente dá para a vida deles enquanto pessoas mesmo, né? A formação do indivíduo que eles são. Porém, o Enem, né, ele é uma forma de mensurar esse impacto, né? Então, é mais palpável. Claro que o professor também se sente honrado, se sente valorizado quando os alunos divulgam seus resultados, né? Por exemplo, quando fazem uma postagem na rede social e marcam e fazem um depoimento falando da importância do projeto, por exemplo. Isso é muito... né, a realização, né? Realização do trabalho que a gente realiza em sala de aula.
7: Com certeza. Se tem uma estimativa de quantas pessoas já foram aprovadas, que passaram pelo projeto?
8: Nesses 4 anos, a gente já tem com certeza... já passaram de 2.000 pessoas, né? Nos 2 primeiros anos a gente tinha um pouco menos, mas assim, no ano passado mais de 1.000, mas juntando os 4 anos do projeto, a gente já passou das 2.000 pessoas atingidas, vamos dizer assim, né, beneficiadas, vamos dizer, pelo projeto, pelo IFPE Nota 1000, né? E a expectativa é, como eu disse, o projeto está numa crescente, né? A gente ainda está no mês de maio, né? Tem um mês de curso. A expectativa é que nos meses, como eu disse, que antecedem o Enem, esse número passe dos 1.000 só este ano.
7: Com certeza. Essa semana começou as inscrições, né, para o Enem. Então as aulas já começaram antes mesmo do período de inscrição.
8: Não, claro, claro. As aulas começaram no início de abril, né? A gente já está... na verdade, no início de maio, desculpa. Uhum. As aulas de Nota 1000 tiveram início este mês, né? No início deste mês. A gente está ainda no primeiro mês de aula.
7: Sim.
8: São mais ou menos seis meses de curso, né? Maio, junho, julho, agosto, setembro, outubro. Lembrando que as provas do Enem sempre acontecem nas primeiras semanas de novembro, né? Este ano as provas vão ser justamente no dia 9, né?
7: Sim.
8: Isso, né? No dia 9 e no dia 9 de novembro, não. É no dia 8, né?
7: É 8 e 15?
8: 8 e 15, né?
7: Isso.
8: 8 de novembro. Então, é sempre nesse período. Então, até lá, né, a gente está com curso, esses 6 meses de curso. Na verdade, é um pouquinho mais de 6 meses, porque tem os aulões, né, naqueles dias que antecedem as provas do Enem.
7: Sim. É para os ouvintes da Rádio Paulo Freire que estão nos ouvindo agora, como faz para participar desse projeto? As inscrições, elas acontecem ao longo do ano, né, como o senhor disse, mas como é que faz para participar?
8: Para participar do projeto, Daniel, é muito fácil, né? Nós temos nas redes sociais, na nossa rede social, né, lá no nosso Instagram, que é @IFPE_1000 em algarismo, né? 1000.
7: Sim, sim.
8: Lá você vai conseguir visualizar um QR Code, né, em uma de nossas postagens. A nossa primeira postagem, uma das primeiras postagens desse ano, você consegue visualizar esse QR Code, ou mesmo o link do formulário, né? Você acessando o formulário, a partir do link ou a partir do QR Code, você faz a inscrição e já pode participar das aulas que acontecem de segunda a quinta, né, à noite, né? É bem fácil, tá bom? E também qualquer dúvida, é só mandar um e-mail para mim, né, que eu respondo diretamente. Meu e-mail institucional é adrianomoura@recife.ifpe.edu.br. Então, manda um e-mail para mim, se não conseguir achar o link, né, ou o QR Code, que eu, né, encaminho o link para fazer a inscrição.
7: Perfeito. Estamos chegando ao fim dessa entrevista. O professor Adriano teria mais alguma colocação?
8: Não, só isso, Daniel. Na verdade, eu gostaria de agradecer, né? Agradecer o espaço que a Rádio Paulo Freire abriu, né, para falar sobre o projeto, né, para divulgar nossas ações e parabenizar, né, a Rádio Paulo Freire também pela justamente por essa iniciativa, né, de estar abrindo espaço para projetos como Nota 1000, que ajudam, né, tantas pessoas, no nosso caso especificamente, a chegar na universidade por meio do Enem, né?
7: Muito
8: obrigado pelo espaço.
7: Querendo ou não, esses estudantes passando, eles possivelmente estarão aqui dentro da universidade.
8: Quem sabe, né?
7: Sim.
8: A UFPE é o sonho de todos eles, né?
7: Sim.
8: Mas assim, a gente sabe que nem todo mundo consegue vaga na UFPE. Mas assim, o Enem é a grande porta de entrada hoje para a universidade.
7: Com certeza.
8: Se for na UFPE, melhor ainda.
7: Então agradeço, professor, a sua participação. A gente que está aqui com o professor Adriano Moura, do Instituto Federal de Pernambuco. Muito obrigado.
8: Muito obrigado
7: por participar. Tchau.
8: Até mais.
7: Até.
8: Um abraço.
7: Abraço.
6: 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Gostou da entrevista? Agradecemos a disponibilidade do professor Adriano para conversar com a gente. Ficou interessado em participar do projeto? Pelo Instagram @IFPE_1000, repetindo, pelo Instagram @IFPE_1000, tudo junto, você pode se inscrever e já ter acesso ao grupo de estudo totalmente gratuito. Agora vamos falar de oportunidade. Para você que busca estágio em idiomas como alemão, francês, espanhol e inglês, quem oferta é o Núcleo de Línguas e Cultura. O NLC é um projeto de extensão do Departamento de Letras da Universidade Federal de Pernambuco. Você tem a opção de escolher estagiar num curso presencial ou remoto. Além da remuneração, tem auxílio transporte para quem escolher estagiar presencialmente e auxílio remoto, caso escolha estagiar de casa. As inscrições vão até o dia 1º de junho e você pode ter acesso a mais informações sobre estágio em idiomas no Instagram nlc.ufpe, repetindo nlc.ufpe. Por lá você tem o passo a passo de como participar do processo seletivo. Você vai ouvir agora o depoimento de Danúbia Paula, presidenta da Comissão Eleitoral da CIS-UFPE, que destaca a importância da participação das servidoras e servidores técnico-administrativos no processo eleitoral da Comissão Interna de Supervisão do Plano de Carreira dos Técnicos Administrativos em Educação, durante este primeiro semestre de 2026. A comissão interna, cuja sigla é CIS, tem papel fundamental no acompanhamento, orientação e fortalecimento da carreira TAE dentro da Universidade Federal de Pernambuco. Acompanhe.
9: Somos um grupo sem fins lucrativos. A gente não tem ninguém que nos patrocine. Nós não temos políticos, nós não temos ninguém, assim, nenhum empresário, nada. Porque, infelizmente, a gente não tem CNPJ. Todas as ações que a gente vai fazer, a gente vende rifa, a gente pede uma ajuda a outra. Então, uma colabora com um real, com dois reais, isso já ajuda. A gente sempre está fazendo ações, entendeu? E sempre a gente está fazendo a roda de conversas, que é...

0: Pedimos desculpa, pessoal. O áudio que vocês acabaram de ouvir saiu com um probleminha. Infelizmente, não era esse. Em um outro momento, a gente vai poder ouvir o áudio correto. No Centro de Artes e Cultura e Comunicação da UFPE, hoje, dia 27 de maio de 2026, acontece a primeira feira interativa de prevenção e redução de riscos e desastres. O evento é aberto ao público, reúne estudantes e professores de todos os níveis de ensino, desde o básico até a pós-graduação. A feira contará com estandes interativos, maquetes, geotecnologias, cartografia social e muito mais. Também acontecem ações de educação para a redução de riscos e desastres. Esta ação integra a programação da Semana do Geógrafo, que é comemorado no dia 29 de maio nacionalmente, data para nos mostrar a importância do trabalho do geógrafo para a sociedade. Relembrando, primeira feira interativa de prevenção e redução de riscos e desastres acontece hoje, dia 27 de maio de 2026, a partir das 2 horas da tarde, no hall do Centro de Artes e Comunicação da Universidade Federal de Pernambuco. Neste sábado, dia 30 de maio de 2026, acontece o seminário sobre a luta antimanicomial na Faculdade de Direito do Recife, no bairro da Boa Vista. A luta antimanicomial é um movimento social que tem por objetivo garantir direitos às pessoas que têm sofrimento mental. O seminário tem como tema, entre grades e cuidados, a luta antimanicomial frente às práticas de exclusão, violência e tortura. Para esse debate, os participantes são o professor Laerte de Paula, do Departamento de Psicologia da UFPE, Anne Santos, psicóloga clínica, e Jailton Santos, militante do Movimento Nacional da População em Situação de Rua. O seminário sobre a luta antimanicomial acontece na Faculdade de Direito do Recife, sábado, dia 30 de maio de 2026, das 9 da manhã até as 13 horas da tarde, e é aberto ao público. Você sabe o que está por trás das alucinações? Sim, é algo bastante sério e as pessoas que têm esse tipo de confusão mental sofrem constantemente. Então, para entender melhor, vamos ouvir a coluna Neurociência em Questão, na coluna e produção de Maria Emília Pereira.
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2: Sabe quando a gente fala, fulano está alucinando, como se fosse simplesmente acreditar em algo que não existe? Pois é, a história é muito mais curiosa do que essa explicação rápida. A alucinação não é só crença errada, ela é, antes de tudo, experiência. Uma sensação tão forte, tão vívida, que parece vir do mundo lá fora, mesmo que o próprio cérebro esteja inventando tudo. E o mais intrigante, nem sempre a pessoa acredita no que vê ou ouve. Às vezes ela percebe que aquilo não faz sentido, sabe que não é real, mas a imagem está ali, firme, como se estivesse tendo vida própria. É o cérebro criando uma cena sem precisar de nenhuma luz, som ou toque do ambiente. Uma fábrica de percepções trabalhando por conta própria. Mas afinal, em que situações isso pode acontecer? Bom, aí entra um universo enorme. Tem as situações clássicas, como nos transtornos psiquiátricos, na esquizofrenia, por exemplo. Ouvir vozes é algo bem comum. São vozes comentando a vida da pessoa, conversando entre si, chamando pelo nome ou até dando ordens. Para quem nunca passou por isso, pode parecer distante, mas para quem vive, é tão real quanto qualquer som do mundo externo. E tem outro grupo importante, as alucinações causadas por substâncias. Cada droga bagunça a percepção de um jeito próprio. Os alucinógenos clássicos, como LSD, distorcem cores e formas, criam padrões luminosos e sensações corporais estranhas. Já a cocaína e crack tendem a provocar paranoia e visões rápidas, como sombras ou movimentos onde não há nada. E não podemos esquecer do álcool. Quando alguém bebe muito por muito tempo e para de repente, pode entrar em um estado chamado delírio tremens, que vem com visões assustadoras e confusão mental. Agora, além das drogas e dos transtornos psiquiátricos, existe outro território neurológico envolvido, a privação de sono, por exemplo. É uma fábrica natural de alucinações. Ou seja, o cérebro cansado interpreta mal os estímulos. E com tudo isso acontecendo, como é que a gente faz o diagnóstico? O primeiro passo é simples e essencial: escutar. Perguntar o que a pessoa percebe, como percebe, o que pensa sobre aquilo. Depois, entender a história. E, quando necessário, exames ajudam a descartar causas neurológicas ou efeitos de medicamentos. Mas tem uma parte dessa conversa que sempre aparece: alucinação ou visão espiritual? Essa fronteira é um tema delicado, porque não existe um marcador biológico dizendo isso é espiritual, isso é neurológico. O que existe é o contexto. No final das contas, a mente humana tem essa habilidade incrível de criar mundos internos. E entender as alucinações é, de certa forma, entender a linha frágil entre o que vem de fora e o que nasce dentro da gente. Por hoje é isso, pessoal. Eu, Maria Emília Pereira, narrei e produzi este conteúdo. Na semana que vem tem mais. Não deixe de acompanhar e permaneça sempre curioso.
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0: Agora vamos para um breve intervalo. Já voltamos com mais informações e música para você.
4: Dez horas e 31 minutos.
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0: Estamos de volta com o que tem para hoje, pelas ondas da Rádio Universitária Paulo Freire. Para você que chegou agora, eu sou Daniel Alexandre, estudante do curso de jornalismo da UFPE, e apresento esta edição. No primeiro bloco do programa, a gente ouviu a entrevista com o professor Adriano Moura. Ele é professor titular do Instituto Federal de Pernambuco e coordenador do projeto de extensão IFPE Nota 1000. A ação visa preparar e educar estudantes para o Enem de forma gratuita. E se você se interessou e quiser participar, não se preocupe que pelo YouTube da Rádio Paulo Freire você pode voltar e escutar o início deste programa. O professor Adriano Moura explica como funciona o IFPE Nota 1000 e o passo a passo de como se inscrever. Hoje, dia 27 de maio de 2026, vai acontecer um mega evento no cinema da UFPE. Às 14 horas, teremos a exibição de Retratos Fantasmas. Às 16 horas, será exibido o filme O Agente Secreto. Sim, aquele mesmo com Wagner Moura, e que foi indicado ao Oscar de 2026. E por fim, ainda acontece uma super aula com o diretor dessas obras, Kleber Mendonça Filho. Kleber vai mergulhar nos bastidores criativos, ao contar sobre a história de suas produções. O diretor vai abordar desde a construção narrativa até os desafios de produção, direção e circulação no mercado do audiovisual. Então já se prepara, acontece hoje, dia 27 de maio, a partir das 2 horas. Mas você tem que chegar com antecedência para garantir o seu ingresso gratuito lá no cinema da UFPE, no centro do campus. Você já parou para pensar que o cérebro de um produtor musical pode ter sutis diferenças de uma pessoa que não produz música? Isso mesmo, pesquisadores descobriram que há algumas curiosidades por trás desses artistas. Quem explica melhor esse assunto é Viviane Louro, na locução Neurociência em Questão, na coluna Neurociência em Questão, que conta com a locução de Fabiana Louro. Vamos ouvir.
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12: Você já reparou que a música está em todo lugar? Nos filmes, restaurantes, novelas, propagandas, festas, shows e consultórios médicos. Todo mundo tem uma música preferida. Aquela música que consegue expressar o que as palavras não são capazes de dizer, ou aquela playlist companheira de todos os momentos. Na parada de ônibus, na esteira da academia, lendo um livro, arrumando a casa ou simplesmente ouvindo para relaxar. Pois é. A gente mal percebe, mas a música talvez seja a manifestação cultural mais presente em nossa rotina diária. Nem todo mundo dança ou pinta no dia a dia, mas com certeza todo mundo ouve música, nem que seja indiretamente. Imagine um mundo sem música, como seria chato. Mas por que somos tão obcecados por essa arte? Os cientistas já se fizeram essa pergunta e foram pesquisar o que acontece em nosso cérebro quando ouvimos ou fazemos música. E o que descobriram é incrível. Pesquisas de ressonância magnética funcional mostraram que há muitas diferenças entre cérebros de músicos e não músicos. E quais diferenças são essas? Bem, em cérebros de músicos há aumento de substância cinza, conhecida por córtex, e que é onde a informação que chega até nosso cérebro é processada. O corpo caloso de músicos também é diferente. Ele é mais grosso comparado a cérebros de pessoas que não estudam música. O corpo caloso é uma estrutura que liga os hemisférios, servindo como uma ponte de comunicação entre eles. Isso significa que cérebros de músicos são mais rápidos nas conexões entre os hemisférios. Além disso, o cerebelo de pianistas profissionais costuma ser mais calibroso, comparado a pessoas que não tocam piano. O cerebelo é uma estrutura que fica na parte de trás da cabeça e que é responsável por toda a parte motora de nosso corpo. Sendo assim, quem toca piano ou outros instrumentos que exigem muita coordenação motora, cria mais redes neurais para movimentos refinados de um modo geral. Mas não para por aí. Pesquisas mostram que estudar música melhora a capacidade do cérebro de distinguir sons sutis. Isso ajuda diretamente no desenvolvimento da linguagem, na alfabetização e na capacidade de entender a fala. E também as habilidades exigidas para aprender música como atenção, memória, disciplina, decodificação de símbolos, coordenação motora fina, são transferidas para outras áreas cognitivas, resultando em uma pontuação geral de inteligência mais alta em pessoas que estudam um instrumento musical. Ou seja, estudar música literalmente nos torna mais inteligentes. A música é uma das melhores ginásticas mentais que podemos ter. Não importa a idade, a cultura ou o tipo de música que você aprenda. O que importa é estudar um instrumento musical para turbinar seus neurônios e ajudar a manter seu cérebro ativo. Então, da próxima vez que você escutar música, lembre-se que você não está somente se divertindo ou relaxando, mas também está colocando seus neurônios para se mexer e se conectarem. Por hora é isso. Esse conteúdo foi produzido por Viviane Louro e eu, Fabiana Louro, fiz a locução. Nos vemos em breve e permaneça sempre curioso.
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0: Você já ouviu falar da plataforma oficial do governo federal que protege seu celular em caso de roubo ou furto? É a plataforma Celular Seguro. Nela você cadastra seu aparelho, o que lhe permite agir com antecedência em caso de uma dor de cabeça, como roubo ou furto de celular. Para acessar é bem simples. Basta baixar o aplicativo na sua loja de aplicativos ou acessar pelo site celularseguro.mj.gov.br. Repetindo, celularseguro.mj.gov.br e conectar a sua conta Gov. Feito isso, você já pode registrar seu telefone. Na plataforma Celular Seguro, você pode adicionar contatos de sua confiança para o caso de alguma ocorrência. Quando ativado, o aparelho roubado ou furtado é bloqueado automaticamente, junto também com contas bancárias e linha telefônica. Gente, vamos falar sobre essas chuvas, né? Sabia que com o serviço Defesa Civil Alerta, você se mantém mais informado nos dias de chuva? Uma solução que permite o envio de mensagens de texto para os celulares das pessoas que estejam em localidades com risco de desastres naturais, como alagamentos, enxurradas, enchentes, deslizamentos de terra e vendavais. Para o recebimento dos alertas, o celular deve estar conectado à rede móvel 4G ou 5G. A mensagem aparecerá sobreposta ao conteúdo que esteja sendo acessado no celular, a depender da gravidade do alerta. Também será emitido um sinal sonoro, similar a uma sirene. Para receber os alertas de chuva no seu bairro, é só enviar um SMS com o seu CEP para o número 40199. Repetindo, 40199. E quando o cuidado precisa ser mais próximo e contínuo, o CREAS pode ser um apoio importante, especialmente para idosos e pessoas com deficiência em situação de violação de direitos. Fica ligado nessa informação. Se você ou alguém da sua família tem 60 anos ou mais, ou é uma pessoa com deficiência e está enfrentando problemas como isolamento, maus tratos, falta de cuidados adequados ou até discriminação, pode procurar o CREAS, Centro de Referência Especializado de Assistência Social. É isso mesmo, o CREAS oferece acolhimento, orientação e acompanhamento para as famílias. O atendimento é presencial e gratuito e pode ser acessado por encaminhamento de postos de saúde, escolas, sistema de justiça ou outros serviços públicos. Em Recife, existem unidades do CREAS em diversos bairros, como Santo Amaro, Pina, Campo Grande, Espinheiro, Cordeiro e Afogados. A equipe técnica faz também visita domiciliar quando necessário. Para ser atendido, basta morar em Recife e estar em situação de violação de direitos. Mesmo que não haja uma denúncia formal, o CREAS também dá suporte aos cuidadores que estão sobrecarregados ou precisam de ajuda para cuidar melhor de seus entes. Para você que ficou até o finalzinho, o meu abraço. Esta edição foi produzida e apresentada por mim, Daniel Alexandre, estudante de jornalismo da UFPE. Este programa teve a supervisão da técnica da Rádio Paulo Freire, Catarina Polônio, na operação de áudio, Maria Clara Fernandes, e na operação de streaming, Catarina Polônio. Para terminar, um som do dia para você. Conde Sobrega, ou Ivanildo Marques da Silva, é conhecido pela sua ampla trajetória no cenário do brega em Pernambuco e no Brasil. Quem conta melhor seu percurso pela música é Catarina Apolônio. Até o próximo que tem pra hoje.

0: você.
1: A gente ouviu a música Espelho do Poder, com Conde e a banda Só Brega. A música dá nome ao single lançado no ano 2000. A banda Só Brega surgiu na virada do milênio em 1999. Antes da banda Só Brega, Conde já tinha tido outras bandas. Já tinha tocado na banda do pai e também já tinha formado banda com alguns irmãos. Nos anos 90, inspirado no sucesso da banda Labaredas, surge Conde e a banda Só Brega. A gente ouve agora Escuta Meu Amor, com Conde e a banda Só Brega, música que também foi gravada pela banda Labaredas.

A gente ouviu Estrela com Conde e a Banda Sobrega. Ivanildo Marques da Silva, natural da Mostardinha, nasceu agalegado e por causa disso ganhou dos avós o apelido de Conde. Começou tocando guitarra em banda de rock. Como muitos adolescentes, ele gostava de Jimi Hendrix e Santana. O cantor costuma dizer que vem de uma família bastante musical. A mãe cantava bem, o pai tinha banda de baile e os irmãos também tinham banda. A gente ouve agora Asa Fama com Conde e a Banda Sobrega.

As influências de Conde e a banda Sobrega são bastante perceptíveis. A gente citou a banda Labaredas antes, também tem a influência do brega clássico de Reginaldo Rossi e da música do norte do Brasil, que tem influência da música da América Central. Um exemplo é Chelly, que é tipo um carimbó meloso ou uma cúmbia.

Conde é patrimônio do Recife e de Pernambuco. Conde e a banda Só Brega têm vários discos e DVDs gravados. Infelizmente, é muito difícil ter acesso aos discos. A gente encontra mais as coletâneas, mas Conde e a banda Só Brega têm um apelo tão forte que as músicas circulam e influenciam artistas jovens como João Gomes e Sheldon. Mesmo que você não goste de brega, você conhece e sabe cantar alguma música do Conde, como essa daqui, A Vida é Assim.

0: Só brega. Pra você. Uou!
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2: 10:53.
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4: Você sabia que o ajuste anual do salário mínimo é garantido por lei? E você sabia que os servidores do Poder Executivo, como nós, técnicos administrativos em educação, não têm

0: Nesta segunda-feira, 23 de janeiro, foi dado início à greve dos técnicos administrativos em educação, que desde 2024 está lutando por melhorias da classe. E quem veio para nosso estúdio esclarecer dúvidas e falar sobre a greve é o coordenador-geral do Sindicato dos Trabalhadores das Universidades Federais de Pernambuco, o SINTUFEP, e membro na liderança do coletivo Travessia e Tais na Luta em Pernambuco, Celton de Paula. Como é que o sindicato enxerga os motivos que levariam para esses descumprimentos?
1: Eu vou fazer uma leitura de conjuntura, talvez, atual. A gente veio de um governo que deixou um rombo e a gente veio com novas propostas do governo, a criação de arcabouço fiscal, todos esses entraves orçamentários que o Brasil adquiriu para poder gerir a sua economia, também refletiu em educação, segurança e saúde. Mas eu não engulo a desculpa de que o governo não tem dinheiro, porque na calada da noite o Congresso está votando super salário, né? No nosso ano de greve, eles deram aumento sem nem ter feito greve a PRF, PF e outras instituições. Então, a educação, que é a bandeira de prioridade do governo, sempre fica em último plano. Uhum. Então, a equiparação dos salários, ela nem chegou a ser contemplada, porque nós ganhamos 9,5% em 2025 e agora, em abril de 2026, vai vir mais 4,5%, certo? Uhum. Então, a gente teve um aumento de 14%, enquanto a defasagem já era de 36%. Então, assim, o alicerce de uma nação soberana, né, que é a educação, ela tem que ser respeitada.
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0: aqui com Gilvan Neves, compositor dessa música. Gilvan, quando foi a composição dessa música e como foi que Jorge Deltinho gravou? Conta a história.
1: Essa história foi interessante. O título dessa música é Amor Sincero. E era uma música que... Era uma música que eu queria que fosse gravada pelo Trio Nordestino. Trio Nordestino. O famoso Lindu, com aquela voz bonita. E eu digo, vou levar a música. Cheguei para gravar a música lá, para mostrar. O meu amigo Jorge Deltinho já estava lá com eles, que eram muitos amigos deles. E eu mostrando a música lá e... Não deram ouvido para escutar a minha música. Comecei cantando um pouquinho, o cara disse, é boinha. Eu disse, é boinha, bom de mim, né? Aí eu levei para esse lado. Voltei desgostoso, mas quando eu vinha descendo a escada do hotel, aí o Jorge Deltinho vinha atrás de mim, aí bateu na minha ombra assim, pô, disse, deixa eu gravar essa música, rapaz. Eu digo, grava isso, pode gravar. Estava desgostoso, porque fui enjeitado. Levaram para lá, ele depois me procurou e disse, olha, tu vai gravar a música mesmo? Pô, agora eu queria que você faça o arranjo, sabe que você faz arranjo de música, essas coisas? Fato da história, eu fiz o arranjo do disco todinho de Jorge. Meu cantar, que ele tá do chapéu, disco de 1982. E essa música se tornou um carro-chefe. É a segunda faixa do disco, você vê, essa música teve uma história... É, que foi cruel para mim no começo, mas foi uma coisa que foi boa, depois se tornou bom e ficou bem conhecida, graças a Deus.
0: Que coisa, transformou a dor em arte.
1: É verdade.

0: Foi isso aí. É porque o...
1: E tocou no coração de milhares de pessoas.
0: É, realmente. Hoje é uma das músicas que... Onde eu toco a maioria das... Até pessoas jovens mesmo conhecem, porque ela vem atravessando fronteiras, né? Músicas boas. Até o título é bom, que é Amor Sincero.
1: Muito bom. Obrigada, Gilvão.
0: Obrigado. Parabéns. Só te agradeço pela sua simpatia, sua gentileza de entrevistar o caruaruense Gilvão Neves, patrimônio vivo da cidade, viu? Um abraço.
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7: Olá, ouvinte da Rádio Paulo Freire, da Universitária FM, você que nos acompanha pelas plataformas digitais. Puxe a cadeira, aumenta o volume, chama os vizinhos. Está começando o programa Cadeira na Rua, Ideias e Culturas Periféricas. Eu sou Elaine Oliveira, jornalista, radialista e residente em comunicação popular. Eu sou mulher parda, cabelos ondulados pretos na altura do cotovelo, uso óculos com armação transparente e aparelho odontológico. No programa de hoje, quem puxa a cadeira aqui no estúdio da Rádio Paulo Freire é Laiane Santos e Maroca Cavalcante. Elas fazem parte da coletiva Revelasse. A gente vai conversar sobre a presença da fotografia feminina nas periferias. No quadro Releitura e o Direito Humano à Literatura, a gente escuta o poema Um Corpo Chocolate, de Tuca Tigre. No quadro Testemunho, vamos ouvir o depoimento de Skyly, moradora do Coque e que já fez parte da Revelasse. Tudo isso e muito mais no programa Cadeira na Rua.
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7: E como na vida a gente não vive sem a arte, a gente vai ouvir o poema de William Alves, que tem como codinome Juca Tigre. Ele é graduando em Letras pela Universidade Federal de Pernambuco e atua como mediador de leitura na Biblioteca Comunitária Perol, localizada em Jaboatão dos Guararapes. Vamos ouvir agora Um Corpo Chocolate, narrado pelo próprio autor, Juca Tigre.
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2: E aí, gostou do poema? Ele foi enviado para o Releitura, Bibliotecas Comunitárias em Rede, que é parceira do programa Cadeira na Rua. Você também pode enviar sua literatura para o WhatsApp da Rádio Paulo Freire, 2126-3177. Eu vou repetir para tu não esquecer, 2126-3177. E no Puxa Cadeira de hoje, a gente conversa sobre a presença da fotografia feminina nas periferias.
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2: Eu tenho quase certeza que você já ouviu a seguinte frase: lugar de mulher onde ela quiser. E a materialização dessa frase pode ser vista nas atividades da Revelace. Revelace é uma coletiva de fotógrafas periféricas, cuja sede fica localizada no bairro do Coque, aqui em Recife. A Revelace existe desde 2016. Começou com um curso de fotografia e se transformou em uma coletiva poderosa de mulheres fotógrafas. Mais que um grupo, é uma coletiva que segue uma jornada de resistência e criação, desafiando estigmas e abrindo caminhos. E para a gente conhecer ainda mais o trabalho da Revelace, eu vou conversar com duas integrantes da coletiva formada por mulheres fotógrafas. Uma delas desenvolve trabalhos ligados à arte, território, formação popular e comunicação comunitária no COC. Tem uma trajetória no audiovisual, na fotografia e nos processos culturais construídos a partir das suas vivências e de mulheres negras e periféricas. Estou falando de Laiane Santos. Laiane é mãe, educadora popular, artista e fotógrafa da comunidade do Coque. Há mais de 8 anos, atua na fotografia como ferramenta de memória, denúncia e fortalecimento das narrativas periféricas. Oi, Laiane, seja muito bem-vinda ao programa Cadeira na Rua.

0: Laiane já deu a saudação aqui, dando bom dia, mas antes de Laiane fazer as suas considerações iniciais, eu também quero falar de Maroca Cavalcante, que compõe a nossa mesa aqui de conversa, que ela também é moradora do COC, integra a rede COC Vive, participa dos coletivos COC Vídeo e Revelasse, e é agitadora cultural e profissional do audiovisual, e também atua há mais de 8 anos... da produção de audiovisual e da fotografia. Maroca, seja muito bem-vinda ao programa Cadeira na Rua. Eu vou pedir para você fazer a sua autodescrição.
1: Bom dia, eu sou Maroca, mulher parda, cabelo cacheado, descolorido nas laterais, tô com a camisa do esporte e eu vivo rindo.
0: Laiane, por favor, faça a sua autodescrição.
2: Eu sou uma mulher parda, com cabelo preso e com um vestido azul. Um branco, longo.
0: Pronto, simbora. Laiane, fazer a primeira pergunta para você. A coletiva Revelasse vai completar 10 anos agora, no dia 20 de novembro. Por que chamar de coletiva no feminino e não coletivo no masculino?
2: É uma discussão que a gente... É isso. O Revelasse, ele é composto por mulheres e fotógrafas. Nem todas elas participam da coletiva, né? Se consideram fotógrafas. Mas tem a pluralidade de mulheres. E foi dentro de umas discussões sobre artigos, sobre por que a gente precisava ser tratada no masculino, né? No artigo masculino, se a gente só tinha coletiva, só tinha mulheres, né? Na coletiva.
0: Aí foi por isso.
2: Foi por isso.
0: Massa. Ô, Maroca, me fala uma coisa. Quem são as mulheres que compõem o Revelasse?
1: Rapaz, são tantas, viu? Porque é isso, é na sua maior pluralidade do significativo mulher. Tipo, são mulheres cis, são mulheres trans, são todos os tipos de mulher. Mulheres brancas, mulheres negras, mulheres da Nicarágua, pernambucana. Tem muitas mulheres, são vastas.
0: Pronto, então, mulheres de qualquer classe social, ela é muito bem-vinda ao Revelasse.
1: Totalmente, todas elas vão ser muito, muito abraçadas lá. E suas ideias também.
0: Ótimo. Ô, Laiane, para além da formação técnica, o que as mulheres aprendem para fazer as imagens que contam a história da periferia, como também de outras mulheres?
2: A gente tem discussões sobre o que é o feminismo e sobre como o mundo nos atravessa, né? A gente, enquanto moradoras de favela, a gente tem discussões de como a gente é vista e de como a gente quer ser falada. Isso acompanha a nossa fotografia também.
0: Maroca, você quer completar a fala da sua amiga?
1: Pode repetir a pergunta.
0: Eu quero te perguntar, para além da formação técnica, o que as mulheres aprendem para ajudar a compor, né, a sua história, a história das mulheres da periferia, como também de outras mulheres?
1: Assim, no meu ver, a técnica basicamente é só a base. O que compõe mesmo é o que essas mulheres agregam enquanto criativo e enquanto, sabe, perspectiva. Porque a gente está muito acostumado a ver várias perspectivas elitistas sobre o cenário periférico. E quando a gente vê pelo olhar de quem realmente vive, de quem realmente convive, é uma outra atmosfera. Eu acho que elas agregam muito, nem somente no aprender a técnica, é tipo no criativo mesmo, que elas agregam bastante. Caramba!
0: Massa! Então, assim, as fotos retratam a questão de raça, gênero, direitos humanos?
1: Isso, exatamente. Bem mais, eu acho que, tipo... Que é aquele bagulho da interseccionalidade, né? Tipo, a gente vai num rolê em que a gente tá querendo focar mais na raça, mas quando vê, a gente já tá vendo ali, tipo, o contexto de pobreza, já tá vendo ali o contexto de estrutura, o que falta, que, tipo, literalmente é a falta que faz com que essas pessoas não ascendam economicamente ou culturalmente ou, sei lá, de ideias, sabe?
0: Certo. Para além do COC... vocês já tiveram a oportunidade de ir para outras comunidades para levar também essa formação de fotografia e essa sensibilidade na questão dos direitos humanos e raça para outras comunidades? Se sim, como foi essa troca, Laiane?
2: É isso, a gente foi para o Pilar, a gente foi para Caranguejo, Tabaiares, e aí quando a gente chega lá, a gente se enxerga. A gente se enxerga nas outras mulheres que estão lá. Acho que a maior troca é essa, assim. A gente consegue conversar, ser entendidas, entender e construir.
0: Maroca, como que dá esse contato da coletiva Revelar-se para poder chegar até outra comunidade? Eles precisam entrar em contato? Vocês que vão até essas comunidades ou essas comunidades que vão até vocês para fazer esse intercâmbio fotográfico?
1: Eu acho que é muito natural. Assim, a gente nunca está arquitetando algo muito grande. Como as comunidades de Recife, a grande maioria sofrem praticamente as mesmas... Obviamente que, tipo, umas mais afastadas do mangue não sofrem tanto quanto alagamento quanto as comunidades, tipo, Caranguejo e Coque, que tem isso muito comum. Aí já vai lá pro Pilar, mas tá sofrendo as mesmas desapropriações que o Coque e o Caranguejo tem. Tipo, como a gente tá passando pelos mesmos problemas, a gente tende a ter uma comunhão natural. Aí, às vezes, é, tipo, um coletivo que conhece o outro, mas, obviamente... Outros coletivos que não tenham tanto acesso a gente, que a gente não tem ainda conhecimento dos problemas, a gente é 100% aberta, tem o Instagram do Revelar-se, revelar-se.ci, com 2 i, que podem estar em contato e a gente está aí para usar todas as nossas ferramentas que a gente tem para se ajudar, assim como a gente já se ajuda em outros coletivos.
0: É, para além dessa parceria não, para além das coisas que vocês veem dentro da comunidade do Pilar, dentro do Coque, para além desses problemas, quais outros aspectos chamam mais a atenção de vocês quando vocês saem do Coque?
2: Eu acho que a gente precisa ressaltar que, em muito tempo, a gente estava querendo responder, né? E aí, chegou um tempo do Revelar-se, tendo essas discussões, que a gente entendeu que a gente não queria mais responder. A gente queria
1: afirmar
2: e mostrar para as outras pessoas o que a gente estava olhando. Sair do lugar de ter que estar sempre, né, batendo de frente. A gente não é isso, a gente não é aquilo. E aí, o Revelar-se, ele contrapõe a isso, assim, a gente reafirma o que é que a gente quer passar, né? O que é que tem no Coque, o que é que tem nas outras comunidades.
1: Porque, mediaticamente, já existe o contexto do que é belo e do que não é, né? E se a gente for falar do que é o belo e o que não é pela mídia, as periferias nunca vão estar sendo incluídas num contexto criativo, porque a gente só tem o braçal a agregar, só que não. Tipo, lá dentro da comunidade tem muita criatividade, tem muito ponto de vista, tem muitas ideias que, tipo, não são ouvidas, mas aí é isso. A gente se faz se ouvir, tipo, se a gente se comunicar entre os nossos e a ideia valer entre os nossos, pra gente eu acho que basta. A gente meio que parou de realmente querer rebater uma sociedade maior e, tipo, tá mais nessa de comunicar os nossos e mostrar pros nossos que... O contexto que a gente vive, obviamente, é duro, não tem romantização das violências e do contexto de tráfico, várias coisas que comunidades e fora da comunidade, né? Mas, tipo, é bem mais pesado dentro da comunidade como a sociedade vê. E a gente tenta mostrar que, tipo, apesar disso, dentro das comunidades tem muita força, tem muita criatividade, tem muita cultura. E a gente tenta mostrar isso para os nossos. A gente meio que parou de brigar com o grande sistema e, tipo... quer mais uma comunicação direta com os nossos. Porque se os nossos estão fortalecidos, se os nossos estão conscientes, eu acho que para a gente já valeu o corre tudo.
0: Então, de que forma essa criatividade e essa afirmação dentro da comunidade do Coque, através do Revelar-se, elas são demonstradas na fotografia? Tem alguma fotografia que vocês produziram? Eu sei que são várias. Eu estou suspeita de falar que, para além da produção audiovisual, também trabalho com fotografia também. Mas eu sei que são muitas. Aí eu gostaria que você a pensasse assim e pudesse descrever. Maroca e Laiane.
1: Eu tenho uma.
2: Eu também tenho uma.
1: É do Pilar?
2: Do Pilar.
0: Ah, vamos lá. A gente vai ter que virar
1: da
0: boia, um aqui.
1: Da boia. Vamos eu lá. Posso falar, vai. Escolhe uma, escolhe outra.
2: Tá. É, eu ia falar de uma que a gente fez no Pilar, mas para poder ressaltar aquilo que a gente tava falando. A foto do Pilar é de uma senhora que ela tá com um turbante colorido na cabeça e tá com um filho sentado no colo. É, eu acho que uma senhora dentro dos seus 60 anos ou mais, e a criança tem, acho que, 2 ou 3 anos. É, mas essa foto é muito linda. A gente fez, colou ela um lambe bem grandão lá no Pilar, de 3 metros de altura. Mas essa foto, ela foi construída a partir de conversas. A senhora, ela não estava participando da oficina. Ela chegou no dia que a gente estava produzindo as fotos, porque normalmente a gente Quando a gente pode, a gente faz vários encontros, mas quando é reduzido, a gente faz dois encontros. Um pra gente trocar, né? Passar a câmera pra essas coisas. E no outro dia, a gente sai pra rua, pra comunidade, pra fazer imagens. Seja de si própria, seja da comunidade, seja de si com a comunidade. E aí, ela chegou e trocou uma ideia com a gente, falou da vida dela, falou de tudo, assim, que ela... Ela desabafou com a gente, assim.
1: Não se achava bonita.
2: Não se achava bonita, autoestima baixa, e contou todo o sofrimento dela. E aí, a gente convidou ela pra entrar. Todo mundo já tinha entrado, e a gente convidou ela pra entrar e participar com a gente daquele momento. E aí, uma amiga nossa olhou e fez assim, posso colocar um turbante na senhora? Elas podem. E aí, se sentou e a gente fez a foto.
1: Parece aí... uma entidade, assim, ela. Tipo, com um filho, assim. Tipo, literalmente, o aspecto... A matriarca do Brasil, sabe?
2: Uhum.
1: Tipo, ela sentada assim, de turbante. Ela com a pele bem retinta. O fundo era meio marrom, né? Aqueles tijolinhos. Ornando bem, bem lindo, assim, com a paisagem. E eu fui a criança no colo. Era basicamente ela sentada com a criança no colo de turbante. Mas, tipo, bela.
0: Pronto, ela já falou a foto dela. E você, Maroca?
1: Tem uma também que eu gosto, que, tipo, já mudando o contexto, é mais de história, né? Que é, tipo, uma foto de uns meninos numa boia, aí no barquinho, assim, no canal. Esse canal não existe mais, mas é isso, inclusive, que é uma das coisas que a gente já sabia que ia acontecer. Quando tirou essa foto, a gente já sabia, tipo, uma hora isso não vai mais existir. E, realmente, o canal onde eles estavam tomando banho, agora já tem uma grande obra, não existe mais. Porque precisa fazer a urbanização para poder passar carro lá pelo coque direito. Aí já mudaram toda a atmosfera que tinha ali do mangue para poder colocar uma calçada, nem sei se foi o que construíram ali. Mas que muito me é... tipo, fica naquele coisa do apego emocional de tipo, ó, já teve história aqui, muita gente foi feliz aqui e para poder passar uma pista... Aterrar o mangue, ajeitar uma ponte em cima do rio, não tem como os meninos botar mais uma boia para brincar, mas tipo, é os meninos numa boia pulando no rio, lá no coque. Agora esse lugar não existe mais, mas existe ainda essa foto desse momento, tipo, eu acho que o Revelace também é muito disso, de tipo, registrar a memória. A gente sabe que a nossa comunidade, por ser no centro de Recife, ela vai sofrer vários ataques da especulação imobiliária, como sempre sofreu e a gente sempre resistiu. E a gente sabe que, tipo, por mais que a gente resista, quem tem dinheiro sempre vai vencer, mas a gente vai continuar resistindo e, tipo, qual é uma forma de resistir sabendo que é uma luta perdida, de certo modo, né? Tipo, é registrar a história dessa comunidade, registrar os lugares de afeto que era na nossa comunidade, que vão deixar de existir, que para eles é um problema, mas para nós era um lugar de afeto. Tipo, a maré enchia quando estava limpo, a galera tomava banho, pulava, levava boia para brincar. Tipo, são lugares de afeto que estão servindo para o grande ópio que está virando essa cidade, né? De, tipo, vários prédios, estrada. A gente vê o trânsito de Recife, é o pior trânsito disparado do Brasil, assim, tipo, uma cidade que nem é tão grande, se for comparar São Paulo ao Rio de Janeiro em tamanho, né? E já é o pior trânsito, porque é isso, tudo eles querem fazer pista, tudo eles querem fazer estrada, e, tipo, quem tá no caminho deles é a comunidade.
0: E a fotografia, ela tem esse poder de preservar a memória e ajudar a contar as histórias do presente para o futuro, certo? Agora, como é que as fotografias do Revelace contribuem para poder guardar essa memória da comunidade do Coque e ajudar a contar as histórias para as gerações que virão?
2: Eu acho que a gente tem um acervo de fotografia, né? A gente está há 10 anos na caminhada. E o que a gente propôs ano passado, foi a exposição A Céu Aberto lá no Coque. Foram mais de 100 fotografias espalhadas pelo canal da Rua Ibiporã. Assim, foi um dia de festa. E era um dia que a gente expôs toda a nossa fotografia. Sim. E que toda a comunidade passou por lá e se viu.
1: E é isso. Eles se identificam e identificam os lugares. Tipo, eita, esse aqui não existe mais. Esse daqui agora é assim, né? Eu passava aqui, eu fazia isso. Tipo, nesse mesmo lugar onde dessa foto do barco, tinha um rolê gigantão, assim, que não vai poder mais rolar, que era o Halloween da Luluzinha, né? Que, tipo, todo ano era certo. A comunidade quase toda ia pro Halloween da Luluzinha e era um dia de todo mundo se curtir. Mas esse lugar não existe mais, mas tinha uma foto lá dessa bolona, assim, que era, tipo, um espaço. E a galera, eita, o Halloween da Luluzinha rolava aqui. Tipo, saber que as fotos da gente pegam num lugar afetivo na galera da nossa comunidade pra mim, pelo menos, eu acho que já vale.
2: Massa. Principalmente porque é contada oralmente, né? É. A nossa história. Então, quando a gente vê a fotografia, automaticamente... Acho que quando a gente vê foto, né, de passado, automaticamente a gente lembra da lembrança e a gente quer compartilhar com alguém. Sim. Tipo, ó... Como
1: tu lembra? Aí, sabe, começa várias histórias. E é bonito ver como, tipo, todo mundo tem um elo, querendo ou não. Até pessoas que não são da comunidade do coque, mas que, tipo, vivem muito lá, como a galera de caranguejo, a galera do bode, tipo, troca muito com essa galera. E, tipo, eles também têm histórias afetivas no nosso território, como a gente também tem histórias afetivas no território deles.
0: Vamos embora. E seguimos aqui. E para falar sobre o fortalecimento e a presença da fotografia feminina nas periferias e como a coletiva Revelar-se vem contribuindo na formação pessoal e profissional, a gente vai de mulheres, né? Vamos ouvir o testemunho de Skyle, que é graduando em administração e participou do curso de fotografia da coletiva. Simbora ouvir?
3: Testemunho.
4: Oi, meu nome é Skyle, sou moradora da comunidade do Coque. Eu participei no Revelar-se de 2025 e, para mim, abriu umas portas de conhecimento. Eu amava tirar foto de mim, mas não gostava de fotografar as pessoas. Então, para mim, hoje em dia, eu amo fotografar as pessoas. Gosto mais de fotografar do que tirar foto de mim, que agora é engraçado. Eu conheci muito mais as meninas que eu já conhecia, né, no Revelar-se. E eu amei participar, o conhecimento, a fotografia, conhecer de verdade uma câmera, o conhecimento técnico, a ação, foi muito legal. Eu gostei bastante e gostaria muito mais de ter outras oportunidades com elas.
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0: O depoimento de Skyle expressa o sentimento dela por ter feito parte do curso de fotografia. Maroca, como você vê esse processo de formação política das mulheres dentro da fotografia?
1: Caramba! Que é isso, né? Tipo, a gente tenta criar ferramentas e meios de se impor seu pensamento político. Pensamento esse que, quando não estava agregado em algum tipo de coletivo ou algum tipo de conversa, de diálogo, realmente a gente vive numa bolha. Quando a gente agrega um coletivo, a gente agrega um lugar de luta, assim, você automaticamente vai ter acesso a toda a nojeira que é ter consciência social. Aí isso naturalmente instiga as meninas a querer, tipo, não, a revolta vem, pô, é natural, assim, você não precisa, tipo, você tem que se revoltar, não. Você só precisa dizer o que é que tá acontecendo de fato, que antes de entrar em algum coletivo, em alguma luta, as pessoas realmente não têm tanto acesso, apesar de ver, mas não têm tanto acesso, assim, à raiz do problema. Mas quando tem acesso à raiz do problema, é que a gente sabe que, tipo, a população se unindo, o problema, a gente consegue tirar o mal pela raiz, aí naturalmente vem a gana, naturalmente vem o ódio, assim, do sistema, e tipo, vamos fazer, tipo, mas como? Porque a gente entende também a nossa insignificância diante de um sistema tão grande. Não, mas de pouquinho em pouquinho, vamos ter uma foto, vamos fazer uma queixa, vamos fazer um vídeo, vamos pegar um depoimento, vamos botar na internet, vamos se fortalecer.
0: Ô, Laiane, qual tipo de denúncia vocês fazem através da fotografia na comunidade?
2: A gente faz a denúncia, acho que de tudo, né?
0: De tudo que a gente vê.
2: Acho que tem umas fotografias nossas que é assim que começou, que a gente tá denunciando a violência doméstica, né? Tem uma que a gente construiu, né? Pensando na violência doméstica, na violência contra a mulher. Tem uma também política, também uma que a gente fez com Larissa, segurando um cartaz com texto. A gente também inclui poesia na denúncia.
1: Eu acho que também a gente tá em protesto mesmo, se for nesse sentido. Tipo, em protesto mesmo, a gente tá lá fotografando os movimentos. E como a gente agrega outros coletivos, a gente não faz só fotografia, também rola os vídeos, também rola as queixas. Tinha uma época que estavam desapropriando várias casas no Coque, tinha uma senhora que não queria sair de jeito nenhum no canal, tipo, foi lá conversar com essa última moradora, já tinha tirado todas as casas ao redor, mas ela não queria, porque iam construir um canal novo lá no Coque. Tinha como eles ajeitar o canal sem tirar as casas? Tinha, mas eles queriam desapropriar. E estavam dando umas indenizações nojentas pra galera, tipo, tudo por debaixo dos panos. Aí, não. Não vai ser assim, não. Pegou, filmou, fotografou, tudinho, e conseguiram fazer um reajuste de indenização por meio de denúncias. Eu acho que o papel da fotografia, do audiovisual, no sentido geral da fotografia e do vídeo, é isso. Tipo, se você quer fazer uma coisa política, se você quer, tipo, obviamente, a poesia é linda, tira foto de paisagem, não sei o quê. Tipo, essa foto mesmo dos meninos no Rio é lindo, você mostrar o contexto de afeto. Mas a gente também tem que pegar o contexto do tipo, isso é um problema, e focar, tipo, tirar foto, fazer vídeo disso enquanto denúncia, eu acho.
2: Acho que é importante ressaltar que é isso, o Revelaço nasce no Coque. E o Coque, ele, desde que eu entendo por gente, que ele é de luta, né? Ele tá resistindo. Então, Catarina, ela vem do Coque Vive, né?
1: Coque Vive,
2: Rede que Coque é da Rede Coque Vive, que já era um coletivo que lutava contra a especulação imobiliária dentro da favela, dentro da favela, né? Que lutava para as pessoas não saírem da comunidade. Então, o Revelaço, quando ele nasce, ele também já nasce junto com isso. Yeah. Porque nasce junto com nossas bagagens, né?
1: Eu acho até que o Revelaço, para além de, tipo, nascer do afeto, né? Porque foi um dia de um aniversário de uma das integrantes, vamos tirar foto dela na comunidade, mas também nasce dessa revolta também. Tipo, eu acho que o Revelaço nasceu. É filho do ódio com amor, eu acho.
0: Pronto. Então, pra você que chegou agora, estamos entrevistando aqui no estúdio da Rádio Paulo Freire, Laiane Santos. Ela é mãe, educadora popular, fotógrafa e moradora da comunidade do Coque e faz parte da coletiva Revelaço. Além de Laiane, participa da entrevista Maroca Cavalcante, moradora do Coque, integra e participa dos coletivos Coque Vídeo e Revelaço. Maroca, em 2025, a coletiva Revelaço organizou a exposição Elas por Elas. Onde foi a exposição e como se deu a escolha do tema da exposição e curadoria das fotos, como também das fotógrafas?
1: Desculpa, mas é entre elas. Mas entre elas. É isso, o nome se dá por isso, tipo, é uma coisa que ficou entre elas, que a gente, tipo, a gente vai se ouvir e a gente vai fazer o que a gente quer fazer. Vamos só se ouvir e saber qual é o intuito do que a gente quer. Eu assumo que eu não participei tanto da criação dessa exposição. Acho que Laiane fala melhor sobre isso. Mas, sabendo do sentimento do Revelaço, no geral, assim, é de tipo, é isso. É um rolê para ficar entre nós. Mas expor para toda a comunidade. Mas que, tipo, que eles saibam que é nosso, que é o nosso olhar, que é o nosso ponto de vista, que é a nossa luta, todo exposto aqui, mesmo que seja a nossa comunidade.
2: A exposição, ela casou com a nossa oficina, que Scali participou, a que ela falou, e o aniversário do Revelaço. A gente ainda nunca tinha feito uma exposição com todas essas fotografias. Os dois projetos, eles passaram por edital, e o edital foi aprovado, foi o que culminou na exposição. E aí a ideia era, aí foram duas exposições. Dentro do NEINFA acontecia a exposição das oficinas que aconteceram tanto no Coque quanto no sítio Ágata. E no lado de fora tinha a exposição do longo dos 9 anos do Revelaço. É isso, a escolha do Entre Elas é muito porque a gente... É elas, né? No final é elas. A gente conversa muito sobre isso, que no final é... As mães que estão juntas, as mulheres que estão juntas, elas produzindo, elas criando.
1: Elas movimentando.
2: Foi até engraçado a escolha do nome, porque eu tenho uma página no Instagram, que é onde eu divulgo meus trabalhos, que é Elas Fotografando. E a gente, onde é que, como, a gente queria usar de novo, né? Mas como é que a gente tira fotografando e coloca elas e ficou, né? O Entre Elas. Porque aí passava por todas as comunidades, né? Caranguejo Tabaiares, Pilar, o Coque... E Ilha de Deus também.
0: Além desse edital que vocês ganharam, como a Revelaço se mantém durante as atividades do ano? Existe alguma parceria com outros coletivos?
2: Sai do bolso da galera, assim. Quando começou o Revelaço, ele nasce do desejo de estar junto, ele nasce do afeto, né? Era o aniversário de uma amiga nossa, que uma outra amiga tinha uma câmera, que botou na mão da gente, que ela conhecia uma pessoa que era fotógrafa e conhecia a Maria Help também, que já vivia no Coque, que trouxe outra bagagem muito importante pra gente. E aí nasce esse desejo e tudo saía do bolso delas, o lanche saía do bolso delas. E a gente tá sediado no Neinfa, então o Neinfa cedia o espaço e saía do bolso das meninas mesmo.
1: Um
2: acho que até hoje é isso, a gente, dentro dos editais, a gente faz uma caixinha para poder tentar manter, mas no real mesmo é do bolso da galera.
0: Certo. É, para participar das oficinas do curso de fotografia, é preciso pagar alguma coisa, 0800, como é que funciona?
1: Totalmente 0800, é só vir... E chegar, chegando lá, vai, o Neinfa vai. O Neinfa nunca fecha as portas, vai estar sendo. Se não tiver o Revelasse lá, o Neinfa vai estar.
0: Mas
1: é só chegar.
0: Vamos ouvir agora uma paisagem sonora no quadro Escuta o Som.
5: Escuta o Som. Praça do Engenho do Meio, sexta-feira à noite. O pessoal jogando bola. Tem outra galera aqui do lado escutando música na frente de casa. Cadeira na rua.
0: Na paisagem sonora, né? A gente ouviu grilos, brega de fundo, um burburinho, gente passeando. Deixa eu perguntar para vocês, qual ou quais a paisagem sonora que vocês costumam ouvir lá na comunidade do Coque?
1: Depende do dia da semana.
0: Final de semana, por exemplo.
1: Final de semana, eu digo que o Coque tem um acervo cultural de música, que tipo, você tá numa esquina, tá tocando pagode, aí você vai pra outra esquina, já tem um som estourando um brega. Quando você vai pra outra, já é um brega funk, aí na outra já é o body show, que tá tocando aleatoriedade. Você chega lá, é uma surpresa o que vai estar tocando. Então, eu acho que o consumo musical no final de semana, ele é aço, tipo, grande no Coque em final de semana. Então, eu acho que é mais músicas, assim.
2: E o que mais casa junto é criança e animal, né? É criança, é cachorro, é moto, é carro, é isso que a gente escutou.
0: Pronto. Ô, Laiane Maroca, quais os sonhos de vocês, da coletiva Revelasse, que vocês desejam realizar? Eu sei que são muitos, mas eu gostaria que vocês compartilhassem. Maroca, Laiane... Maroca, fala aí.
1: Assim, obviamente, sem querer fugir, eu queria que tivesse um investimento, sei lá, anual, governamental, porque é dever deles, inclusive, investir em coletivos que estão registrando história, né? Porque 10 anos já de Revelasse já é muita coisa, mas, tipo, é um coletivo que vai se manter firme até a última mulher do Coque morrer, o que não vai ser fácil matar todas. E eu acho que eu queria que, tipo, tivesse um apoio anual, governamental, porque é dever deles. Queria que a gente chegasse mais mulheres de mais comunidades e que Revelasse, tipo, fizesse com que as outras comunidades quisessem ter coletivos igual o Revelasse. É isso, a luta não é fácil, conquistar o espaço não é fácil, mas que elas também galguem o tanto que a gente galgou para se manter forte na comunidade, porque toda a comunidade precisa de alguém registrando a sua história, porque senão você vai ser mais uma história apagada, vai ser mais uma história que ninguém vai saber, vai ser mais um livro que vai ser contado por quem a gente sabe, que não é a gente. Então, eu queria que, tipo, Revelasse, para além de ter apoio permanente para se manter mais forte do que já é, que a gente conseguisse adentrar em outras comunidades e fazer com que as outras comunidades quisessem fazer coletivos iguais ao Revelasse.
6: Laiane?
2: Menina, ela falou tudo. Mas eu... Então, vou resumir. O que eu desejo pro Revelar-se é o mundo.
1: É o mundo. Todo, em toda a comunidade do mundo, eu quero um Revelar-se.
2: Eu quero
1: um
2: Revelar-se.
6: Pronto. Eu sei que vocês falaram, inicialmente, da foto que foi tirada de uma senhora que colocou turbante. Mas fora essa foto, tem alguma história que durante esses 10 anos impactou vocês de forma positiva? Durante quase esses 10 anos e que vocês gostariam de compartilhar, Laiane?
2: Assim que eu entrei no Revelar-se, eu ainda estudava, né, no, na escola pública, ensino médio. E aí é isso, a gente conheceu o Revelar-se, aí o Revelar-se trouxe muita bagagem e eu já tava assim, eu posso ganhar o mundo. E aí era eu, minha irmã e Lírio, que são tudo parte da coletiva. A gente chegava na escola querendo acabar com tudo, assim. Isso tá errado. E aí teve um momento que teve um debate lá na escola. E aí mandaram chamar a gente. E aí aí aconteceu o debate. A gente não sabia muita coisa, porque a gente tinha acabado de entrar no Revelar-se. A gente tinha... É isso, né, que o Maroca falou. Quando mostra pra gente que a gente começa a enxergar tudo, né? A gente começa a enxergar cada pontinho, cada vírgula. E a gente ainda não conseguia formular um debate. Mas só pelo fato de alguém enxergar a gente nesse lugar e nos convidar para esse debate, foi algo já estrondoso, assim. E no momento eu não entendi, mas depois disso, isso até hoje reverbera em mim, de como o Revelar-se me afetou. Que aí, antes do Revelar-se, eu era somente mais uma que estava ali, e depois do Revelar-se, nada mais passava batido por mim, assim. Nada mais eu conseguia enxergar sem questionar, sem falar e sem querer lutar mesmo, assim. Sim. Acho que é um momento que foi muito engraçado, inclusive, porque a gente não conseguia, mas foi uma coisa que reverberou e reverbera ainda.
1: Eu acho que eu não tava lá, mas eu sabendo da história do... Muito me pega, tipo, de como foi a criação do Revelar-se, que é, tipo, literalmente mulheres se juntando e se apoiando para, tipo, mostrar o quanto ela é bela e o quanto a comunidade era bela, sabe? Tipo, era aniversário de uma das integrantes e outra que tinha uma foto, uma que tinha uma fotografia, que tinha uma câmera, que se diga, outra que tinha um senso, assim, de fotografia. Vamos se juntar para poder tirar foto dela, porque ela é bonita, porque a comunidade é bonita, vamos embora. Quais são os lugares do Coque que tu quer ir para tirar uma foto? Tipo, os lugares do Coque que tu mais gosta, ficar rodando a comunidade atrás de pontos bonitos que ela gosta para poder tirar. Eu gosto da história de como se originou o Revelar-se e de como se deu, né? Que é isso, esse senso de indignação que o Revelar-se causou em todas nós. Eu acho que não tem uma dentro do Revelar-se que não é indignada com a sociedade e com os contextos sociais, assim, porque aí veio o Help, né? Que, tipo, para mim, Help é literalmente a mãe que implantou a indignação em mim, porque ela vinha trazendo contextos sociais, vinha trazendo problemáticas, vinha trazendo pontos de vista, mas sempre perguntava: o que é que tu acha disso? Como é que tu vê isso? Qual a solução que tu dá pra esse problema? Mas sabendo que tu não tem, tipo, minha solução pra esse problema é acabar com essa galera. Não tem como acabar com essa galera. Como é que a gente faz? Tipo, de fazer o senso crítico, você construir seu senso crítico ali, social, de tipo, porra, a verdade, não dá pra bater de frente, mas o que é que eu posso fazer? Eu acho que é isso, tipo, a história de como se criou o Revelar-se pra mim é muito bonita e de como ele se manteu.
2: E o Revelar-se nasce como um curso de fotografia, era somente isso, com 2 dias na semana, na terça e na quinta, que a gente se encontrava e fazia algumas coisas teóricas, algumas coisas práticas, mas o Revelar-se vai crescendo junto, que a gente vai crescendo junto. E aí o Revelar-se transforma na coletiva que é hoje.
6: Massa, eu percebo através da fala de vocês que não é só formação técnica, é uma formação humana, e isso é muito importante.
1: É muito.
6: Chegou aqui um comentário no YouTube de André Ribeiro, ele diz o seguinte: Mauri, fala. Deixa eu ver aqui, programa ao vivo, fala o seguinte, sobre a paisagem sonora. É muito interessante observar que a comunidade também é um espaço de observação de som e vida. Que a vida da comunidade é, sim, paisagem real. E também, eu posso acrescentar aqui a fala dele, que é uma paisagem real sonora e também é uma paisagem visual através das fotos que são captadas por vocês da coletiva Revelar-se. Vamos lá, seguindo aqui. Laiane, E Maroca, eu tenho uma notícia muito triste para dar para vocês. A nossa entrevista está chegando ao final. Mas eu quero agradecer você, Laiane, que é mãe, educadora social, fotógrafa e componente da coletiva Revelar-se. Muito obrigada pela sua participação no Cadeira na Rua de hoje para falar sobre essa potência da coletiva Revelar-se. Aí eu gostaria que você fizesse suas considerações.
2: Eu fico muito feliz e também fico muito emocionada, né? Porque a gente tá falando do Revelar-se e tá... É como se estivesse revivendo tudo de novo e... É isso, eu que agradeço pelo convite.
6: Eu também, Maroca, agitadora cultural, é fotógrafa, trabalha na produção audiovisual. Eu gostaria também, Maroca, que você fizesse as suas considerações para todos aqueles que estão aqui no estúdio da Rádio Paulo Freire e também em casa acompanhando a transmissão pelo YouTube da rádio.
1: Não, só tenho a agradecer, né? Porque é isso, o Revelar-se vem nessa de galgar espaços e esse é um espaço, né? Tipo, agradecer sempre que nos dão espaço para mostrar o que a gente vem produzindo, que não é pouco, que a gente vem construindo, que não é pouco, assim, sabe? Eu sou muito grata a todos os espaços que permitem a gente adentrar, não aqueles que a gente tem que se forçar a estar dentro, porque, tipo, é direito da gente estar em vários espaços, em todos os espaços, mas nem todos abrem as portas, e a maioria a gente tem que chegar com o pé na porta, e esse aqui estava abertinho pra gente.
6: E você, muito obrigada. E você que está ouvindo o programa Cadeira na Rua, Ideias e Culturas Periféricas, eu sou Elaine Oliveira, jornalista, radialista e residente de comunicação popular aqui na Rádio Paulo Freire. Sabe a música que abriu o programa? Ela se chama Cyber Afoitas, com rap de Afoitas, grupo no qual Fabidona faz parte. Natural do Recife, Fabiana Costa, mais conhecida como Fabidonas, é uma pioneira do hip hop em Pernambuco. Sua arte é de ativismo social na luta contra a violência de gênero. Fabidonas também busca o empoderamento feminino em suas letras. Quem conta melhor essa história é Catarina Polônio no quadro Som do Dia. Simbora ouvir?

solta. A gente ouviu Solta com Fabi Donas. Fabiana Costa, natural de Recife, é mulher pioneira no hip-hop de Pernambuco. Mais conhecida como Fabidona, ela diz que o gênero fez parte de sua adolescência. Foi em 2004 que a produtora e arte educadora formou o grupo de hip-hop chamado Donas. Para artistas, mulheres sempre estiveram presentes na cultura hip-hop, mas nunca tiveram muita visibilidade. A gente ouve agora Liberdade com Fabidonas.

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1: Fabi Donas também fez parte do primeiro CRIO feminino de Pernambuco, chamado Rosas Urbanas CRIO, também fez parte do Êxito de Rua, e essas vivências na cultura hip-hop lhe formaram como ser social e político. A rapper é um ativista na luta contra a violência de gênero. A artista faz um trabalho que é universal como gênero hip-hop, mesclado com a cultura nordestina. A gente nota essa sonoridade e a visão crítica de mundo de Fabi Donas em letras como Meu Corre.
2: É

O ativismo político e social é uma característica do hip-hop. O movimento surgiu nos anos 1970 no Bronx, bairro negro e marginalizado de Nova York, nos Estados Unidos, e se espalhou pelo mundo influenciando mulheres como Fab Donas. É uma característica desta rapper pernambucana trazer à luz o machismo, a misoginia e o patriarcado que está incrustado em nossa sociedade. O objetivo é reconhecer para combater estas situações ao mesmo tempo que empodera as mulheres. A gente ouve um trechinho da faixa Cypher Afoitas com rap de Afoitas.

Fabidonas segue carreira solo junto com o filho Lurofeli, que também é rapper e produtor musical, e o DJ Charles. Ela também faz parte do Rap de Afoitas, é representante pernambucana da Frente Nacional das Mulheres no Hip Hop e é jurada da Batalha da Escadaria, evento que em 2023 virou patrimônio imaterial do Recife. A gente ouve agora Chama Ela, com Fabidonas.

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1: Respeite as caras.
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3: Antes de encerrar o programa, gostaria de agradecer os comentários no YouTube de André, que lembrou do autor canadense que criou o conceito de paisagem sonora, e de Kathleen Goss, que disse muito interessante a proposta de abrir a janela para os coletivos. Parabéns, sucesso! A gente agradece a participação dos ouvintes que acompanham o Cadeira na Rua através do YouTube da Rádio Paulo Freire. O Cadeira na Rua fica por aqui. Esta edição é do dia 27 de maio de 2026 e fica disponível nas plataformas digitais. A produção e a apresentação é dessa pessoa que vos fala, Elaine Oliveira, junto com Tarcísio Camelo e Catarina Apolônio. Operação de áudio, Maria Clara Fernandes, no stream do YouTube, Catarina Apolônio, sobre a supervisão também de Catarina Apolônio, que contribui muito com o programa Cadeira na Rua. O programa Cadeira na Rua é uma realização da Residência de Comunicação Popular da Rádio Paulo Freire, apoiada pela Fundação de Amparo à Ciência e à Tecnologia de Pernambuco, a FACEP. Coordenação do projeto, Ivana Festini, supervisão pedagógica, Paula Reis. O programa Cadeira na Rua volta na próxima semana, nesse mesmo dia e horário, todas as quartas-feiras, às 11 horas da manhã, e reprise aos domingos, às 9 horas da manhã, na Rádio Universitária FM. Ficamos com a frase da filósofa americana Angela Davis: quando a mulher negra se movimenta, toda a estrutura da sociedade se movimenta com ela. Um cheiro no coração e até o próximo Cadeira na Rua. Veja bem.

0: 11:53.
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1: 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Boa tarde, amados ouvintes. Hoje teremos um dos mais belos exemplos da fusão do jazz e a música de raízes pernambucanas. Vocês ouvirão músicas que fazem parte do CD lançado em 2014 de um dos nossos professores, o pianista, compositor e arranjador Sérgio Godoy. São peças em diversos estilos e formações instrumentais, algumas mais intimistas, improvisatórias, outras mais solares, mas todas de muito refinamento. Começaremos com a contemplativa Clareia, com Sérgio ao piano.

0: Sérgio, você pode dizer um pouco assim da sua vida de músico que envolve tantas facetas, que como de intérprete, arranjador, compositor, professor e pesquisador?
1: Cara, é o seguinte, eu acho que se a gente olha, digamos assim, de fora para dentro, eu acho natural assim até que a gente perceba dessa maneira, mas a gente fica percebendo como sendo diversas coisas diferentes, né? Como sendo diversas faces, diversos tipos de atividade. É porque para mim, minha visão assim, de minha experiência, minha visão de mundo assim, eu enxergo de outra forma. É uma coisa que eu tenho, que eu descobri assim, que foi ficando claro para mim, o que eu adoro estar em contato com as pessoas. Então, nesse sentido, quando eu estou, qualquer atividade que eu esteja assim, seja no palco, seja no estúdio, ou se eu estou dando aulas, o que quer que seja assim, para mim tem um prazer ali de estar ali, que é de estar com o ser humano, tá? Com outro humano e ver que mostrando minhas ideias, sejam ideias numa sala de aula, sejam ideias musicais enquanto eu toco, seja compondo, seja na hora de fazer arranjo também. Então, assim, a gente vai aprendendo técnicas, né? Com a vida, vai estudando e vai inventando e vai descobrindo, observando os outros também. Então, assim, para mim, eu não sei, eu não consigo me imaginar encaixotado dentro de uma caixinha de eu sou professor e eu não sou músico, por exemplo. Eu aprendi até com um ex-orientador meu, um professor Rafael dos Santos. Ele é pianista, compositor, arranjador, ele professor, pesquisador, orientador de. E Rafael falava assim para mim: Sérgio, eu não entendo um professor de música que não seja músico. Né? E isso também eu já senti assim, só que eu não conseguia na época, já faz uns 20 anos mais ou menos, ele falou isso. E de fato eu senti isso na pele. Eu digo, nossa, eu não entendo como é que eu poderia estar na sala de aula se eu não estivesse no palco, na sala de aula de música. Então, de fato, assim, para mim é uma necessidade muito mais que une tudo isso, né? Que expressa tudo isso.
0: Ouviremos agora Candeia, executada pelo Circular Caxangá, um grupo do qual o Sérgio fez parte, com um sax tenor sendo tocado pelo Leonardo Pellegrin, também professor daqui da casa, piano Sérgio, guitarra César Berton, que também foi professor aqui e atualmente está no IFPE, baixo Miguel Mendes e bateria Márcio Silva.

As próximas peças, O Mar e o Má, são com Sérgio ao piano, criando texturas rarefeitas e uma poética um tanto oriental, como se o infinito do mar pudesse ser representado pelo silêncio presente entre as notas do piano.

Então, minha música é isso, mistura coisa, uma hora ela tá colorida, uma hora ela tá cinzenta, uma hora ela tá frenética, outra hora ela tá espaçada, silenciosa, longa, assim. Uma hora ela parece que é urgente, outra hora tem uma espera, um vazio, uma longanimidade, assim, uma aguardar, um tempo que não se acaba, assim, nunca. Então, minha música tem isso, tem hora que ela tá cheia de vazio, tem hora que ela tá um caos, assim.

0: Para mim, eu tô com a música em qualquer coisa dessa que eu faça. E eu tô com as pessoas em qualquer coisa dessa que eu faça. Se eu faço pesquisa, eu tô com alguém também. Tô com os autores, eu tô com os colegas pesquisadores. Se eu dou aula, eu tô com os colegas também. Tô com alunos, tô com professores. Então, para mim é isso. Eu tô fazendo. Para mim, eu sinto que se eu tô com música, então eu tô sempre com música. Em tudo que eu faço, eu tô fazendo música. Nessa entrevista aqui, assim também, nessa conversa do trabalho, a gente também sinto assim. Tô falando, tem alguém que tá ouvindo e que isso pode estar tocando a vida de alguém também. De repente, isso vem num retorno depois, de alguma forma. Para mim, é movimento, é som. E eu não gosto da ideia de música popular, música erudita e música tradicional, folclórica, etc. Eu não gosto dessas separações. Eu entendo que elas existam, mas isso para mim não faz sentido. Para mim, a experiência humana, música é experiência humana e me faz, só faz sentido por isso. Esses rótulos não existem. Eu acho que é para mim, né? Então, nesse caso, também não existe esses rótulos de ser o pesquisador, o professor e o músico.
1: A estrela foi inspirada em poema homônimo de Manuel Bandeira e remete à ciranda.

0: Estamos apresentando música
1: 12:28.
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0: Voltamos a apresentar Musicac. Estamos ouvindo o CD do pianista Sérgio Godoy, com composições dele próprio. Sérgio Godoy trabalhou durante muitos anos no Conservatório Pernambucano de Música. Foi quando o conheci, deve ter sido lá pelo ano de 2008, 2007. Tocamos juntos no trio Paranapuca, ele no piano, Helena Vieira, que não está mais aqui, na flauta doce, e eu no oboé. E desde então mantemos nossa amizade. Sérgio voltou faz pouco tempo de Portugal, onde está concluindo seu doutorado. E já de volta às aulas, envolvido com as rodas de diálogos para acolher os alunos que entram no curso e ajudar a orientá-los quanto ao seu percurso. E também empreendedor cultural, afinal, além do CD, você já organizou alguns eventos Um deles, eu me lembro, chamava-se Pesquisa em Música, que foi muito interessante.
1: Isso relaciona com uma outra questão também que você pôs, que foi sobre as produções minhas. E aí você lembrou de uma delas, que chama Pesquisa.Música, que eu fiz junto com Carlos Sandrone, também parceiro, amigo, professor, pesquisador, compositor, violonista, né? Também outra pessoa plural, também, Sandrone. Convidamos, no total, foram 29 pesquisadores de dentro da academia, de uma pesquisa acadêmica ou de uma pesquisa não dentro da forma acadêmica, assim, né? Então a gente teve artistas como o Siba, como o Sérgio Cassiano, como o Roberto Mendes, que também tiveram falando das pesquisas deles enquanto fazem música, enquanto são músicos. E a ideia era exatamente essa, era da gente no pesquisa.música, da gente trazer pesquisadores de, digamos assim, que são músicos, artistas, né? Compositores, instrumentistas, etc., mas são pesquisadores. E aí, resultado, a ideia era exatamente essa, de que o pesquisar a música e trazer essa música, como a gente sente, pensa ela e colocar isso para o público, é também uma forma, para mim, é uma forma também de expressar, né, a música. Né?
0: Agora vamos às peças com outra textura. O Ar e Máscara foram tocados por mim no corno inglês e Sérgio ao piano. Eu diria que o Ar é como um haikai em forma de música, com toda essa efemeridade e imprevisibilidade que o Ar tem. Já a Máscara é bem lírica, e esse lirismo agridoce é dividido entre o som do corno inglês e do oboé, acompanhados pelo piano.

Então, para mim, isso tudo é pesquisa, seja ela acadêmica, seja ela artística, seja lá o brincante no cavalo marinho. Ele também faz a pesquisa dele, de vida dele, né? E cria e recria o cavalo marinho. A tradição dele, ele reinventa, né? Por isso que ela mantém-se viva. Então, é assim que eu entendo. É uma questão de que são opções. Termina que minhas músicas refletem muito disso. Pode ser uma música com piano solo, pode ter uma com oboé, com corno inglês.

0: Aí pode ter uma outra também com um quinteto de música instrumental, com guitarra, teclado, com sax, bateria.
1: Zeppelin é outra ciranda executada pelo Circular Caxangá. Vale a pena prestar atenção ao som do sax barítono, tocado por Léo Pellegrin, professor de saxofone do Departamento de Música.

0: qual é o sentido que faz para a gente, os seres humanos, assim, a gente fazerem música, né? O sentido da cultura, a importância que tem da memória, da identidade, da gente se expressar, da gente mostrar o que, um pouco como a gente acha que a gente é, sei lá, tentar transcender, tentar deixar para a nossa sociedade, nossa cultura, assim, a nossa experiência com o mundo, né? Conosco, com o mundo interior e com o mundo exterior. Eu não sei, eu não me contento, sabe? Eu não consigo ficar quieto, assim, e achar que tá tudo pronto, resolvido. Agora eu achei a solução. Agora as coisas estão boas, estão certas, assim. Isso nunca me interessa, assim, sabe? Eu gosto de movimento. Aí, nesse sentido, para mim é fácil. No sentido que não me custa se eu tô na sala de aula, se eu vou fazer uma pesquisa, se eu vou compor uma música, se eu vou tocar, se vai ter um jingle, se vai ser uma festa de São João, carnaval. Às vezes eu gosto, às vezes eu não gosto, mas eu prefiro que tenha ficado como está. Que ficou lá, gravado, registrado. Então, deixa. Eu deixo a coisa, eu deixo, depois que a música vai saindo, eu deixo ela viva como ela tá no tempo dela.
1: A lua faz par com estrela, que já ouvimos antes no programa, e é a mais abertamente cirandeira de todas, com esse caráter circular, algo hipnótico, como se quisesse eternizar aquele momento mágico quando a lua brota de dentro do oceano e colore a noite com sua luz laranja e morna.

Dói, com um quarteto de saxofones, sendo sax soprano, tenor e barítono, gravados por Leonardo Pellegrin, e o sax alto por Marcos Ascioli, que também já foi professor aqui, foi aluno e professor substituto de sax. E essa gravação está mesclada com a execução da mesma peça, com o trio Caxangá, na época do mestrado de Sérgio, e que é formado pelo teclado com Sérgio Godoy, baixo Lucas Rogério e bateria de Fernando Pereira. E vocês vão ver que essa gravação tem um chiadinho para dar aquele gosto de gravação antiga de frevo.

0: Esse programa foi dedicado às composições do pianista Sérgio Godoy. Obrigado por ouvir o Musicac, a música da UFPE. Até o próximo programa. 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
2: 12 horas e 58 minutos.
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0: Seja bem-vinda e bem-vindo ao programa Educação e Humanidades. Meu nome é Luca Pacheco, estou na coordenação da Licenciatura em Ciências da Religião da Unicap e hoje vamos conversar sobre o tema A Força da Oralidade nas Tradições Espirituais Africanas. O Educação e Humanidades é um programa promovido pela Escola de Educação e Humanidades da Universidade Católica de Pernambuco, em parceria com o Instituto Humanitas Unicap, nas rádios Paulo Freire AM e Universitária FM. Um programa que traz até você os temas debatidos nas universidades e as repercussões no seu dia a dia. E para esta roda de diálogos, temos a alegria de receber no programa Chico Banto. Ele é produtor cultural, conselheiro estadual de direitos humanos e liderança das religiões de matriz africana em Pernambuco. Pesquisador das culturas Banto, é pós-graduado em governança e atua há mais de 10 anos no ativismo social e na defesa dos direitos humanos, destacando-se na valorização dos povos de terreiro. Seja muito bem-vindo, Chico Banto.
1: Boa tarde. Aos ouvintes da Rádio Paulo Freire, é um prazer enorme estar mais uma vez junto com vocês aqui para trazer um pouco mais de informações, né, em relação aos povos de matriz afro do estado de Pernambuco e do Brasil.
0: E quem trouxe Chico Banto para esse programa de hoje foi Amanda Nascimento da Costa, que é aluna da licenciatura em Ciências da Religião da Unicap. Ela preparou este programa como atividade de extensão da disciplina Textos e Narrativas Sagradas Africanas. Seja muito bem-vinda ao nosso programa, Amanda.
2: Obrigada, Luca. Chico, obrigada por ter aceito o convite. É um prazer estar aqui com vocês.
0: Então, Amanda, passo a palavra para você conduzir o diálogo com o Chico.
2: Então, Chico, mais uma vez, seja bem-vindo. Para iniciar a nossa conversa, eu gostaria de te perguntar como a oralidade se constitui como forma legítima de produção e transmissão de conhecimento nas tradições espirituais africanas, em contraste com a centralidade do texto escrito nas tradições ocidentais.
1: Então, a pergunta é boa, é complexa, mas vamos lá. A oralidade nas tradições africanas e afrodescendentes é uma forma legítima, né, como você mesmo falou, de produção e transmissão do conhecimento, porque se fundamenta na experiência vivida, na memória coletiva e na ancestralidade, diferente da lógica ocidental, né, que historicamente privilegiou o registro escrito, né, como principal meio de validação do seu saber. E nas cosmologias africanas, o conhecimento ele é vivido nos rituais, nos cantos, nos provérbios e nas narrativas transmitidas entre gerações. Esse processo diz que o saber é dinâmico, né, e contextual, constituído na relação com a comunidade e com o sagrado, né, e dando a palavra falada uma força pedagógica, espiritual e identitária.
2: E de que maneira os mitos, histórias e narrativas transmitidas oralmente preservam os valores espirituais e identitários das comunidades africanas e afrodescendentes?
1: Esses mitos, essas histórias, né, essas narrativas, elas cumprem um papel fundamental preservando os valores espirituais e identitários das comunidades africanas, né, e afrodescendentes também. Pois funcionam como verdadeiros arquivos vivos da memória coletiva. Esses relatos ensinam princípios éticos, cosmológicos e comunitários. Explicam a relação entre o mundo material e o espiritual e reforçam o pertencimento a uma linhagem ancestral. Ao serem contadas em rituais, celebrações e momentos de convivência da comunidade.
0: Amanda, me permite só entrar um pouco aqui no diálogo. Essa pergunta que você fez é muito interessante, né? Porque trata de mitos, histórias, narrativas, né? E eu fiquei um pouco curioso, acho que os nossos ouvintes também devem estar curiosos, Chico Banto, porque às vezes quando a gente fala de mito, parece que a gente está falando de uma coisa fantasiosa, né? Ou imaginária, vamos dizer assim, mas que às vezes não, as pessoas não entendem como algo que seja, que tenha um sentido, né? Na realidade mesmo das pessoas. E aí, como que as religiões de matriz africana, elas concebem os mitos? Porque os mitos fazem parte da cosmologia, né?
1: Isso, exatamente.
0: Da cosmovisão.
1: Cosmovisão, porque é o seguinte, é difícil de se acreditar na questão mítica da história dos povos africanos, mas é muito fácil acreditar na mitologia grega, por exemplo. Né? E não se acredita nos itãs, que são essas mitologias, que são essas histórias que nós trazemos, a nossa ancestralidade traz. Então, assim, o nosso povo trata muito bem quanto a isso, mas há tem uma palavra que não seja... Mas, assim, a gente tem essa questão é aceitável a mitologia, né, nórdica, mas não se aceita a mitologia da comunidade africana, dos povos africanos, porque existe uma questão muito do racismo ainda arraigado nessa questão. Nós somos descendentes destes povos que vieram escravizados de África para cá. A nossa história, né, se nós formos fazer o DNA africano, o DNA África, que tem um programa que faz um DNA para a gente descobrir quantos por cento a gente tem, né, da ancestralidade. Isso. Então, com certeza, uns 45, 50% de África está no nosso sangue.
0: Exatamente. E por falar em ancestralidade, né, a Amanda está aí querendo fazer mais uma pergunta para você.
2: Ancestralidade, geração, né? Então, entrando nessa questão, qual seria o papel dos mais velhos, como os guardiões da memória e da sabedoria dessas tradições orais africanas?
1: Os nossos anciões, nossos griôs, eles têm ali exercem um papel central, né, como os guardiões dessa memória, né, da sabedoria e da espiritualidade comunitária. Eles preservam e transmitem estes mitos, né, através dos itãs, dos povos iorubais e através das histórias, né, dos povos banto, os ensinamentos éticos, os fundamentos ritualísticos, histórias ancestrais, garantem a continuidade dos valores de identidade da comunidade, né? O conhecimento sagrado entre as diversas gerações.
2: E como esse conhecimento, essa oralidade que é passada, né, ela contribui para a experiência do sagrado, especialmente em práticas como cantos, rezas, as invocações e também as narrativas míticas?
1: Transforma, né? Existe a transformação da palavra em ação espiritual viva, capaz de conectar as pessoas ancestrais e divindades no mesmo tempo ritual. Por meio do que você mesma falou, cantos, rezas, invocações e narrativas míticas. Não apenas através da comunicação dos ensinamentos, né? Mas ativam essas energias, despertam memórias ancestrais e criam estado de presença e comunhão com o sagrado.
0: Ô Chico, ainda dentro dessa questão, né, dos ritos, dos rituais que acontecem, né, nas religiões de matriz africana, a gente percebe que esses rituais são muito festivos, né?
1: Sim.
0: Muitas vezes usam-se muitos instrumentos, é muito bonito, assim, né? Danças, né, cores, tudo. Agora é interessante, voltando a falar de mito também, né, relacionando o mito com o rito, que você diria que os rituais, de certa forma, revivem o mito atualizam o mito na comunidade?
1: Sim. Cada dança, cada cântico, ele representa uma história daquele orixá, daquele inquice e daquele vodum em terra. Né? O Ogum vem guerreando, tem o toque para trazer Ogum em terra, os ogãs, eles sabem muito bem como quais são os toques, começa um toque, traz Ogum vem em terra, aí depois ele toca para Ogum guerrear, e aquelas cantigas que são cantadas relembram aquele passado que aquele orixá ou aquele inquice viveu em terra. Né? Então tudo tem essa relação
0: do mito com o rito. Nós estamos conversando com Chico Banto, né? Ele é produtor cultural, conselheiro estadual de direitos humanos e liderança das religiões de matriz africana em Pernambuco, além de ser pesquisador das culturas banto e pós-graduado em governança. Ele atua há mais de 10 anos no ativismo social e na defesa dos direitos humanos, destacando-se na valorização dos povos de terreiro. Quem está mediando essa conversa e preparou este roteiro, né, de perguntas para esse diálogo com Chico Banto foi a estudante Amanda Nascimento da Costa, da licenciatura em Ciências da Religião da Unicap. Ela preparou este programa como atividade de extensão da disciplina Textos e Narrativas Sagradas Africanas. Então nós vamos continuar o diálogo aí conduzido pela nossa estudante Amanda Nascimento.
2: Obrigada. Então, Chico, continuando nossa conversa, nesse contexto contemporâneo, que é marcado pela escrita e pela tecnologia, quais são os desafios enfrentados pela preservação das tradições orais africanas?
1: Belíssima pergunta, porque tem um enfraquecimento dos vínculos comunitários e a desvalorização dos saberes ancestrais. Isso é muito preocupante. E a tendência de transformar o conhecimento vivo em registros estáticos. Então, é bem preocupante isso. E também há o risco da perda das nuances rituais aí. Né? Rituais linguísticas, espirituais, né? A questão dos cânticos, das rezas, né? Então, isso preocupa e tem muito a ver com o que a nova geração, sabe, vai fazer para poder preservar isso, para poder levar isso daí adiante.
0: Os terreiros, né?
1: A juventude de terreiro. Né? Os mais velhos têm que se preocupar com isso, para poder segurar, né? E poder ensinar como é que se vai tratar disso através da tecnologia. Usar a tecnologia para se levar isso adiante, sem que perca, né, a questão identitária.
2: Então, partindo desse sentido do que você estava falando agora, nós podemos considerar a oralidade como uma forma de resistência cultural e espiritual diante dos processos históricos de colonização e apagamento. E de que forma isso se manifesta?
1: Sim, exatamente. A oralidade, ela pode e deve ser compreendida como uma poderosa forma e ferramenta de resistência cultural e espiritual. Né? Diante dos processos históricos de colonização e apagamento, pois permitiu que povos africanos e afrodescendentes mantivessem vivos os seus saberes, né, suas cosmologias, identidades, mesmo quando foram proibidos de registrar ou praticar livremente suas tradições.
0: A oralidade é uma coisa muito própria das religiões de matriz africana. Né? Todos os seus conhecimentos, as suas tradições, vêm sendo passadas dos antepassados, até chegar às novas gerações, muito através da oralidade.
1: Sim. A gente sabe que em África, né, a gente tem o Egito, os registros, né, o Egito tem também sua forma escrita, mas numa forma geral, né, África é oralidade. E essa oralidade, ela atravessou, ela veio junto com os nossos, né, os nossos antepassados africanos, e isso se perpetuou ao longo dos anos. É tanto que a gente, quando se recolhe, a gente senta ao pé do mais velho para o mais velho estar passando para a gente. Né? Não se aprende. Tem gente que ainda nota, mas a convivência, a vivência diária dentro dos terreiros, isso é porque você, né, vai te passando. As pessoas vão, os mais velhos, as mais velhas, vão passando para você, né, aqueles ensinamentos, e você vai ali gravando mentalmente, e daquilo dali você vai repassando para os seus filhos de santo, quando você abre casa, se for para abrir casa, e vai passando para os seus filhos de santo e até mesmo para os seus familiares, né?
0: E além dessa transmissão oral, assim, a própria experiência também, né, dos mais velhos.
1: Sim.
0: A maneira deles ser, deles, né, se relacionar, as ações que eles realizam.
1: Conta muito. Experiência é principal, né? Conta muito para esse processo de transmissão pela oralidade.
2: Então, como a oralidade nas tradições africanas dialoga com práticas religiosas afro-brasileiras, como o candomblé e a umbanda?
1: Nesse contexto, o aprendizado, né, tudo, ele ocorre na convivência ritual. Né? Tem essa, na escuta atenta aos mais velhos, como a gente estava falando quase anteriormente, né, na repetição das práticas sagradas, fortalecendo a memória ancestral a identidade religiosa e o vínculo, né, comunitário, tudo que a gente acabou de falar anteriormente.
2: Isso mesmo. E na sua perspectiva, quais são as contribuições da oralidade africana para repensarmos o conceito de texto sagrado dentro das ciências da religião?
1: Mostrando que o sagrado não está necessariamente fixado em escritas. É o entendimento que eu estou, né? Mas pode estar incorporado na palavra viva, né? Na performance ritual, na memória ancestral, uhum, e na experiência comunitária. E aí, mais uma vez, a gente vem trazendo a questão dos cantos, das rezas, dos mitos e os ensinamentos transmitidos de geração em geração. Funcionam como como textos vivos, dinâmicos e contextualizados, né, ampliando a compreensão acadêmica sobre autoridade religiosa, transmissão do saber e legitimidade espiritual, né, para além do modelo escrito, né, exclusivamente escrito.
0: Então, Amanda, né, pelo testemunho aí do Chico Banto, a gente percebe que a oralidade nas tradições de matriz africana tem muito a dizer e muito a ensinar também às outras tradições e às ciências da religião como um todo, né? Quando a gente fala de ciências da religião, é aquela área do saber que aprofunda, não é, questões relacionadas ao fenômeno religioso, a religiosidade presente na sociedade, e esses estudos, né, que você também, uhum, está fazendo, né, na licenciatura em ciências da religião para se tornar professora de ensino religioso nas escolas, tem muito a aprender também com as tradições de matriz africana, não é isso?
2: Com certeza. Todo o fenômeno religioso, o fenômeno do sagrado, tem muito a acrescentar. Eu acredito que na vida, na nossa vida, no dia a dia, para que a gente possa viver melhor uns com os outros, né? Eu acredito muito nisso e é por isso que essa questão das ciências da religião me fascina tanto.
0: Isso. E, Chico, já que a gente tem mais um tempinho aqui ainda, né, uhum, dentro do tempo do nosso programa,
1: certo,
0: então vamos aproveitar a sua presença aqui para a gente ir aprofundando um pouco mais, né, o, okay, nosso diálogo. Nessa perspectiva, né, de que as tradições de matriz africana têm muito a ensinar, né, muito a oferecer também, na sua própria maneira de ser, né, nessa questão da oralidade, do respeito aos anciãos, né, aos nossos pais, né, avós, vamos dizer assim, nas comunidades. Também outro aspecto que a gente percebe muito nas religiões de matriz africana é esse respeito e cuidado com a natureza, né? com o divino que está presente também no meio ambiente, né? Que hoje, né, a gente se fala tanto nas questões ambientais, nas questões socioambientais, e tudo isso, o terreiro, né? As religiões de matriz africana têm muito a dizer para a nossa sociedade, não é mesmo?
1: Com certeza, porque o que é orixá em Nkisi Vodum? São as forças da natureza, da própria natureza, essa natureza que nós cultuamos dentro dos nossos terreiros. Então, nós, em primeiro lugar, povo de matriz afro-indígena, são os maiores e os primeiros protetores do meio ambiente, da natureza. Porque como é que a gente pode cultuar a nossa natureza se existe uma crise climática que pode acabar com isso tudo? Então, nós somos os primeiros a pensar em defender e a lutar pelo meio ambiente, por esta natureza, né? E a gente tem já aí... antigamente, as oferendas eram colocadas de uma forma, hoje já são de outras, a gente já está usando muito folhas para estar... né, colocando as oferendas dentro das matas, por exemplo, para que isso não polua, né, o ambiente, aquele meio ambiente ali da mata, que é onde estão ali os nossos caboclos, as nossas caboclas, nossos mestres, nossas mestras da Jurema, né, os próprios orixás, né, Oxóssi é o rei da mata, Mutalambô é o rei da mata. Né, então, a gente tem muito... Infelizmente, a sociedade não se atinou para isso ainda, mas é procurar povos de terreiros para saber o que é que a gente pode fazer em conjunto para a gente minimizar a questão da crise climática.
0: Muito bem. Tudo isso, né, são aí experiências que foram adquiridas, né, ao longo de gerações e gerações através dessa oralidade.
1: Exato.
0: Que é o tema do nosso programa de hoje. Então, eu gostaria muito de agradecer, né, os nossos convidados, Chico Banto e Amanda Nascimento, né, pela disponibilidade de estar conosco. Eu gostaria muito de agradecer a Chico Banto, né, por compartilhar conosco toda essa sabedoria dos povos de matriz africana, e a Amanda Nascimento, né, por ter preparado essas perguntas e ter preparado esse roteiro e ter trazido para o nosso programa o Chico Banto. Então, Amanda Nascimento, da Licenciatura em Ciência da Religião da Unicap, muito obrigado.
2: Obrigada, é uma alegria, né, ter participado desse programa junto com vocês, e agradecer a todos os que vão nos ouvir aí.
0: E agradeço também a Chico Banto, e reforço os agradecimentos aí em nome da nossa equipe de produção.
1: Gratidão, Luca, gratidão, Amanda. Amanda, por ter, né, elaborado essas perguntas que são, assim, tem que ser feitas para o nosso povo, para que a gente possa começar a ter conhecimento, a sociedade ter conhecimento. Né? Mais uma vez, gratidão, Luca, e à Universidade Católica, né, à Rádio Paulo Freire, né, a todos os ouvintes. E eu gostaria de dar um recadinho, só para finalizar, para a nossa juventude. Né? Que a juventude de matriz africana reconheçam na oralidade uma herança sagrada e uma força de resistência que atravessou gerações até vocês. Valorizem suas raízes, ocupem os espaços da educação e da tecnologia, sem abrir mão da identidade, pois ao honrar a palavra viva e a memória ancestral, vocês constroem caminhos de pertencimento, dignidade e um futuro com axé. E esta mensagem não serve só para a juventude de matriz africana. Para toda a juventude.
0: Para todos nós, né? Essa mensagem, né, de axé para todos. E aí a gente termina então o nosso programa de hoje com muito axé, né? Agradecemos também aos nossos ouvintes, às nossas ouvintes do programa, os nossos agradecimentos especiais à equipe de produção do programa, aos professores Danilo Vascurado, Edson Souza e Carlos Vieira. E na próxima semana, neste mesmo horário, teremos mais uma roda de diálogo sobre os temas debatidos nas universidades de Pernambuco que repercutem no seu dia a dia. Não perca! O programa Educação e Humanidades é produzido pela Escola de Educação e Humanidades da Universidade Católica de Pernambuco, em parceria com o Instituto Humanitas Unicap, aqui na Rádio Paulo Freire AM, com reprise na Rádio Universitária FM. Até a próxima semana, neste mesmo horário.

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1: 13 horas e 28 minutos.
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8: Oi, oi para você que está escutando a Rádio Paulo Freire. Aqui quem fala é Rara Sena, estudante de rádio, TV e internet da UFPE. Se você não estava morando debaixo de uma pedra entre 2024 e 2026, então muito provavelmente ouviu falar do Rock Doido. Seja através de virais do TikTok, Twitter e Instagram, ou pelo álbum Rock Doido, lançado em 2025 pela cantora Gabi Amarantos. Na seleção musical de hoje, a gente vai sacar um pouco da história desse gênero musical, que não é exatamente um gênero musical. Essa história começa nas festas de aparelhagem de som do Pará, bem na época da virada do milênio. Nesses eventos rolava música eletrônica brasileira feita no norte do país, ou seja, brega calypso, tecnobrega e tecnomelody à vontade. Então, pra gente entrar no clima das aparelhagens do início dos anos 2000, fique com uma das primeiras gravações de tecnobrega, a música Você e Mais Ninguém, da cantora Ana de Oliveira.

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1: Você acabou de escutar Posso Enlouquecer, canção da banda Cheiro Verde, que era um total sucesso dentro e fora das aparelhagens. Eles dominavam com excelência os subgêneros do brega e eram um dos favoritos da população. Mas o que mais interessa pra gente e pro rock doido é o tecnobrega, que reinavam nas aparelhagens. Com o tempo, as produções sonoras foram dando espaço para uma batida por minuto maior, que dava uma sensação de rapidez na música. Ali, por perto de 2010, o tecnobrega já tinha uma identidade própria bem marcada. E nessa época, artistas como Gabi Amarantos e a Banda O, que são goianos e não paraenses, estouraram no Brasil inteiro. A canção Is My Love, de Gabi Amarantos, foi até trilha sonora de novela da Globo. Outro grupo de muito sucesso que chegou a ter seu primeiro álbum classificado como um dos 10 mais importantes do ano de 2010 pelo jornal Globo foi a Gangue do Eletro, formado por Will Love, Marcos Madeirito, DJ Valdo Squash e Keila Gentil. O grupo é um marco do tecnobrega paraense, ditando de como seria a sonoridade desse estilo nos próximos anos.

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1: Agora foi um combo. Primeiro tu ouviu a música Velocidade do Eletro, da Gangue do Eletro, e por último escutou Tecnobrega é o Poder, da artista Keila. Essas duas músicas fazem a exaltação do Tecnobrega, trazendo para suas letras características que formam a cultura que envolve esse subgênero musical, como o treme, que é um dos principais passos de dança da aparelhagem atual, e também mencionam as festas de aparelhagens famosas do estado. Inclusive, Keila é considerada uma das precursoras do rock doido que conhecemos atualmente. Agora, talvez você esteja se perguntando, se o que fazia sucesso nas aparelhagens era o Tecnobrega, então por que diabos estamos chamando de rock doido? É que, na realidade, rock doido é o termo que usavam para descrever o ápice das festas. Aquele momento que todo mundo enlouquecia, sabe? O termo deixa de ser apenas para se referir a esse momento bombástico da festa e se torna um estilo musical a partir das novas produções de Tecnobrega, onde o funk é inserido com batidas bem presentes e com completo sucesso nas redes sociais também. Nesse novo momento, a DJ Mary é a referência, responsável pelo remix icônico de Copo de Veneno com Hoje a Santinha, que foi viralizado nas redes em 2024. Mas hoje tu vai escutar outra música que tem os dedinhos mágicos dela. Se liga na canção Tudão, Crocodilo, Bicho Bom, da DJ Mary com MC Dourado.

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1: Tu mexeu a cabeça ao som de Tudão Crocodilo Bicho Bom, da DJ Mary e MC Dourado. Essa música permite ver como a sonoridade do tecnobrega muda muito nesse estilo, mas sem deixar de perder a essência do original, com referências sonoras e letras que trazem como personagens ou cenário a cultura das aparelhagens. No caso dessa música, é uma menção direta à aparelhagem Crocodilo. O rock doido é sobre mistura de sons, e nesse quesito temos um outro artista que está experimentando a mistura do tecnobrega com tecnocúmbia e vogue beat. Acno é um compositor e produtor musical marabaense que está desde 2021 ganhando espaço na cena musical com uma experiência sonora um tanto quanto psicodélica. Um dos resultados dessa experimentação é a música Manisoba, que você vai escutar agora.

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1: E aí, curtiste ouvir Maniçoba? Essa música é de Acno, com participação especial da Gangue do Eletro. Quem puder conferir o clipe vai ver também a participação dos artistas da Casa de Maniva, um coletivo de cultura ballroom do Pará. Sério, o clipe é babadeiro, recomendo muito darem uma sacada. Inclusive, falando de clipe, não posso deixar de fora o curta musical de Gabi Amarantos. No ano de 2025, a cantora lançou o álbum Rock Doido, que é uma grande carta de amor ao Pará, suas músicas, aparelhagens e cultura. Para acompanhar o álbum, ela não fez apenas clipes. A diva resolveu fazer um curta-metragem em plano sequência, que você acompanha ela do momento que sai de casa, vai pro Rock Doido e termina a noite. Por isso que essa seleção musical termina hoje com as músicas Mamãe Mandou e Rock Doido é o Meu Lugar, da cantora Gabi Amarantos. Eu sou Rara Sena, responsável por escolher as músicas e fazer o roteiro dessa seleção. Mas quem tocou elas pra você foi Rafael de Queiroz. Dá-lhe sal em tudo de ruim e até a próxima seleção musical.

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1: 13 horas e 57 minutos.
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8: Olá, ouvinte da Rádio Paulo Freire e você que nos acompanha pelo YouTube. Está começando mais uma edição do O que tem para hoje. Pessoal,

0: Edson Félix, estudante de rádio, TV e internet da UFPE, e apresento este programa para você. As mudanças climáticas, a poluição e a destruição ambiental têm impactado cada vez mais a vida das pessoas, principalmente nas periferias e nos territórios mais vulneráveis. Perdão. Nesse contexto, discutir o meio ambiente também é discutir educação, justiça social e qualidade de vida e participação da juventude. É a partir dessa ideia que surge o projeto Atitude Jovem, desenvolvido na Escola Aníbal Fernandes. A iniciativa trabalha o protagonismo juvenil nas questões socioambientais, unindo formação crítica, participação cidadã e ações práticas voltadas à sustentabilidade e à resiliência climática. O projeto envolve estudantes de todas as turmas do ensino médio em atividades como formação socioambientais, plantio de 600 mudas nativas, mutirão de conservação do manguezal e ações educativas que buscam fortalecer o vínculo dos jovens com o território e com o meio ambiente. Além disso, o Atitude Jovem também investe em metodologias participativas e um concurso cultural que estimula a expressão dos estudantes através de desenho, fotografia, redação e outras linguagens. Mais do que falar sobre o meio ambiente, o projeto busca mostrar que a juventude pode ser agente da transformação social e ambiental. Para conversar sobre essa experiência, a gente recebe Tamires Rodrigues, professora, mestre em políticas socioambientais pelo PRODEMA da Universidade Federal de Pernambuco e coordenadora local do projeto Atitude Jovem pela OSC Argilando. Tamires, seja muito bem-vinda ao Que Tem Para Hoje.
1: Muito obrigada, é um prazer estar aqui. Eu gostaria de saudar todo mundo que está nos acompanhando para falar desse projeto potente que se chama Atitude Jovem, que eu tenho um prazer de estar coordenando aqui em Recife.
0: O projeto ele surge com a proposta de trabalhar o protagonismo dos estudantes nas questões socioambientais, né? Para começar, como é que nasceu essa ideia? Qual foi a principal necessidade identificada dentro da escola também?
1: Ah, o projeto ele nasce com um propósito, né? Que é de potencializar a participação social dos jovens nas questões socioambientais, nas tomadas de decisões e na transformação dos territórios e dos ecossistemas associados. É um projeto também de muito amor, de muita intenção educativa e de muita intenção de transformação socioambiental. É um projeto que, inclusive, está rodando o Brasil. Passou por alguns estados, Manaus, Rio de Janeiro, Brasília, Fortaleza. E também está aqui em Recife, desenvolvido na escola Aníbal Fernandes. Sendo desenvolvido na Aníbal Fernandes.
0: E teve alguma principal necessidade identificada dentro da escola Aníbal Fernandes ou foi só por...
1: Eu tinha uma relação com a escola Aníbal Fernandes há um tempo. Eu atuei lá em palestras sobre racismo ambiental, atuei lá com o projeto Ecomangue e retorno a esse lugar por conhecer essa escola, que é um berço muito fértil de aprendizagem, de conhecimento. Eu já tinha essa relação construída com a unidade de ensino. Inclusive, agradeço demais a professora, aos professores, né, que acolheram esse projeto novamente, a diretora Ana, que faz, né, toda a coordenação da escola. E, nesse ano, nessa proposta com o projeto Atitude Jovem, resolveu abraçar, tendo em vista o déficit da educação como um todo, né? A gente sabe que a educação ela é muito escateada no Brasil. E aqui em Recife não é diferente. Então, falta infraestrutura, falta recurso para que os professores façam acontecer na sala de aula e para além dela, o que não conseguem. Então, o projeto ele chega com esse fortalecimento, trazendo diversas atividades formativas, ações de campo, para potencializar esse processo de ensino e aprendizagem com metodologias ativas de aprendizagem. Então, no projeto, a gente trabalha muito a relação teoria e prática, né? O que Paulo Freire, inclusive, trabalha muito, né? Nos ensina que a gente precisa trazer esse jovem para a prática, para mão na massa.
0: Inclusive, muitas vezes o debate sobre o meio ambiente ele fica distante da realidade dos jovens. E no projeto, vocês buscam relacionar essas questões com o território, o cotidiano e a vida dos estudantes também. Como é que essa conexão é trabalhada nas atividades que vocês desenvolvem?
1: Então, a gente trabalha muito a partir dessas metodologias ativas e com tecnologias sociais, porque no projeto a gente trabalha com um aplicativo que vai ser disponibilizado para os jovens, que funciona como Duolingo. Então, para além das atividades formativas, das ações de campo, os jovens poderão ter acesso a esse aplicativo. A gente sabe que a juventude de hoje em dia é muito apaixonada pela tecnologia. E há também uma polaridade nisso, né? Há um conflito nisso, porque muitas vezes nós, educadores, acabamos tendo que disputar o jovem com as telas. Então, o aplicativo ele vem como uma estratégia também de resgate dos jovens para esse lugar de aprendizagem. Então, a gente utiliza metodologias ativas de aprendizagem e tecnologias sociais para que a gente consiga efetivar, né, trazer mais entretenimento, tornar esses processos de aprendizagem mais lúdico também para os estudantes e as estudantes.
0: O Atitude Jovem envolve alunos de todas as turmas do ensino médio e informações e ações práticas.
1: Isso.
0: Qual é a importância de unir a teoria à prática quando a gente fala de educação socioambiental?
1: Ah, é uma importância, assim, fundamental, porque a gente está num meio muito carente, né, de relação teoria e prática. As aulas em escolas públicas, elas acabam caindo no lugar meramente expositivo. Então, a gente faz um resgate dessa prática, né? Aproximando o objeto de conhecimento dos estudantes, contextualizando para que ele veja sentido na prática. A Argilano, inclusive, tem um lema que é: só faz sentido aquilo que é sentido. E Paulo Freire também fala isso, né? Os estudantes precisam ver sentido naquilo que a gente está aprendendo, porque senão torna um conhecimento muito distanciado e a gente acaba ficando alheio à nossa própria realidade. Então, essa estratégia de aproximar os estudantes com o objeto de conhecimento, ela vem sendo trabalhada por diversas estratégias que está funcionando na ponta, e isso a gente observa com até alguns feedbacks voluntariamente dos estudantes que chegam: Tamires, hoje a aula foi massa, a aula foi incrível, eu adorei. E sabe, esses relatos assim faz a gente ver sentido nessa prática que a gente está promovendo na Escola Aníbal Fernandes.
0: Inclusive, uma das ações do projeto, né, que você comentou comigo e também está lá, é o plantio de 600 mudas nativas e o mutirão de conservação do manguezal. Além da questão ambiental, que tipo de reflexão e aprendizados essas experiências despertam nos jovens que fazem parte do projeto?
1: Eu acho que desperta... Eu acho que essas atividades, na minha concepção, ela funciona como uma chave de virada. A gente, enquanto educadores e profissionais que fazem acontecer o Atitude Jovem, acredita muito na educação como uma chave de virada. E trazer esses jovens para a prática é um sacode a poeira. Diz, ó, aquilo que você aprendeu na teoria, lá no quadro, lá no livro, faz sentido porque é real. É real e faz parte da tua rotina, faz parte do teu dia a dia. Então, a gente trabalha muito as questões teóricas, mas prática, envolvendo processos de causa e efeito. E como isso reverbera na nossa vida e no meio ambiente, né? A gente está num exercício muito forte de resgatar também o vínculo dos estudantes com o meio que ele está inserido. Muitas vezes estamos alheios à nossa própria realidade e não nos apercebemos, né, dos impactos socioambientais. E trazer isso para o jovem, para que ele veja sentido, é uma missão bem difícil. Mas está acontecendo.
0: Vocês têm algum exemplo assim?
1: De exemplos práticos?
0: Sim.
1: A gente, na última atividade, fez uma caça ao tesouro. E aí, utilizando essas metodologias lúdicas e mais criativas, em cada tesouro havia informações sobre características de Recife. E aí, esse tesouro ele estava escondido no ambiente da escola. E aí eu dei o start, eles foram procurar esses tesouros, e quando eles acessaram esses tesouros, tinha informações do tipo: Recife é a capital, uma das capitais mais vulneráveis às mudanças climáticas. E aí a gente trabalhava as fragilidades e as potencialidades a partir dessa caça ao tesouro. E aí, depois dessa caça ao tesouro, a gente fez um debate para entender como essas potencialidades e essas fragilidades se relacionam com a nossa vida. Então, foi um debate muito rico, proporcionado por essa atividade, e que os jovens saíram de lá, muitos deles, muito assim: Tamires, eu não sabia dessa informação. A gente fala muito sobre mudanças climáticas, né? Mas como é que esse debate chega de forma prática nas escolas? Então, um dos objetivos do projeto é também aproximar esses debates que estão efervescentes, né, no Brasil e no mundo, para a realidade da escola, para a realidade do jovem.
0: Inclusive, interessante você falar de Recife, né? Porque a gente sabe que Recife tem um manguezal, que é um ecossistema fundamental para a cidade e para a vida de muitas comunidades. Mas a gente sabe que sofre uma poluição, uma degradação muito grande. Como é que o projeto trabalha a importância da preservação desses espaços?
1: Então, a gente fala muito, né? Nas nossas ações formativas, a gente, o Atitude Jovem, ele é pensado em formação e prática. E nas formações, a gente traz esses ecossistemas, traz as questões das ODS, dos biomas. A gente traz a importância, por exemplo, do manguezal como um ecossistema fundamental para a captação de CO2. E a gente sabe que o CO2 é um dos principais gases de efeito estufa, de aquecimento global e, por consequentemente, das mudanças climáticas. E aí, dentro dessa perspectiva, a gente traz estratégias de preservação, tanto é que estamos organizando essa ação de conservação ambiental para que eles vivenciem o manguezal de forma prática. Recife foi construído sobre ecossistemas de manguezais. Recife é a capital do mangue, Recife é a capital do manguezal. Mas como é que a gente olha para esse manguezal, né? Para esse ecossistema tão rico que é o berço da biodiversidade? E aí a nossa proposta, o nosso plano é levar esses jovens para uma ação de limpeza do manguezal da Aurora, para que eles vivenciem essa atitude, né? Vivenciem essa prática de conservação que é a partir do mutirão de limpeza.
0: Inclusive, o projeto também utiliza uma metodologia de aula invertida, né? Estimulando isso. A participação mais ativa dos estudantes no processo de aprendizagem. Como é que você enxerga o impacto dessa metodologia na formação dos jovens?
1: Menino, sabe que quando a gente é estudante, muitas vezes a gente não se coloca no lugar do educador, né? E aí, uma das intenções é fazer essa provocação para os jovens. Dizer, agora você vai assumir um lugar de educador. Você vai compartilhar o seu conhecimento com a geração que está vindo aí para o ensino médio. E aí a proposta é que esses jovens que estão na escola de ensino médio compartilhem os seus conhecimentos com estudantes de ensino fundamental. E aí provocando, né, esse lugar do compartilhamento de saberes a partir dessa posição de educador, mas também enquanto sujeito ativo, né? Enquanto sujeito que é sociável e precisa aí também estar partilhando os seus conhecimentos.
0: É uma forma, de certa forma, de você colocar o estudante como protagonista também, né?
1: Sim, exatamente. Como protagonista da construção do seu próprio conhecimento, né?
0: Exato. E para você que está chegando agora no Que Tem Para Hoje, a gente conversa sobre o projeto Atitude Jovem, iniciativa desenvolvida na Escola Aníbal Fernandes, que trabalha educação socioambiental, sustentabilidade e protagonismo juvenil. Para essa conversa, a gente recebe Tamires Rodrigues, professora, mestre em políticas socioambientais pelo Prodema, da UFPE, e coordenadora do projeto Atitude Jovem pela OSC Argilando. Além das ações ambientais, o Atitude Jovem ele também investe numa expressão cultural, através de desenho, fotografia, redação e outras linguagens. Qual a importância da arte e da cultura para discutir essas questões socioambientais?
1: Esse ponto é um dos que eu mais gosto no projeto, porque Recife é o território do maracatu, né? O berço da cultura popular. E trabalhar essas diversas expressões artísticas com jovens é um caminho de valorização da cultura popular que pulsa aqui em Recife, Pernambuco. Então, a proposta desse concurso cultural é que os jovens possam expressar o seu conhecimento da forma como ele se sente mais aconchegante, mais acolhido, mais à vontade. A gente tem uma energia tradicional, né, que predomina nas escolas do Brasil, no ponto de ensino e aprendizagem, né, nessa relação. E aí, o que a gente busca é virar uma chavinha para trazer essa diversidade e esse olhar diferente sobre as múltiplas formas de aprender e se expressar.
0: E, assim, muitos jovens hoje, eles se sentem, de certa forma, desanimados, sem perspectiva em relação ao futuro. Como é que o projeto pode ajudar a fortalecer a autoestima, o sentimento de pertencimento e a participação social dos estudantes também?
1: O Atitude Jovem, ele trabalha o protagonismo, né? A participação ativa do jovem nas questões socioambientais. E nesse processo, a gente busca estimular habilidades e competência por meio de estratégias didáticas que façam esses jovens se reconhecer como potência. Esse é um caminho muito importante para que ele se enxergue como potência a partir da habilidade que ele mesmo identificou em si. E como essa habilidade pode ganhar uma potência ainda maior quando se junta a outros estudantes, se junta a um coletivo. E aí, quando a gente está sozinho, a gente move montanhas. Mas quando a gente está em coletivo, a gente move muito mais montanhas. A gente pode mover o mundo. E o Paulo Freire dizia isso, né? A gente não transforma o mundo, mas transforma as pessoas. E as pessoas é que transformam o mundo. Então, a gente acredita muito nessa perspectiva.
0: Inclusive, você falou sobre questão de território agora, e o projeto também fala muito sobre esse cuidado coletivo, relação com o território, e a realidade onde muitos jovens crescem distantes do espaço, de verdes e da própria natureza. Como é que reconstrói esse vínculo do jovem com o meio ambiente?
1: Esse é um grande desafio. Existe um pesquisador chamado Richard, se não me engano, que ele alerta sobre os malefícios do distanciamento dos estudantes, das crianças e adolescentes da natureza. Porque esse distanciamento, ele causa um sentimento de que eu sou alheio ao ambiente que eu estou inserido. Então, o projeto, ele busca essa reaproximação do jovem com a natureza, esse fortalecimento de vínculo através do aprender com e na natureza e através do que a gente chama de desemparedamento dos estudantes. Então, a gente promove dentro do Atitude Jovens atividades que sejam fora de sala de aula, que ele esteja em contato com o ar puro, com a luz natural, que ele esteja em contato com a exploração do verde que existe na escola. E esse é um caminho muito fértil para que os estudantes ele possa se reconhecer como parte daquele meio. Então, nesse caminho, a gente busca reaproximar os estudantes com a natureza, aprendendo com ela e também trabalhando em prol dela, né? É indo para campo, traçando estratégias de conservação que ajude a proteger aquele meio ambiente.
0: E a gente sabe que as mudanças climáticas elas afetam principalmente populações mais vulneráveis, né? A gente vê sempre quando chove bastante, deslizamento de morro, ou então alagamento de locais onde essas pessoas moram normalmente. E como é que trabalhar com a juventude a ideia de justiça climática e responsabilidade coletiva?
1: Na aula passada do Atitude Jovem, a pauta foi crise climática e racismo ambiental. E houve muitos debates acerca do que caracteriza esse racismo ambiental nos territórios. A Aníbal Fernandes, a escola onde o projeto está sendo desenvolvido, ela está situada em uma área periférica, que é ali no bairro de Santo Amaro. Então, a gente buscou trazer elementos, características da própria comunidade para evidenciar para esses jovens o que é racismo ambiental na prática. Nessa aula, inclusive, a gente fez uma cartografia social, em que os jovens atuaram como sujeito ativo, identificando, por exemplo, pontos de alagamento, pontos de lixões, pontos de esgoto a céu aberto. E tudo isso são características do que é o racismo ambiental, porque são problemas historicamente existentes, né? Não foram problemas que surgiram ontem. São problemas que existem há muito tempo e que, com a crise climática, só vem se intensificando. Então, a gente buscou essa relação e para evidenciar na prática o que é o racismo ambiental para os jovens.
0: Inclusive, voltando a falar sobre os jovens, né? Muitas vezes a juventude ela só é lembrada em momentos de crise, violência também. Como é que a Atitude Jovem mostra a juventude como força de transformação e participação social? E também como é que você enxerga a importância de mudar essa forma de como esses jovens que estão mais invulnerabilizados são enxergados pela sociedade?
1: A gente busca romper com essa perspectiva através da potencialidade do próprio jovem. O que é que ele é capaz de produzir através dos seus saberes? O que ele consegue, porque capaz todos somos, né? O que ele consegue produzir apesar das condições adversas dos seus territórios e da própria escola? Então, a gente busca estimular para que esse jovem ele possa construir projetos e sonhos para transformar o seu próprio território e a sua própria vida e os seus ecossistemas associados. Então, a gente estimula muito produções para que ele consiga estabelecer planos de ação coletivamente junto aos seus colegas da escola para transformar um ponto de lixão, um ponto de esgoto, para que ele consiga, por exemplo, formar coletivamente uma comissão de meio ambiente na escola junto com os seus pares.
0: E o projeto ele também fala sobre resiliência climática agora, né? Quem está ouvindo a gente agora e não está familiarizado com esse termo, o que é que significa pensar em resiliência climática dentro da escola e do território também?
1: A resiliência climática, ela se refere à nossa capacidade de se adaptar e responder às adversidades, né, aos impactos da crise climática. E nessa perspectiva, o Atitude Jovem na prática promove, vai promover uma ação, inclusive, planejada para o mês de meio ambiente, uma ação de plantio de 600 mudas. E essa é uma atividade socioeducativa e que tem impacto direto na resiliência climática. Porque a gente sabe que as plantas, elas desempenham um papel fundamental na filtragem do ar, na captação de CO2, que é um dos principais gases de efeito estufa.
0: E muitas vezes existe a ideia de que os jovens eles não se interessam por questões sociais ou ambientais. A experiência da Atitude Jovem, ela mostra o contrário?
1: Mostra. Mostra porque os jovens, eles se preocupam, eles sentem na pele os impactos da crise climática, o impacto do racismo ambiental. Então, a gente busca trazer uma relação de causa e efeito para que eles se tornem protagonistas, para que virem uma chavinha, né? Porque trazer os jovens para esse processo de transformação social não é fácil, porque a nossa juventude está cada vez mais alienada. Está cada vez mais alienada. E não é uma alienação em que ele está disposto, mas é uma alienação sistêmica, né? Da própria estrutura social que conduz ao jovem a estar alheio à sua própria realidade. Então, esse é um processo muito complexo, mas que sim é possível, porque quando a gente sente na pele, a gente começa a criar coragem e ousadia, né? Como já dizia Paulo Freire, para que as transformações aconteçam, né? Na nossa vida e na nossa comunidade.
0: E como é que esses encontros e trocas podem impactar a vida acadêmica de profissionais e estudantes também?
1: A gente busca, no Atitude Jovem, ampliar a visão dos estudantes para além da escola. Então, o que é que ele aprende aqui na escola que ele pode usar em outros espaços, que ele pode compartilhar em outros espaços, que ele pode absorver enquanto profissionalismo, sabe? Enquanto visão profissional de um passo que é daqui a pouco. Então, a gente trabalha com os estudantes também de terceiro ano que já estão aqui com o Enem, bateram na porta e toda uma pressão social sobre esse processo. Então, a Atitude Jovem, ele vem para também acolher essa juventude e dizer que sim, é possível pensar os seus sonhos para além da escola. É possível, sim, pensar o seu sonho, você que quer ser advogado, você que quer ser ambientalista, você que quer ser professor, você que quer ser engenheiro. Então, a gente trabalha essas habilidades desses jovens desde a primeira aula, para que ele saia desse processo, né, para que a gente conclua esse projeto, mas que ele tenha autonomia de continuar a fortalecendo essa habilidade que ele identificou lá no começo do projeto.
0: E a gente sabe também que a questão ambiental está muito ligada à questão de saúde mental, qualidade de vida também. Você percebe que esse contato com a natureza, as ações coletivas, têm melhorado a questão do bem-estar dos estudantes?
1: Demais, demais. As escolas de Recife, infelizmente, elas são bastante sucateadas. Bastante sucateadas. Então, falta infraestrutura, falta ventilador, falta até... Existem ar-condicionados na escola, mas que ainda não são ativos. Então, existem algumas estruturas, mas que ainda não funcionam em sua plenitude. Então, a gente busca trazer esses jovens para áreas que tenha uma circulação de ar que confira a ele um bem-estar no processo de aprendizagem. Eu lembro de uma aula em que a gente estava desenvolvendo lá a atividade e que o jovem estava se abanando dentro da sala de aula. Então, isso é um fator que atravessa a concentração, prejudica a concentração do estudante. Então, a gente está fazendo um movimento de trazer ele sempre para um espaço ao ar livre, com luz natural, com ar puro circulando. E eu percebo que o impacto disso está sendo bastante positivo, não só nessa relação de fortalecimento do vínculo com a natureza, mas para o bem-estar físico e emocional desses estudantes. Inclusive, em muitas de nossas formações, a gente começa, sabe, sacudindo a poeira, fazendo o professor de educação física chegar junto, mas também os próprios alunos que fazem capoeira lá na escola, eles conduzem junto comigo o alongamento, iniciar antes de começar, alongamento, a gente sacode a poeira para a gente começar com a mente assim mais sossegada, né, e mais aberta ao processo de aprendizagem.
0: Inclusive, o projeto é desenvolvido dentro de uma escola pública que também enfrenta desafios sociais e estruturais, como você mesmo falou. E como é que você enxerga o papel da escola como espaço de transformação social e consciência ambiental também?
1: A escola é um espaço privilegiado do conhecimento, né? A escola é esse primeiro lugar de acesso a um conhecimento sistematizado, né? Com a sequência didática ali preparada e pensada para potencializar a aprendizagem dos estudantes. A escola é um berço de aprendizagem, mas também enfrenta diversos desafios para conseguir que a educação, que o processo de aprendizagem dos estudantes realmente seja efetivo e eficaz. E eu enxergo na escola, tanto do corpo docente como da professora, tanto da diretora Ana, um esforço muito grande para que a escola alcance esse ideal, sabe, de processo de aprendizagem eficaz, processo de aprendizagem acolhedor. Eu vejo um esforço da escola, eu vejo um esforço muito grande e queria até parabenizar todo o corpo de professores e professoras da escola, parabenizar a diretora Ana e todo o quadro de colaboradores da escola que fazem a educação acontecer todos os dias na escola Aníbal Fernandes.
0: Inclusive, a gente sabe que muitas escolas ainda trabalham em educação ambiental apenas em datas comemorativas e como muita forma teórica. O que a Atitude Jovem propõe de diferente nesse processo de aprendizagem?
1: A gente propõe, na prática, interdisciplinaridade. Interdisciplinaridade. Então, no projeto, está envolvido não só as professoras das ciências da natureza. Então, tem professor de história, tem professor de língua portuguesa, tem professores de diversas áreas do conhecimento fortalecendo esse projeto. E isso amplia o leque de visão dos estudantes de que meio ambiente não é só coisa de ciências ou geografia, mas meio ambiente ele está associado a diversas outras dimensões da nossa vida social, político, cultural, econômico. Então, há uma intersecção aí nesse movimento que a gente busca trazer desde o começo do projeto, né? Quando chega o mês do meio ambiente, é um boom muito grande, né? Todos os holofotes viram-se para o meio ambiente. Mas o Atitude Jovem começou no começo do ano lá na escola. Então, a gente vem planejando o Atitude Jovem desde o ano passado, né? Como eu falei no início, o Atitude Jovem está rodando o Brasil. Então, está sendo implementada diversas atividades nas escolas para potencializar essa visão do que é meio ambiente associada a outras dimensões que são tão importantes na nossa vida.
0: Então, quais são as parcerias que o projeto Atitude Jovem tem? Você está me falando lá fora, mas vou falar aqui também.
1: O projeto ele é promovido pela Argilando, que tem mais de 20 anos de atuação com impacto social, ambiental. É uma organização potente que faz a mudança acontecer e a mudança acontecer de verdade. 20 anos não são 20 dias, né? Então, 20 anos de muitos projetos, de muitos sonhos, de muito propósito e de muita dedicação. Esse projeto ele está sendo promovido por meio de muitas mãos, de muitos corações também. E, em especial, está sendo promovido, né, financiado pela HCL Tech e Fundação HCL. Para além disso, conta com outros colaboradores. Aqui em Recife, o projeto ele não anda de forma livre, independente, 100%. A gente precisa de colaborações, né, para que a gente consiga fazer que esse projeto seja coletivo, ele não seja um projeto apenas de uma pessoa só, ele é um projeto coletivo. Então, para a ação de plantio, por exemplo, a gente está em articulação com a Secretaria de Meio Ambiente, a gente está em articulação com a CPRH, porque para plantar a gente sabe que não pode chegar sem plantar, né? Tem que ter anuência. Eu sou bióloga e entendo que para plantar existe todo um processo que precisa ser dialogado, é preciso que a gente entenda as condições do solo, o lugar ideal para se plantar. Então, tem Secretaria de Meio Ambiente, tem diversos outros parceiros, né, que fazem a produção de mudas também, Tem outros coletivos como Aratu, organizações como o Show Plástico também, que vai somar aí nas atividades de conservação, por exemplo, de manguezal também.
0: E quando você observa jovens participando das ações do projeto, o que mais te dá esperança em relação ao futuro e à construção de territórios mais sustentáveis?
1: O que me dá esperança é ver no olho do jovem que ainda brilham a luz. O que me dá esperança é ver que nem todas as esperanças dos jovens estão perdidas. E quando eles veem essa oportunidade, eu acho que se acende aí algumas lâmpadas, sabe? Para que o caminho seja diferente, que a gente consiga virar essa chave para que eles consigam se reconhecer como potência e para que a gente juntos atinja um bem comum. Um bem comum que é a proteção do meio ambiente, que é a justiça social, que é a transformação social e que, através da força coletiva, né, através da força do povo, a gente consegue mover muitos lugares.
0: Bom, Tamires, foi isso. Eu vou deixar esse espaço para você se despedir dos nossos ouvintes agora. Se quiser divulgar como é que a gente pode encontrar o projeto nas redes sociais, até o Argilano também, enfim, deixa esse espaço para você.
1: Para acompanhar as nossas ações, eu convido vocês a seguir o Argilando no Instagram, @argilando. Brevemente estaremos divulgando nas redes também as atividades de plantio. As atividades acontecem na Escola Aníbal Fernandes, que fica no bairro de Santa Mara. Se você quiser conhecer também o projeto, fique à vontade para também me contactar. O meu Instagram é @prof.tamiresrodrigues. Então, estamos super abertos para acolher e falar mais sobre esse projeto, que estamos tão apaixonados e que está trazendo tanto impacto na escola, na vida desses estudantes e transformação social. Então, o Atitude Jovem é um projeto que foi pensado com muito propósito e com muita intencionalidade para que a mudança ela realmente ocorra.
0: Bom, Tamires, mais uma vez, obrigado por ter participado do programa com a gente. A gente está chegando ao fim do primeiro bloco do Que Tem Para Hoje. Vamos para um rápido intervalo e já voltamos com o segundo bloco de informações, coluna e uma resenha.
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6: 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Então se liga que eu vou te dizer os principais benefícios da musculação. 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
8: Fala minha joia, você já ouviu falar na pesquisa Rede Terreiro? É um ensaio do pesquisador da UFBA, Fernando Ferraz. Essa obra nos faz olhar para a dança negra não apenas como um movimento bonito, mas sim como uma expressão viva da nossa ancestralidade, memória e resistência. Ferraz cria o conceito de rede terreiro e ele transforma o terreiro, lugar sagrado nas culturas afro-brasileiras, em um espaço simbólico de afeto, trocas e criação na dança. O pesquisador defende que temos que ter uma escuta atenta para os saberes que vêm do corpo, da oralidade e das comunidades, para finalmente romper com aquele olhar europeu que sempre quis dizer o que era arte ou conhecimento. A pesquisa mostra que a dança negra contemporânea é um território de muitas vozes, pois ela une o passado e o presente, a tradição e a inovação. Não é só repetir gestos, é recriar, transformar e afirmar quem somos. O pesquisador Fernando Ferraz reforça que o corpo negro é um criador de conhecimento. A rede terreiro nos lembra que dançar é resistir e celebrar, e que cada gesto carrega um tempo antigo. Quando o corpo negro dança, ele está recontando histórias, afirmando seu pertencimento e reinventando o presente. Uma ação das rádios, Universitária FM e Rádio Paulo Freire, Universidade Federal de Pernambuco.
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0: Estamos de volta com o que tem para hoje pelas ondas da Rádio Universitária Paulo Freire. Eu sou Alisson Félix, estudante do curso de Rádio TV e Internet da UFPE, e apresento o programa de hoje. No nosso primeiro bloco, nós tivemos uma conversa sobre o projeto Atitude Jovem, iniciativa desenvolvida na Escola Aníbal Fernandes, que trabalha educação socioambiental, sustentabilidade e o protagonismo juvenil. Para essa conversa, a gente recebeu Tamires Rodrigues, coordenadora do local do projeto Atitude Jovem pela OSC Argilando. Se você não ouviu no ao vivo, o programa e entrevistas ficam gravadas no YouTube da Rádio Paulo Freire. A Alemanha anunciou medidas para ampliar o seu poder militar e liderar a formação da maior força armada da União Europeia. Em meio às tensões com a Rússia e a guerra na Ucrânia, os debates sobre gastos militares, recrutamento obrigatório e impactos sociais ganham força no continente europeu. Sobre esse cenário e suas consequências políticas e econômicas, você acompanha agora a coluna Mundo em Questão com o professor Felipe Reis.
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12: Olá, gente. Gostaria de comentar uma tendência que tem preocupado bastante alguns estudiosos das relações internacionais hoje, que é a decisão dos países da União Europeia de promover a militarização de seus países. A maior economia da União Europeia, que é a Alemanha, anunciou em abril e agora também em maio que a Alemanha deve liderar a formação da maior força militar da região. O atual governo do primeiro-ministro Merz, imerso numa russofobia irracional, aponta a Rússia como a maior ameaça à segurança da Alemanha. Para começar, a Alemanha aprovou uma nova lei que pode, em caso de necessidade, tornar o recrutamento militar obrigatório. A intenção é aumentar em pelo menos 10 mil o número de alistamento militar por ano. Todos os jovens de 18 anos na Alemanha receberão em janeiro próximo um convite para manifestar o seu interesse e disposição, eventualmente, em ingressar no exército do país. Essa nova lei obriga os homens de entre 17 e 45 anos a pedir permissão para sair do país, no caso de que esta saída seja de mais de 3 meses. Haverá mais incentivos fiscais para os que se alistem voluntariamente. E caso o número de recrutamento não seja alcançado, então sim, será possível tornar o serviço militar obrigatório. Para conseguir este objetivo, que é promover a indústria bélica, sem o acesso à energia barata que vinha da Rússia e que a Alemanha decidiu unilateralmente deixar de importar, não será tarefa fácil, porque agora a Alemanha importa gás natural dos Estados Unidos, que chega em navios, a preços pelo menos 2 vezes mais caro. Por isso, o governo alemão já decidiu reduzir as despesas de saúde e de aposentadoria de seus cidadãos. E assim, vai poder aumentar o orçamento público para os gastos militares. Pelo que vemos, em vez de a União Europeia europeizar a Ucrânia, o que está ocorrendo é justamente o inverso. É a ucranização da União Europeia.
10: Felipe Reis é professor de Relações Internacionais da UEPB, pesquisador do Centro de Estudos Avançados em Políticas Públicas e Governança da Paraíba e coordena o MOPRE, Grupo de Pesquisa, Mídia e Opinião Pública nas Relações Internacionais.
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0: A Galeria Capibaribe, localizada no Centro de Artes e Comunicação da UFPE, apresenta a exposição Entre Dois, reunindo trabalhos que dialogam com identidade, memória e processos de transformação através da arte contemporânea. A mostra propõe reflexões sobre os espaços de transição e os encontros de diferentes línguas artísticas, explorando elementos visuais que atravessam experiências individuais e coletivas. A exposição também reforça o caráter experimental da Galeria Capibaribe, reconhecida por incentivar produções de artistas em formação e projetos ligados à pesquisa e à extensão universitária. A visitação é gratuita e acontece de segunda a sexta-feira, das 9 ao meio-dia e das 14 às 18 horas no CAC da UFPE, no campus Recife. Mais informações sobre a programação e visitas podem ser acompanhadas no perfil oficial da galeria no Instagram, @ Galeria Capibaribe. Repetindo, @ Galeria Capibaribe. O Shopping Boa Vista entrou no clima da Copa do Mundo com a exposição gratuita Manto dos Campeões, Lendas da Copa. A mostra reúne 20 camisas históricas de seleções que marcaram a época na história do futebol mundial, pertencentes ao acervo do colecionador pernambucano Antônio Botelho. Entre as peças expostas estão as camisas utilizadas por grandes nomes do futebol, como Ronaldo Fenômeno, Bebeto, Diego Maradona, Robin Van Persie e Andrés Iniesta. As camisas representam 13 seleções diferentes, incluindo Brasil, Argentina, Espanha, Holanda, Inglaterra e Uruguai. A exposição acontece em espaço montado na terceira etapa do shopping, próxima à passarela, e pode ser visitada gratuitamente até o dia 19 de julho. Além da mostra, o local também conta com espaço dedicado a trocas de figurinha da Copa do Mundo. A semana do Cine Pipucos promete uma verdadeira maratona de emoções para os amantes da sétima arte. A programação gratuita reúne clássicos do cinema, comédia, ficção científica, romance e animação ao ar livre no Parque Pipucos, em Recife. Na quarta-feira, hoje, dia 27, às 19h, será exibido o clássico de ficção científica Os 12 Macacos, dirigido por Terry Gilliam. Já na quinta, também às 19h, a programação traz o filme brasileiro Aos Olhos de Ernesto, que acompanha as descobertas de recomeço na terceira idade. A sexta-feira será de humor com Aperte os Cintos, O Piloto Sumiu, novamente às 19h. No sábado, às 18h, o público poderá rever o romance Titanic, um dos maiores sucessos do cinema mundial. Encerrando a programação no domingo, às 4h30, será exibida a animação Fuga das Galinhas. As sessões acontecem no Parque Apipucos com entrada gratuita. O espaço também contará com cinefeira e o Festival de Sabores durante a programação. Em caso de chuva, os horários podem sofrer alterações. Mais informações podem ser acompanhadas no Instagram oficial do parque, @parqueapipucosoficial. Você vai ouvir agora o depoimento de Danúbia Paula, presidenta da Comissão Eleitoral da CISO-FPE, que destaca a importância da participação das servidoras e servidores técnico-administrativos no processo eleitoral da Comissão Interna de Supervisão do Plano de Carreira dos Técnicos Administrativos em Educação. A CIS tem papel fundamental no acompanhamento, orientação e fortalecimento da carreira TAI dentro da Universidade Federal de Pernambuco. Acompanhe.
13: Meu nome é Danúbia Paula, eu sou servidora da universidade desde 2009 e atualmente estou como presidenta da Comissão Eleitoral para a composição da CIS. Estou aqui em nome da comissão para convidar todos vocês a participarem desse processo eleitoral. E o que é a CIS? A CIS, ela é a Comissão Interna de Supervisão da nossa carreira. Ela é uma comissão fundamental para acompanhar, orientar e fiscalizar a implementação do plano de carreira, garantindo transparência, valorização profissional e a defesa dos nossos direitos. Além disso, membros da CIS vão compor a Comissão de Avaliação de Reconhecimentos de Saberes e Competências, que é o RSC, que é uma conquista muito importante para a nossa categoria e que está na iminência de implantação. Estamos com as inscrições abertas para as candidaturas até dia 24. Então, venham participar, né? Estejam todos convidados. Quem pode se candidatar, né? Todos os tais que estão em atividades e todos os aposentados. E que possua um e-mail institucional ativo. Esse é um ponto muito importante, pessoal. Temos que estar com o nosso e-mail, né? Tanto as candidaturas quanto a eleição serão todas através do e-mail institucional da UFPE. Para se inscrever, você tem que preencher o formulário que está disponível na página da CIS, certo? E enviar, juntamente com o formulário, um comprovante oficial com foto, um documento oficial com foto, para o e-mail comissão_eleitoral.cis@ufpe.br. A eleição está prevista para o dia 16/6, das 8 às 20 horas. Todo o processo será online, né? Então, todo servidor que tem acesso à internet e que esteja com o e-mail institucional ativo, ele vai poder votar. E a gente faz uma chamada muito importante, porque a participação de vocês faz toda a diferença para a gente construir uma CIS forte, representativa e comprometida com os avanços da nossa carreira. Todas as informações estão disponíveis na página da CIS, né? É www.ufpe.br/projep/comissão-eleitoral-da-CIS. Então, todo o regulamento está disponível, o formulário está disponível, então só falta você vir contribuir com a nossa carreira. Um forte abraço a todos.
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0: A Universidade Federal de Pernambuco abriu inscrições para escolas e instituições de ensino interessadas a participar da Expo UFPE 2026. O evento que apresenta os cursos de graduação, projetos e programas desenvolvidos pela universidade. A iniciativa é voltada especialmente para estudantes do ensino médio que desejam conhecer mais sobre a vida universitária e as possibilidades de ingresso no ensino superior. Durante a programação, os visitantes terão acesso a estandes dos cursos, atividades interativas, apresentações culturais e informações sobre assistência estudantil, pesquisa, extensão e oportunidades acadêmicas pela universidade. A proposta é aproximar os estudantes da realidade universitária e auxiliar no processo de escolha profissional. As visitas serão realizadas no campus Recife e devem ser agendadas previamente pelas instituições interessadas. As inscrições acontecem por meio do formulário online disponibilizado pela organização da UFPE. Mais informações podem ser acessadas no portal da UFPE, UFPE Notícias. Você vai ouvir agora uma resenha de Rara Cena que comenta o documentário Eros, dirigido por Raquel Elis. O filme transforma um motel em espaço de intimidade, performance e reflexão sobre desejo, afetos e preconceitos ligados ao prazer. Entre conversas sinceras, cenas explícitas e questionamentos sobre o olhar da câmera, a resenha debate como o documentário constrói uma visão romântica e humana de um lugar frequentemente marcado por estigmas sociais. Acompanhe.
14: Onde mora o prazer? Talvez você me fale que mora na sua lanchonete favorita, em uma sessão de cinema de um filme legal, ou em uma tarde andando de bicicleta depois de passar o dia na praia. Mas o documentário Eros prova que o prazer definitivamente mora no motel. A diretora Raquel Elis deixou nas mãos de 7 casais, um trisal e um homem, a responsabilidade de se filmarem em suítes dessa instituição tão controversa. O documentário conta com cenas explícitas e censuradas de sexo, conversas íntimas, declarações de amor entre casais e desconhecidos, fetiches e até mesmo recitação de poemas. Na parte técnica não tem muito o que analisar. Afinal, os cinegrafistas, equipe de som direto, figurinista, direção de arte e atores são as pessoas que toparam se filmar e disponibilizar as gravações para a diretora. O olhar artístico da coisa quase toda é deles, exceto a montagem, que desempenha um papel importante. A narrativa é construída a partir de recorte das intimidades apresentadas, e saber o que e quando mostrar ou não pode mudar completamente o tom de algo. Apesar da maior parte ter uma sequência lógica da estadia de um motel, ou seja, chegar, transar e ir embora, nem todos os recortes mostram exatamente dessa forma. Talvez as pessoas não tenham sido interessantes o suficiente, ou só não cabia mesmo. Mas é notável que existem momentos que ligam todos que participaram, de uma forma quase ensaiada. E isso, para mim, também diz como as pessoas estavam altamente conscientes da câmera, do olhar de um segundo, terceiro ou quarto sobre eles. Em um documentário em que as pessoas sabem que estão sendo gravadas, vai existir performance, mesmo que involuntária. Então, talvez as conversas mostradas, o sexo mostrado e até mesmo as palavras de amor proferidas não sejam reais ou recorrentes para os que estavam em frente às lentes, mas é algo que a câmera aflorou neles. E eu me pego imaginando, será que a diretora e a equipe esbarrou em algum momento com um ódio, desprazer ou uma amargura real durante a decupagem? Se esbarraram, resolveram cortar, pois não cabia no tom romântico e doce que esse documentário quis passar sobre o motel. E nesse ponto, parabéns. Eles conseguiram transmitir um lado bonito desse local, um lado que pode muitas vezes não ser visto por causa do preconceito e julgamento que a sociedade tem do prazer carnal. E é por isso que eu, Rara Cena, recomendo a você, ouvinte da Rádio Paulo Freire, assistir o documentário Eros.
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0: O programa de hoje fica por aqui. Esta edição foi produzida e apresentada por mim, Alisson Félix, estudante de Rádio TV e Internet da UFPE, sob supervisão do técnico da Rádio Paulo Freire, Rafael de Queiroz. Na operação de áudio, Rara Cena, e na operação de streaming do YouTube, Celina Bittencourt. Muito obrigado a você que ficou até o final e até a próxima.

0: 14:54.
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2: Você sabia que o ajuste anual do salário mínimo é garantido por lei?

0: O Faixa Livre de hoje vai ficando por aqui comigo, Natália Demery. Muito obrigada pela sua sintonia. Eu te espero sempre de segunda a sexta, a partir das 14h, com muita música aqui pelas ondas da 99.9 FM. Um super beijo pra você. Obrigada. Tchau.
1: Duas horas e 57 minutos.
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0: Em determinadas circunstâncias, há poucas horas na vida mais agradáveis do que aquela dedicada à cerimônia conhecida como chá da tarde. Há circunstâncias em que, tomemos ou não o chá, algumas pessoas logicamente jamais o fazem, a situação é em si encantadora. As que têm em mente ao começar a narrativa desta simples história criaram um cenário admirável para um inocente passatempo. Os apetrechos do pequeno banquete haviam sido dispostos sobre o gramado de uma velha casa de campo inglesa, no que eu poderia chamar de perfeito decorrer de uma esplêndida tarde de verão. Este é o início de Retrato de uma Senhora, o primeiro grande romance de Henry James e talvez a sua principal obra. Foi lançado em 1881.
1: O início de uma boa viagem começa nos primeiros parágrafos.